Hoje é dia 8 de junho, hoje é dia do citricultor e dia mundial dos oceanos. Tem aniversário de Sônia Braga, atriz brasileira, Eduardo Moscovis, ator, e Seu Jorge, ator, cantor, compositor e multi-instrumentista brasileiro. No tempo, em 1928, iniciava em Genebra a Conferência Internacional do Trabalho. Em 1948, acontecia a fundação da Sociedade Brasileira para o Progresso da Ciência. Em 1970, acontecia o golpe militar que derrubava o presidente da Argentina, Juan Carlos. E em 97, o tenista Gustavo Kuerten, o Guga, conquistava o título de campeão de Roland Garros. Amanhã tem mais a Agenda do Rádio. Até lá!

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0: 9:13.
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6: No inverno, o Brasil se aquenta com as festas juninas. O linguajar do arraiá tem um vocabulário próprio. As palavras de origem francesa ditam um ritmo que os casais devem seguir nas danças juninas. As quadrilhas são inspiradas nos bailes. Os vestidos rodados e as tranças eram usados pelas damas para impressionar os cavalheiros. Festa junina, uma tradição que não cabe apenas em um mês.
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0: horas e 32 minutos.
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2: Brasil está em preparação para um dos eventos de divulgação científica mais importantes do país. Está vindo aí a 23ª edição da Semana Nacional de Ciência e Tecnologia. Em Brasília, a programação será de 10 a 15 de novembro. Já em outros locais, as ações acontecem de 20 de outubro a 1º de novembro. Para apoiar os eventos nacionais, o Ministério da Ciência, Tecnologia e Inovação e o CNPq abriram uma chamada pública específica. São 8 milhões de reais em recursos voltados aos eventos de divulgação e popularização da ciência. A secretária de Ciência e Tecnologia para o Desenvolvimento Social do MCTI, Germana Coriolano, ressalta que a iniciativa é uma forma de ampliar ainda mais o alcance das ações pelo país.
3: A chamada reforça o compromisso do governo federal com uma ciência mais diversa, inclusive representativa da sociedade brasileira. A gente garantir recursos para todas as regiões do Brasil é fundamental para democratizar o acesso ao conhecimento e valorizar a produção científica em diferentes territórios.
2: Cada unidade da federação deverá ser contemplada com pelo menos uma proposta em cada linha de financiamento a ser avaliada por um comitê julgador. No mínimo, 30% do valor será direcionado para propostas voltadas às regiões Norte, Nordeste e Centro-Oeste e propostas de pessoas negras ou indígenas. Os eventos também precisam ser gratuitos e estimular o livre acesso a todos. A edição deste ano terá como tema Ciência Delas. A ideia é incentivar trabalhos sobre as mulheres cientistas e a participação das meninas, como enfatiza a secretária.
3: A Ciência Delas. Esse tema é um convite para reconhecer a contribuição histórica das mulheres na ciência e principalmente incentivar novas gerações de meninas a ocuparem esses espaços.
2: As inscrições vão até 3 de julho. As propostas devem ser encaminhadas ao CNPq exclusivamente pela internet por meio de formulário disponível na plataforma integrada Carlos Chagas. Instituída em 2004 por decreto do presidente Luiz Inácio Lula da Silva, a Semana Nacional de Ciência e Tecnologia é promovida anualmente pelo MCTI em parceria com unidades de pesquisa, agências de fomento e entidades vinculadas, comunidade científica, universidades, instituições de ensino e pesquisa, escolas, museus, jardins botânicos, secretarias estaduais e municipais, empresas de base tecnológica e entidades da sociedade civil. De Brasília, Denise Coelho.

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0: obrigada.
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3: Os muçulmanos acreditam em vida após a morte. Por isso, pode parecer estranho falar sobre o dia da morte de Maomé. Mas a importância histórica deste homem merece a atenção de todos, independente do credo. Foi a partir das revelações feitas pelo anjo Gabriel ao profeta Maomé que surgiu o islamismo. As revelações estão no Corão, um livro de sinais que serve como guia ético, moral e religioso dos muçulmanos. O profeta Maomé começou a pregar numa época em que a Península Arábica era marcada pelo politeísmo. Em 622, Maomé precisou fugir de sua cidade, Meca, para Medina para defender o Islã. A volta para Meca é lembrada anualmente pela peregrinação de muçulmanos de todas as partes do mundo à cidade sagrada. Foi a partir deste retorno que Maomé unificou as tribos árabes, conquistou seguidores e transformou o islamismo na segunda maior religião do mundo.
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4: 9:49.
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1: Resumo das notícias da semana, segunda-feira, dia 8 de junho de 2026. Trabalhador morre durante manutenção de linha férrea em Barra Mansa. A vítima recebeu atendimento de emergência no local, mas não resistiu aos ferimentos. Notícia triste: um homem de 41 anos morreu durante uma atividade de manutenção de uma linha férrea no sábado, dia 6 de junho, em Barra Mansa. Ele era funcionário da MRS Logística. Segundo a empresa, o acidente ocorreu enquanto o trabalhador atuava com um equipamento de manutenção da via. Equipes de emergência foram acionadas imediatamente para prestar socorro, mas o homem morreu ainda no local. Às 21 horas, o corpo foi removido pelos bombeiros e levado ao Instituto Médico Legal, o IML, de Volta Redonda. Em nota, a empresa MRS Logística lamentou o ocorrido e informou que está prestando toda assistência médica aos familiares da vítima. A companhia comunicou ainda que colabora com as autoridades e órgãos competentes para apurar as circunstâncias do acidente. Até a publicação desta nota, Adriano Martins, a identidade do trabalhador e a dinâmica exata da ocorrência não havia ainda sido divulgadas. O Ministério da Saúde suspendeu a aplicação da vacina contra a dengue desenvolvida pelo Instituto Butantan após notificação de 42 casos de reações severas e duas mortes suspeitas em cerca de 500 mil doses aplicadas. O governo adotou a medida por precaução para investigar se existe relação causal direta entre esses eventos graves e o imunizante. Os principais pontos que motivaram a paralisação incluem eventos inesperados. Os quadros severos registrados não haviam sido observados durante a fase de testes clínicos do imunizante. Casos em análise. Dentro as reações com sinais de alerta, destacam-se complicações neurológicas e quadros de dengue grave que exigiram internação em unidades de terapia intensiva, UTI. Acompanhamento ativo. Quem recebeu a vacina nos últimos 21 dias deve passar por monitoramento médico para identificar rapidamente sintomas como febre, dor abdominal severa, vômitos e sangramentos. Apesar da interrupção na campanha, o Ministério da Saúde ressalta que a medida não invalida a eficácia do imunizante. A paralisação serve para ganhar tempo, aprofundar os estudos epidemiológicos, analisar o histórico clínico dos pacientes e avaliar fatores de risco em diferentes grupos populacionais. Para maior detalhes sobre a decisão, é preciso que a população aguarde e confie. Meu amigo Adriano Martins, segue aí a nossa programação normal.
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1: Estamos chegando com mais um Love Music. O melhor do romantismo chegando no seu rádio. Eu sou a Maria Lima e esse é o programa que faz você se apaixonar. Vem comigo. Sejam bem-vindos.
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3: Curiosidades da Copa, Argentina e Alemanha é o confronto que mais vezes ocorreu em finais de Copa do Mundo. No total, os dois países se enfrentaram 3 vezes, em 1986, 1990 e também 2014. Já o Brasil foi finalista consecutivamente em 94, 98 e 2002, vencendo a Itália nos pênaltis em 94, a Alemanha em 2002 e sendo derrotada pela França em 98. Ainda com curiosidades da Copa, o título de jogador mais velho a marcar um gol nos jogos da Copa é de Roger Milá, da seleção dos Camarões. Roger tinha 42 anos quando marcou um gol contra a seleção russa durante a Copa de 94, que ocorreu nos Estados Unidos. Até hoje, todas as edições da Copa do Mundo foram vencidas por seleções de apenas 2 continentes, da Europa e também da América.

0: No inverno, o Brasil se aquenta com as festas juninas. Santo Antônio, São Pedro, São João. A festa junina foi incorporada pela Igreja Católica que cristianizou os antigos povos europeus. Neste sincretismo, a celebração adotou também elementos pagãos, como a fogueira, usada para espantar os maus espíritos e proteger a colheita. Festa junina, uma tradição que não cabe apenas em um mês.
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Estamos de volta por aqui, a nossa última fofoquinha pra essa segundona. Neymar detonado por criança ao vivo, né, na Globo. Só fica caindo, disse o garoto, né? Foi essa a história, gente. Bem, a espontaneidade das crianças na televisão ao vivo costuma render momentos inesquecíveis, né? E o clima de Copa do Mundo trouxe aí mais uma pérola que rapidamente tomou conta das redes sociais. A opinião afiada de um pequeno torcedor sobre o desempenho de Neymar em campo dividiu os internautas e colocou o principal craque da seleção brasileira mais uma vez em evidência, né? Toda a repercussão começou quando uma equipe de reportagem foi às ruas testar o termômetro da torcida e decidiu entrevistar o pequeno fã de futebol, né? Demonstrando total entusiasmo com o torneio, o menino soltou a voz logo no início. Vamos, Brasil! Gritou aí a criança, né? Transbordando energia. Aproveitando o gancho, o jornalista questionou as expectativas do entrevistado para a busca pelo título mundial, né? Tá animado com o Hexa? Indagou aí o profissional. Sem hesitar, o pequeno confirmou com simples sim. O momento de maior descontração e surpresa aconteceu quando a

Foi aí então que o garoto mostrou a personalidade ao escolher seu favorito, deixando de lado o nome mais óbvio da equipe. Claro que o Paquetá disse aí o garoto. Surpreso com a resposta fora do roteiro tradicional, o jornalista tentou induzir o menino a mencionar o principal atacante do time. Achei que você fosse falar Neymar, né? Rebateu o repórter. Sem papas na língua, o pequeno torcedor justificou a sua escolha com uma dose pesada de sinceridade, que encerrou a entrevista de forma crônica. Neymar também, né? Só fica caindo quando pega a bola, disparou aí a criança. Isso virou sucesso nas redes sociais, viu, gente? Caramba, criança é bem sincera, né? E aí, mudou de lado e pronto, e acabou. Eita, nós! Mas bora, bora, simbora, acabou! Por hoje é só, pessoal. Ah, bem, já sou! A gente volta amanhã fofocando.

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1: Muito obrigado pela sintonia que você dedicou mais uma vez ao programa Vida Melhor. Passou rapidinho, na verdade, mas espero ter contribuído de alguma forma para você pensar um pouco mais do quanto você já tem por direito em Deus. E agora resta apenas o dever para tomar posse. Até porque você não se esqueceu, né? O dar é de Deus, mas o tomar posse é do homem. Valeu, gente querida, grande abraço e até o próximo programa, se Deus quiser. Tchau.

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Até o nosso próximo encontro. Se for aqui, Cristo estará conosco. E se não for aqui, nós estaremos com Ele.

Aleluia! Grande é o Senhor!

aurora já anuncia o raiar de um novo dia, que se eleve ao Criador a prece das criaturas. Obrigado, Pai, pela vida que nos dais, pelo amor que nos faz viver. A nossa oração da manhã, hoje com o Salmo 73. Deus é bom para o seu povo, ele vive nos corações corretos. Quase, quase tropecei em meus próprios pés. Por muito pouco não caí, só por invejar tolamente os malvados, ao ver a prosperidade dos opressores. Parece que os maus não sofrem. Sua aparência é sempre feliz, nenhum mal os atinge. Eles riem à toa, nadando na riqueza. Erguem os olhos com soberba, parecem ter o rei na barriga. Falam orgulhosamente, e eu, tolo que sou, invejei. Nem pensei que o orgulho os torna vazios, quando pensam ou dizem zombando. Onde está Deus? Se ele existe, não vê coisa nenhuma. E eu, será que estou perdendo tempo em conservar inocente e bom o meu pobre coração? Perdoa, Deus, a minha fraqueza. E agora, quero comunicar de coração a cada um de vocês a bênção bíblica sacerdotal. Deus te abençoe e te guarde. Deus te mostre seu rosto de bondade e tenha compaixão de ti. Deus volte para ti sua face de luz e te conceda a paz. Que venha sobre todos e todas e permaneça hoje e sempre a bênção do Pai, do Filho e do Espírito Santo. Amém.

0: 6:02.
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0: Olá, hoje é terça-feira, 9 de junho de 2026 e está no ar o Jornal do Rádio. Alô, meu amigo Sérgio Lima.
1: Olá, meu amigo Luan Costa, ótima terça-feira para você. Aos ouvintes, sejam bem-vindos a mais uma edição do Jornal do Rádio.
0: E hoje comemoramos o Dia Nacional da Imunização.
1: E vamos começar o Jornal do Rádio com os destaques de hoje.
0: Boletim Focus. Mercado eleva a projeção da Selic para 13,5% em 2026.
1: Com 90% das urnas apuradas, eleições no Peru seguem indefinidas.
0: Empresas podem aderir ao Plano Brasil Soberano após o novo tarifaço.
1: Fim das 6x1. Trabalhadores esperam passar mais tempo com a família.
0: E agora vamos saber como fica o tempo nesta terça-feira. A previsão do tempo no Jornal do Rádio com Vladimir Filipim.
2: Previsão do tempo para terça-feira, 9 de junho de 2026. Região Centro-Oeste. Em Goiânia, Goiás, céu com poucas nuvens nesta terça-feira. Os termômetros marcam mínima de 12 e máxima de 30 graus. Umidade relativa do ar gira em torno de 85 a 25%. Campo Grande, Mato Grosso do Sul. Tem previsão de poucas nuvens no céu. Temperatura mínima de 14 e máxima de 30 graus. A umidade relativa do ar vai de 75 a 25%. Você ouviu a previsão do tempo para terça-feira, 9 de junho de 2026, com informações do IBGE Cidades e o Instituto Nacional de Meteorologia, INMET, e redação de Lucília Araújo, da Agência Rádio Gov em Brasília, Vladimir Filipim.
1: Boletim Focus. Mercado eleva a projeção da Selic para 13,5% em 2026. Repórter Gabriel Brum.
3: O mercado financeiro aumentou a projeção de juros para 13,5% em 2026. O Banco Central divulgou nesta segunda-feira uma nova edição do Boletim Focus. A expectativa para a inflação também segue em alta. Agora, os analistas consultados preveem que o índice termine o ano em 5,11%. Semana passada era de 5,09%. Já são 13 semanas seguidas de reajuste desde que Estados Unidos e Israel começaram a atacar o Irã. Enquanto a inflação segue pressionada, espera-se que o corte da taxa básica de juros seja mais curto, saindo dos atuais 14,5% ao ano para 13,5% ao ano. Vale lembrar que em fevereiro, antes do conflito, as projeções vinham caindo e estavam em 12%. No entanto, o crescimento econômico pode ser mais forte, de 1,91%. São 3 semanas em que a previsão melhora. Enquanto isso, a projeção para o valor do dólar caiu novamente e pode fechar em R$5,15 no fim do ano. Da Rádio Nacional em Brasília, Gabriel Brum.
0: Com 90% das urnas apuradas, eleições no Peru seguem indefinidas. Repórter Gabriel Correia.
4: Disputa muito acirrada no segundo turno da eleição presidencial peruana realizada nesse domingo. Até o início da manhã desta segunda-feira, mais de 90% das urnas já haviam sido apuradas, porém sem um resultado oficial. A candidata direitista Keiko Fujimori liderava a disputa com 50,4% dos votos. Já o candidato da esquerda, Roberto Sanches, estava com 49,5%. Segundo a imprensa peruana, essa diferença ainda é muito pequena para já haver uma definição sobre quem será o próximo presidente do Peru. Keiko é filha do ex-ditador do Peru, Alberto Fujimori, que esteve à frente do país na década de 90, mas foi condenado por violações de direitos humanos, incluindo esterilização forçada de mulheres indígenas. O deputado Roberto Sanches foi ministro do ex-presidente Pedro Castillo e prometeu uma reforma que substituísse a Constituição herdada de Fujimori. A imprensa destaca a tentativa de Sanches de se associar a Castillo com maior apoio nas áreas rurais. No primeiro turno tumultuado, a apuração demorou mais de um mês, com Keiko Fujimori na frente, com 17% dos votos, seguido por Sanches, 12%. Ao todo, 35 candidatos estavam na disputa. Segundo a Justiça Eleitoral peruana, durante o segundo turno, nesse domingo, pessoas supostamente ligadas a organizações políticas tentaram alterar ou invalidar os votos com cédulas marcadas. mas foram impedidas por funcionários das mesas de votação. Foram registrados 15 casos na região metropolitana de Lima e outros no interior. O presidente da Junta Eleitoral Peruana, Roberto Burnell, pediu responsabilidade e moderação às autoridades e a qualquer pessoa para não deslegitimar o processo eleitoral. Cerca de 27 milhões de eleitores puderam ir às urnas para eleger o nono presidente peruano em 10 anos de crise política no país. Desde 2016, dois deles renunciaram e 6 foram afastados. A expectativa é que o processo eleitoral seja concluído no máximo até às 7 da noite dessa segunda-feira, no horário de Brasília. Da Rádio Nacional em São Luís, Gabriel Correa.
1: Empresas podem aderir ao Plano Brasil Soberano após novo tarifaço. Repórter Renato Ribeiro.
5: A partir desta segunda-feira, empresas que tiveram impacto de pelo menos 1% no faturamento bruto devido ao tarifaço dos Estados Unidos ou a guerra no Oriente Médio podem solicitar acesso às linhas de crédito do Plano Brasil Soberano. Antes tinham direito aos recursos apenas companhias com impacto de pelo menos 5% no faturamento. A medida beneficia exportadoras de bens industriais e seus fornecedores. Um dos grupos inclui empresas afetadas pelas tarifas norte-americanas dos setores de aço, cobre, alumínio, automotivo e moveleiro. Já o outro reúne empresas que exportaram para países do Oriente Médio, como Arábia Saudita, Bahrein, Catar, Emirados Árabes Unidos, Irã, Iraque, Kuwait e Oman. O Plano Brasil Soberano oferece mais de 15 bilhões em recursos para financiar capital de giro destinado à produção para exportação, incluindo aquisição de bens, investimentos e inovação tecnológica. O BNDES já recebeu 6,7 bilhões em pedidos de crédito de empresas afetadas e aprovou 1,6 bilhão. Segundo o governo, a medida protege o setor produtivo e os empregos dos brasileiros contra instabilidades externas. Para solicitar acesso ao crédito, as empresas devem verificar a elegibilidade por meio do site ws.bnds.gov.br. Depois, a recomendação é entrar em contato com o banco com o qual já mantém relacionamento para saber se a instituição já opera o programa. Para operações de crédito superiores a 50 milhões, também é possível procurar diretamente o BNDES. Da Rádio Nacional em Brasília, Renato Ribeiro.
0: Fim das 6x1. Trabalhadores esperam passar mais tempo com a família. Reportagem Gabriel Brum.
3: Mais tempo para a família, para estudar e para resolver problemas que ficam pendentes. Os trabalhadores que trabalham na escala 6x1 imaginam como poderiam aproveitar um dia mais de descanso enquanto o Senado avalia a proposta de redução de jornada. Vendedora de uma loja de chocolates, Bianca Araújo espera mais qualidade de vida.
6: Mais tempo livre, tipo com a minha família, mais tempo também para mim estudar, porque eu faço faculdade, eu teria mais tempo também para estudar e para tipo praticar meus hobbies, essas coisas assim, né? Ter mais qualidade de vida, eu acredito.
3: Débora Evelyn trabalha no atendimento de uma lanchonete 6 dias a cada semana. Ela é mãe e acredita que o tempo a mais livre vai fazer diferença.
7: Ai, vai melhorar muita coisa, vou ter mais tempo com a família, aproveitar mais os filhos também, que a gente tem, quem é mãe, sabe? É, tem essa correria do dia a dia, acaba que nem aproveita muito, entendeu? Mas vai ser muito ótimo se for aprovado.
3: Um dia livre também vai ser importante para descansar e lidar com problemas do dia a dia, acredita Lucas Freitas, que trabalha em um quiosque de shopping.
8: Dia de descanso, a gente tem que descansar e ainda tem que resolver as coisas. Então acaba que a gente nem descansa nem resolve nada. Então acho que resolveria muita coisa na escala 5x2, daria uma ajuda.
3: A psicóloga especialista em gestão de pessoas, Mabelle Roque, explica que as pessoas precisam de mais tempo para se desligar da rotina profissional e vivenciar momentos além do trabalho, por exemplo, com a família. Um dia só de descanso é pouco.
9: Então, muitas vezes ele não está disponível para participar dos eventos familiares. Ele vai estar ali mais exausto, mais cansado, mais impaciente. Então, quando a gente diz de um dia mais de folga, a gente também está dizendo de mais qualidade de vida para essa família, que vai ter ali um pai ou uma mãe mais descansado, que vai ter uma presença maior dessa pessoa, mais disponibilidade dela para estar ali com um tempo de qualidade.
3: Mabelle lembra que o burnout e a ansiedade ansiedade estão entre as principais causas de afastamento do trabalho. Por isso, o descanso é essencial para a saúde e, inclusive, para a produtividade do trabalhador.
9: O cérebro, ele precisa de tempo para regular o cortisol, para sair desse hormônio do estresse. Então, a gente precisa lembrar que o descanso não é um luxo, ele é uma necessidade para que a gente possa ter o que a gente chama de produtividade sustentável. Um trabalhador que produza, que seja efetivo, mas que também tenha um tempo para descanso, para regular toda a sua funcionalidade.
3: Enquanto os trabalhadores esperam, a proposta de emenda à Constituição, já aprovada na Câmara dos Deputados, aguarda a posição dos senadores. Com produção de Lígia Maria, da Rádio Nacional em Brasília, Gabriel Brum.
1: Chegamos ao final do primeiro bloco do Jornal do Rádio. Vamos para o intervalo e daqui a pouco estaremos de volta e você vai conferir.
0: Carteira de Identidade Nacional pode ser solicitada sem agendamento em Goiás.
1: Emater fará encontro para fortalecer cooperativas, associações e assentamentos. Daqui a pouco, o Jornal do Rádio estará de volta com o nosso segundo bloco.

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1: A previsão do tempo para a região sudeste nesta terça-feira é de variação entre muitas e poucas nuvens em toda a região durante o dia. À noite, há possibilidade de chuva apenas no estado de São Paulo. Entre as capitais, mínima de 11 graus em São Paulo e Belo Horizonte. A máxima deve chegar a 28 graus no Rio de Janeiro e em Vitória. A umidade relativa do ar varia entre 20 e 100%. As informações são do Instituto Nacional de Meteorologia. Sophie Stein, o tempo e a temperatura.

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3: O Jornal do Rádio está de volta agora com o nosso segundo bloco desta terça-feira, 9 de junho de 2026. Sejam bem-vindos.
4: Emater fará encontro para fortalecer cooperativas, associações e assentamentos. Repórter Costa Júnior.
5: A Emater Goiás realiza no próximo dia 11 de junho o encontro estadual das cooperativas, associações e assentamentos rurais de Goiás. O evento acontece no Centro de Convenções de Anápolis e deve reunir representantes de cooperativas, associações, assentamentos, lideranças rurais e produtores de diversas regiões do estado. Com o tema A Força do Agro está na união de quem produz e lidera, a iniciativa tem o objetivo de ampliar conexões, incentivar a troca de experiências e fortalecer a organização coletiva como ferramenta para geração de renda, acesso a mercados e desenvolvimento das comunidades rurais goianas. A programação vai contar com debates e trocas de experiências sobre temas ligados ao fortalecimento das organizações rurais, desenvolvimento regional, agricultura familiar e perspectivas para o agronegócio goiano. O encontro é realizado pela Emater Goiás em parceria com o Goiás Social e a Secretaria de Estado de Agricultura, Pecuária e Abastecimento. Costa Júnior, da agência Goiás de Notícias, agência.go.gov.br.
3: Carteira de identidade nacional pode ser solicitada sem agendamento em Goiás. Repórter Juliana Carnevale.
6: Quem precisa emitir a segunda via da carteira de identidade nacional, assim, ou trocar o antigo RG de Goiás pela nova versão do documento, pode fazer a solicitação sem agendamento em algumas situações. O serviço está disponível pelo aplicativo Expresso para quem tem RG ou SIM emitidos em Goiás nos últimos 5 anos e que não tem alterado dados pessoais desde a última emissão. Nesses casos, o cidadão faz o pedido pela internet e vai ao VaptVupt apenas para retirar o documento pronto. A modalidade simplificada aproveita os dados já cadastrados e dispensa uma nova coleta de foto, assinatura e impressões digitais. Para utilizar o serviço, é preciso ter mais de 16 anos, possuir CPF vinculado ao documento atual e não ter pendências cadastrais ou biométricas. A primeira via da carteira de identidade nacional é gratuita. Já a segunda via tem taxa de R$ 42,20. A solicitação pode ser feita pelo aplicativo ou pelo portal Expresso www.go.gov.br. O prazo para emissão do documento é de até 20 dias úteis. Juliana Carnevale, da agência Goiás de Notícias, agência.go.gov.br.
4: Preparativos para a festa do Divino Pai Eterno entram na reta final. Repórter Simval Lopes.
7: O governo de Goiás intensifica as ações para receber os milhões de fiéis que devem participar da festa do Divino Pai Eterno em Trindade. A Romaria será realizada de 26 de junho a 5 de julho. Em 2026, a festa completa 186 anos de história. Na entrada de Trindade, o viaduto Portal da Fé foi entregue no ano passado. A estrutura tem 268 metros de comprimento e foi projetada para melhorar o fluxo de veículos no acesso à cidade. O centro de apoio ao Romeiro será inaugurado no primeiro dia da festa. O espaço vai funcionar 24 horas por dia e oferecer áreas de descanso, banheiros, atendimento de saúde, lanches e leite com canela. A segurança também será reforçada. As forças policiais vão ampliar o policiamento na GO 060 e nos principais pontos de concentração de fiéis. Na área da saúde, equipes vão fazer inspeções sanitárias e orientações técnicas para prevenir doenças durante a romaria. A expectativa é de que milhares de peregrinos de Goiás e de outros estados participem de uma das maiores manifestações religiosas do país. Simval Lopes, da Agência Goiás de Notícias. agencia.go.gov.br.
3: Grande Goiânia está entre as 5 regiões metropolitanas mais desenvolvidas do país.
7: A região metropolitana de Goiânia passou a figurar entre as 5 mais desenvolvidas do Brasil, segundo o radar IDHM 2026. O levantamento é elaborado pelo Programa da Organização das Nações Unidas para o Desenvolvimento, a ONU, em parceria com a Fundação João Pinheiro e Instituto Brasileiro de Geografia e Estatística, o IBGE. O estudo mostra que a Grande Goiânia alcançou o índice de 0,834% em 2022. O resultado é o maior da série histórica. Com desempenho, a região metropolitana de Goiânia entra na faixa destacada como área de muito alto desenvolvimento humano e ficou à frente de metrópoles como Rio de Janeiro, Recife, Salvador e Manaus. Além disso, a Grande Goiânia se tornou a primeira região metropolitana fora dos eixos Sul e Sudeste a aparecer entre as líderes do ranking. Simval Lopes, da Agência Goiás de Notícias, agencia.go.gov.br.
4: Voz do Brasil amplia a divulgação de serviços de proteção às mulheres. Reportagem Cláudio Mário Carvalho.
8: A Voz do Brasil vai passar a divulgar informações sobre os serviços de combate e prevenção à violência contra as mulheres. A medida foi oficializada pela Lei 15.423, publicada nesta segunda-feira, 8, no Diário Oficial da União e sancionada pelo presidente Luiz Inácio Lula da Silva. Pela nova regra, o programa vai reservar um minuto do tempo destinado à Câmara dos Deputados para apresentar informações sobre os serviços oferecidos pelas redes de proteção e enfrentamento à violência contra as mulheres. O objetivo é ampliar o acesso da população a orientações e canais de apoio às vítimas. A iniciativa reforça as ações do Pacto Nacional Brasil contra o Feminicídio, lançado em fevereiro e que completou 100 dias em maio. O pacto reúne os poderes executivo, legislativo e judiciário em uma mobilização permanente para combater a violência contra as mulheres e meninas em todo o país. Entre os resultados já alcançados estão mais de 6.000 prisões de agressores em mutirão nacional coordenado pelo Ministério da Justiça e Segurança Pública. Também houve redução no tempo de análise das medidas protetivas de urgência, que caiu de 16 para cerca de 3 dias, com a maioria das decisões sendo tomada em até 48 horas. Da agência Rádio Gov em Brasília, Cláudio Mário Carvalho.
3: Sancionada a lei que institui o Julho Laranja. Repórter Daniele Popov.
9: Foi sancionada pelo presidente Lula e publicada no Diário Oficial da União a lei que institui o Julho Laranja no calendário nacional. O mês será dedicado à conscientização sobre a necessidade do exame ortodôntico anual para crianças de 6 a 12 anos de idade. A lei já entra em vigor com a publicação no DOU. O objetivo da medida é divulgar e esclarecer a população sobre a importância dos cuidados ortodônticos preventivos para crianças nessa faixa etária, tanto na saúde pública quanto na privada. Segundo o governo federal, a meta é promover a autoestima e o bem-estar psicológico, considerados essenciais à saúde integral de crianças e adolescentes. A partir da lei, podem ser firmados convênios e parcerias entre o poder público e entidades públicas e privadas para as ações de conscientização. Da agência Rádio Gov em Brasília, Daniele Popov.
4: Pesquisa nacional amplia mapeamento da saúde mental no Brasil. Reportagem Cláudio Mário Carvalho.
8: A primeira pesquisa nacional de saúde mental do Brasil avançou para a oitava semana de coleta de dados e já está em andamento em 137 municípios de 23 estados. Coordenado pelo Ministério da Saúde, o estudo busca traçar um panorama da saúde mental da população adulta e identificar fatores ligados ao sofrimento psíquico, às desigualdades sociais e ao acesso aos serviços de atendimento. Até o fim de maio, mais de 350 entrevistas haviam sido concluídas. A expectativa
10: estimativa é chegar a cerca de 10 mil entrevistas válidas em todo o país. A pesquisa utiliza metodologia do Instituto Brasileiro de Geografia e Estatística, o IBGE, para garantir representatividade nacional e envolve a seleção de municípios, domicílios e moradores por amostragem. Segundo o Ministério da Saúde, um dos principais desafios é a resistência de parte da população em participar do levantamento. A desconfiança durante as abordagens e o estigma ainda associado aos transtornos mentais têm dificultado o trabalho das equipes de campo. Por isso, a pasta reforça a importância da divulgação da pesquisa por serviços de saúde, gestores e lideranças comunitárias. Os resultados devem ajudar no fortalecimento das políticas públicas de saúde mental e da rede de atenção psicossocial do Sistema Único de Saúde, o SUS. A coleta de dados segue até julho e os primeiros resultados estão previstos para o final deste ano. A expectativa é que as informações orientem ações mais eficazes de prevenção, acolhimento e aplicação do acesso ao serviço de saúde mental no país. Da agência Rádio Gov em Brasília, Claudimário Carvalho.
1: Aqui no Jornal do Rádio você fica sempre bem informado e já chegamos ao final do segundo bloco. Daqui a pouco estaremos de volta e você vai conferir.
3: Um quarto dos brasileiros não sabe que o câncer pode ser prevenido. Consciência sobre alguns fatores de risco é baixa.
1: Agência Nacional de Vigilância Sanitária estabelece o preço máximo para a caneta emagrecedora brasileira.
3: Daqui a pouco estaremos de volta com o nosso terceiro bloco do Jornal do Rádio desta terça-feira.

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1: Hora certa, 6:32.

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0: já estamos de volta com o nosso Jornal do Rádio desta terça-feira. Sejam bem-vindos.
1: O quarto dos brasileiros não sabe que o câncer pode ser prevenido. A consciência sobre alguns fatores de risco é baixa. Repórter Milena Abreu.
2: Um em cada quatro brasileiros não sabe que o câncer é uma doença que pode ser prevenida. Pelo menos é o que indica um levantamento do Instituto Nacional do Câncer, o INCA, elaborado em parceria com organizações de saúde. 6.500 pessoas em todo o país foram ouvidas, o que indica um apagão de informações sobre hábitos cotidianos que aumentam o risco de desenvolver os tumores malignos. De acordo com o levantamento, menos da metade da população brasileira reconhece a falta de atividade física como um fator de risco para o câncer, e apenas pouco mais de 50% dos entrevistados associa a obesidade e o consumo de refrigerantes ao desenvolvimento da doença. No caso das carnes processadas, como salsicha e presunto, dos alimentos ultraprocessados e das bebidas alcoólicas, o nível de alerta também é considerado baixo pelos especialistas. Por outro lado, o levantamento mostra que campanhas históricas contra o tabagismo surtiram efeito. 9 em cada 10 pessoas dizem saber que fumar causa câncer. Os outros dois fatores com maior índice de percepção são herança genética e exposição solar excessiva. As estimativas mais recentes do INCA apontam para 781 mil novos casos de câncer por ano entre 2026 e 2028. O volume representa um aumento de praticamente 11% em relação aos 3 anos imediatamente anteriores. Alta que é impulsionada principalmente pelo envelhecimento da população brasileira e por hábitos de vida. Da Rádio 2, Milena Abreu.
0: Produção brasileira de amendoim deve superar 1,2 milhão de toneladas. Repórter Humberto Ferretti.
3: Depois de crescer quase 60% na safra 24-25, a produção de amendoim será maior no ciclo 25-26. A Conab fala em uma produção total de mais de 1.200.000 toneladas na soma das duas safras, um avanço de 4%. A área plantada deve ser pouca coisa maior, o que indica que o possível crescimento da safra será puxado pelo rendimento das plantações, que pode passar de 4 toneladas e 200 quilos por hectare. Da Rádio 2, Humberto Ferretti.
1: Evento gratuito em São José dos Campos reúne a advocacia da região para atualização profissional e network. Repórter Milena Abreu.
2: A cidade de São José dos Campos será sede na sexta-feira dessa semana, dia 12 de junho, de mais uma edição da Conferência Regional da Advocacia de 2026. O encontro vai reunir

0: é intenso e permite criar contato com advogados de diferentes áreas, diferentes especialidades, diferentes regiões e aproximam jovens profissionais de referências do meio jurídico. Essas conexões têm gerado, e a gente tem testemunhado isso, parceria, oportunidade, indicações e até novos projetos, fortalecendo a presença do advogado em todos os mercados do estado de São Paulo.
1: Um dos temas de destaque das palestras e dos debates será o uso de inteligência artificial.
0: A gente estima que cerca de 30 a 40% das tarefas atuais exercidas pelos advogados vão ser assimiladas pela inteligência artificial. Por outro lado, para a gente não ficar tão preocupado, vão surgir novas demandas, novas atividades que exigirão um novo perfil dos profissionais do direito. Por isso é importante uma reflexão profunda sobre os limites de aplicação da IA no sistema de justiça, para a gente descobrir onde a tecnologia deve ser usada intensamente e ela não pode ser usada nos lugares que ela não pode ser usada. No lugar que for adotada, a IA vai ser, não tenho dúvida, de grande utilidade para abreviar o trabalho, aperfeiçoar a compreensão de fatos jurídicos e o processo decisório ao final vai ser sempre melhor, porque ele se mantém estritamente sobre a prudência humana. Nós precisamos então refletir onde nós vamos, onde nós não vamos usar a inteligência artificial. E isso tem que ser muito bem definido e as conferências servem para isso também.
1: A participação na Conferência Regional da Advocacia 2026, edição São José dos Campos, é gratuita. As inscrições podem ser feitas no site simpla.com.br. Basta procurar por Conferência Regional da Advocacia, mas vale ressaltar que as vagas são limitadas e a procura tem sido alta. Da Rádio 2, Milena Abreu.
2: A Agência Nacional de Vigilância Sanitária estabelece o preço máximo para a caneta emagrecedora brasileira. Reportagem Fabiola Altran.
3: Oi, eu sou Fabiola Altran e estes são os destaques de início de semana. Setor de embalagens de papel registra um maior volume para um mês de abril desde 2005, de acordo com a Associação Brasileira do Setor. O aumento foi de 5,5% em relação ao mesmo mês do ano passado. E a produção brasileira de petróleo e gás bateu recorde em abril pela terceira vez seguida. Foram 5.640.000 barris por dia, segundo a ANP. A Agência Nacional de Vigilância Sanitária estabelece o preço máximo para a caneta emagrecedora brasileira. O teto é de R$ 803,44 na dosagem de 1,34 mg por ml. Há 3 dias da Copa do Mundo, ainda tem seleção disputando amistosos. Nesta segunda, entram em campo Holanda e Uzbequistão, França e Irlanda do Norte e Peru e Espanha. Falando no Mundial, a Premier League é o torneio com mais representantes na Copa. Ao todo, 202 jogadores de times ingleses foram convocados, seguidos de atletas dos campeonatos da Alemanha, França, Espanha e Itália. O Brasileirão teve 32 jogadores chamados por 7 seleções. Da Rádio 2, Fabiola Altran.
4: Brasileiros preferem bons salários e estabilidade do que home office e jornada reduzida, aponta a CNI. Repórter Paloma Custódio.
5: Profissionais brasileiros valorizam mais salários altos, estabilidade e perspectivas de crescimento na carreira do que trabalho remoto e jornada reduzida. É o que revela a pesquisa Retratos da Sociedade Brasileira, Futuro Profissional, divulgado pela Confederação Nacional da Indústria, a CNI. O levantamento investigou quais características os trabalhadores consideram mais importantes para a ocupação que desejam exercer nos próximos 5 anos. Entre os principais diferenciais apontados estão salário mais alto, com 28,7%, estabilidade no emprego, 22,4%, perspectiva de crescimento profissional, com 20,1%, flexibilidade de horário, com 19,3%, possibilidade de trabalhar de casa, home office, 15,9%, e jornada reduzida, com 9,8%. Segundo a especialista em políticas e indústria da CNI, Cláudia Perdigão, fatores tradicionalmente associados à segurança profissional continuam orientando as escolhas dos trabalhadores.
6: Apesar de uma crescente discussão envolvendo alguns benefícios não pecuniários, né, quando nós falamos ali de um home office, de algum teletrabalho, esses elementos mais tradicionais, eles continuam sendo valorizados e orientando o trabalhador na consolidação do seu plano de carreira, do seu plano mais a médio e longo prazo.

0: brasileira Gabriela Vale, de 29 anos, representa o perfil identificado pela pesquisa. Em 2024, ela trabalhava remotamente em uma assessoria de comunicação. Em maio deste ano, porém, decidiu trocar o home office por uma vaga presencial com carteira assinada.
1: O salário ele ia ser pouca coisa maior, né, do que eu estava recebendo, mas ele tinha os benefícios do CLT, que para mim são atrativos maravilhosos, mas ele era 100% presencial. Só que ainda assim, pelo fato de ser CLT, de ter os benefícios, de ganhar um pouco mais, eu optei por aceitar essa oportunidade CLT.
0: De acordo com o levantamento, 43% dos brasileiros não sabem dizer em qual profissão estarão trabalhando daqui a 5 anos. A insegurança é ainda maior entre os trabalhadores mais velhos. Segundo Cláudia Perdigão, as rápidas transformações tecnológicas, especialmente o avanço da inteligência artificial, ajudam a explicar esse cenário. Entre os entrevistados que conseguiram projetar o futuro, 13,9% afirmaram que pretendem ter o próprio negócio, principalmente em atividades ligadas ao comércio varejista e ao setor de serviços, como salões de beleza, bares e restaurantes. Reportagem Paloma Custódio, narração Marquesan Araújo.
2: Agora é hora do nosso giro rural. Humberto Ferretti traz as últimas do campo. Preço do leite sobe, safra de milho encolhe e produção de amendoim será maior.
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4: Eu sou Humberto Ferretti. E esse é o Giro Rural. O preço do leite no campo voltou a subir. Em abril, o criador de gado recebeu em média R$ 2,65 por litro, avanço de 10% na comparação com março e o quarto aumento seguido. Os números foram divulgados pelo CPEA. A alta é consequência da oferta menor, uma vez que a captação de leite já caiu 14% neste ano. A produção está em queda porque é época de seca e também porque muito criador desanimado com a cultura cortou investimentos. A safra brasileira de milho será pouca coisa menor no ciclo 25-26. Dados da Conab apontam um recuo de 0,7% para 140 milhões de toneladas na soma de todas as colheitas. A área de cultivo até deve crescer e passar de 22 milhões de hectares. Porém, com um clima não tão favorável, o rendimento das lavouras pode encolher 4% para 6 toneladas e 200 quilos. Depois de crescer quase 60% na safra 24-25, a produção de amendoim será maior no ciclo 25-26. A Conab fala em uma produção total de mais de 1.200.000 toneladas na soma das duas safras, um avanço de 4%. A área plantada deve ser pouca coisa maior, o que indica que o possível crescimento da safra será puxado pelo rendimento das plantações, que pode passar de 4 toneladas e 200 quilos por hectare.
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2: Chegamos ao final do nosso terceiro bloco do Jornal do Rádio. Vamos fazer o intervalo e daqui a pouco você vai conferir.
6: PEC que amplia a autonomia do Banco Central é o primeiro item da pauta do CCJ.
2: Policiais, guardas e bombeiros podem receber indenização por atuação na pandemia.
6: E todas as notícias do esporte com Jaime Ramos. Voltaremos em instantes com o nosso último bloco do Jornal do Rádio.

0: 6:46.
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2: Economize energia elétrica com a geladeira freezer. Conserve limpas as serpentinas, grades de trás do aparelho. E não use para secar panos ou roupas.
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3: Do Rádio está de volta agora com o nosso quarto e último bloco desta terça-feira, 9 de junho de 2026.
4: Policiais, guardas e bombeiros podem receber indenização por atuação na pandemia.
5: O projeto original que está pronto para ser votado na Comissão de Segurança Pública do senador Marcos Duval do Avante do Espírito Santo foi apresentado no auge da crise sanitária em 2020 e pedia a criação de uma pensão especial para os dependentes dos profissionais da linha de frente. Naquela época, o senador destacava o drama de policiais e profissionais da saúde que iam para o trabalho sem saber se voltariam e de suas famílias.
6: É uma doação, um amparo de toda a sociedade, um reconhecimento de toda a sociedade desse trabalho. Porque hoje, caso aconteça alguma coisa com ele, não é considerado acidente de trabalho, simplesmente uma morte natural. A família acaba não tendo a segurança, os benefícios que a família tem que ter numa profissão como essa, que você vai para o trabalho e não sabe se volta.
5: O relator da matéria, senador Márcio Bittar, do PL do Acre, atualizou o projeto para levar em conta a lei aprovada pelo Congresso Nacional em 2021, que garantiu uma compensação financeira paga pela União aos profissionais de saúde incapacitados pela Covid-19 ou aos seus herdeiros em caso de óbito. O substitutivo apresentado por Bittar estende os mesmos direitos e valores aos agentes de segurança pública, como policiais de todas as corporações, guardas municipais, bombeiros, agentes de trânsito e guardas portuários. Da Rádio Senado, Bruno Lourenço.
3: A PEC que amplia a autonomia do Banco Central é o primeiro item da pauta da CCJ. Reportagem Marcela Dias.
7: Se a proposta de emenda à Constituição for aprovada pelo Senado e pela Câmara, o Banco Central, que desde 2021 já não é mais vinculado ao Ministério da Fazenda e possui autonomia operacional, passará a ter independência administrativa, financeira e orçamentária. Significa que o BC não dependerá mais de recursos do orçamento da União e poderá usar a renda de seus ativos financeiros, além de outras receitas de suas atividades, para se custear. Hoje, de acordo com a Lei de Responsabilidade Fiscal, os rendimentos positivos do BC não ficam para ele, mas são transferidos para o Tesouro Nacional. De acordo com o relator, senador Plínio Valério, do PSDB do Amazonas, a PEC garantirá recursos essenciais para o funcionamento do Banco Central.
8: Caminhões que transportam valores, 43 anos de uso. Diretoria que cuidava há 10 anos atrás, fiscalizando 300 empresas, fiscaliza hoje mais de 3 mil, com menos servidores. E o PIX que me assustou. São 240 milhões de intervenções de acesso dia. E o PIX conta com 32 servidores apenas.
7: A PEC que amplia a autonomia do Banco Central foi apresentada em 2023 pelo senador Vanderlan Cardoso, do PSD de Goiás. Entre as modificações feitas pelo relator está a inclusão de artigos que tratam do PIX. O texto proposto por Plínio Valério diz que o BC é o responsável por esse sistema de pagamento, sua segurança e sua gratuidade.
8: Isso é a garantia que todo brasileiro quer. A garantia de que ele não vai ser taxado no PIX. E nós estamos dando essa garantia.
7: O relatório também prevê um limite para as despesas de pessoal e encargos sociais do Banco Central, que será o valor do orçamento do ano anterior, corrigido pelo Índice Nacional de Preços ao Consumidor Amplo, IPCA, mais 2,5%. Para efetuar gastos extras, o BC terá de pedir autorização ao Senado.
8: O Conselho Monetário Nacional aprova e manda para o Senado, para a comissão pertinente, que seria, no caso, hoje a CAI. O Senado tem sempre a palavra final.
7: Depois da CCJ, a PEC que amplia a autonomia do Banco Central seguirá para análise do plenário do Senado. São necessários ao menos 49 senadores favoráveis em dois turnos de votação para que uma proposta de emenda à Constituição seja aprovada. Da Rádio Senado, Marcela Diniz.
4: Policiais que deveriam combater o tráfico negociavam drogas com facções criminosas, desviavam apreensões da delegacia e orientavam criminosos a escapar da justiça, mostram gravações obtidas com exclusividade pelo Fantástico. Vídeos e áudios mostram conversas em que os policiais tratam o comércio ilegal como uma atividade empresarial. O esquema levou à prisão de um delegado e dois investigadores da Polícia Civil da Paraíba na última terça-feira, dia 2. Uma das gravações mais recentes mostra o investigador Everton Aires, conhecido como Bomba, resumindo a lógica que guiava o grupo. É jogo, meu filho, é jogo. Isso é negócio. Isso não é pessoal, é negócio.
3: Em outubro, registro, ele compara o tráfico a um negócio comum. É o mesmo que você estar vendendo qualquer outra coisa. Só que em vez de você estar vendendo relógio, você está vendendo droga. A investigação apontou que nos últimos 5 anos, Bomba recebeu mais de 4 milhões em suas contas, valor incompatível com seu salário de cerca de 8.500. A quantia teria sido obtida com a revenda de cocaína, crack e skunk, apreendidos em operações policiais. As declarações contrastam com o discurso que o investigador mantinha publicamente. A gente tem que agir dentro da legalidade, porque a gente não é milícia, disse o investigador em um podcast. Ele também afirmou que os policiais conhecem detalhes da rotina dos criminosos. A gente conhece os vagabundos, a mãe dos vagabundos, o irmão do vagabundo, o avô do vagabundo, onde ele mora, onde ele morava, onde ele mora, conhece tudo.
4: Mas o Ministério Público e a Polícia Civil afirmam que Bomba conhecia os bandidos de outra forma, como chefe de quadrilha que mantinha negócios com traficantes. O cara que mais vende aqui sou eu. Se for para me sustentar só com o salário da polícia, não dá não, disse Bomba em um áudio. Outro áudio mostra Bomba mencionando um contato para vender drogas para ficção criminosa Comando Vermelho. Everton Aires, o Bomba, não é o único investigado. Outros suspeitos são o investigador Eduardo Jorge, a Mão Branca, que chegou a ser homenageado na Assembleia Legislativa da Paraíba pelos serviços prestados, e o delegado Brás Morrone, o Brás. A investigação começou em maio de 2025, após um traficante acusar policiais civis de roubarem uma carga de drogas. A Polícia Civil incluiu que os entorpecentes retirados dos criminosos não eram encaminhados na totalidade para procedimentos legais, mas revendidos a outros traficantes. Os três policiais negociavam com ao menos 4 criminosos e protegiam foragidos ao avisá-los de operações com antecedência.
3: E agora chegou o momento de ficarmos por dentro dos principais acontecimentos do esporte. Quem chega com todas as informações é ele, Jaime Ramos.
0: Um forte abraço a você ligado aqui no Jornal do Rádio. A Série B do Campeonato Brasileiro apresentou 2 jogos ontem à noite pela 12ª rodada. Em Belo Horizonte, o Atlético Goianiense de virada bateu o América pelo placar de 2-1. Impôs a 9ª derrota ao time americano. Já em Goiânia, o Vila Nova venceu o Botafogo pelo placar de 1-0. Hoje a sequência, às 7 da noite, Ponte Preta e Cuiabá em Campinas, mesmo horário para Náutico e Fortaleza no Recife. Na quarta-feira, Ceará e Avaí, Goiás e Novo Horizontino, Esporte Atlético. Atlético! O Atlético Goianiense bateu o América ontem à noite em Belo Horizonte de virada, jogo da 12ª rodada. Resultado: Independência Belo Horizonte faz o Dragão se afastar do Z4. Afundou o Coelho ainda mais. A partida marcou a estreia do técnico Beto Loser no time do América. A vitória deixou o Dragão na 12ª colocação com 16 pontos. Dragão que volta a campo na próxima sexta-feira, quando receberá em Goiânia o CRB no estádio Antônio Ascioli. Goiás! O Goiás Esporte Clube não terá 2 importantes atletas para a partida de amanhã em Goiânia contra o Novo Horizontino. GG e Lourenço ficam fora do jogo. GG ainda se recupera de uma lesão muscular na panturrilha, enquanto Lourenço vem reclamando de incômodo na coxa e vai ficar fora. Com essas ausências, um jogador que vem ganhando espaço é Esli Garcia. O meio atacante deu assistência para o gol do empate do Goiás contra o Atlético por 1-1 e poderá começar a partida contra a equipe do Novo Horizontino. Vila Nova! O Vila Nova conquistou a sua quarta vitória consecutiva, jogando ontem à noite em Goiânia contra o Botafogo de Ribeirão Preto. Foi um jogo difícil. O Vila fez o gol no primeiro tempo com André Luiz. No segundo tempo, o Vila passou muitos problemas. Teve Elton Leite, o lateral William Formiga, contundidos. Com isso, o Vila Nova sofreu muita pressão do Botafogo, que por pouco não empatou a partida. Formiga, que depois do jogo, foi encaminhado a um hospital de Goiânia para fazer exames. Na próxima rodada, o Vila Nova visita o Cuiabá, domingo às 16h, na Arena Pantanal. Após a partida, jogadores do Vila Nova falaram da vitória conquistada em campo.
9: Nós jogando dentro de casa, a gente sabia que precisamos nos impor, acho que fizemos aí um grande primeiro tempo, acho que foi um dos melhores aí do temporada. Segundo tempo, a equipe soube controlar o jogo, então acho que estamos todos de parabéns, estamos aí, né, na liderança, mesmo que provisória, mas é um excelente resultado, acho que estou todo mundo de parabéns.
10: Tá aí o Thiago Pagunçá, vamos tentar ouvir agora o Janderson, após a partida aqui no Estádio Onésio Brasileiro Varenga.
11: Tá tudo funcionando, Janderson?
12: Cara, a gente tá trabalhando pra isso, né, cara? Dia que passa, agora tem que estar pezinho no chão, não pode ter soberba agora, continuar trabalhando para cada vez mais a gente evoluir, tem muita coisa a evoluir ainda, é isso aí, importante 3 pontos.
0: Com 25 pontos ganhos, o Vila assumiu a liderança isolada na Série B do Campeonato Brasileiro. Poderá perder a condição no fechamento da rodada. Copa do Mundo terá goiano árbitro na partida inaugural. O Wilton Pereira Sampaio vai apitar um jogo de abertura da Copa do Mundo nesta quinta-feira, entre México e África do Sul. No mesmo jogo, o goiano Bruno Pires será um dos assistentes. Outro assistente será Bruno Bosquilha, do Paraná. Estados Unidos negam visto de árbitro para apitar a Copa do Mundo. Omar Abdulkadir Artan, da Somália, teve sua entrada negada nos Estados Unidos, onde apitaria partidas da Copa do Mundo. O árbitro foi barrado de entrar no país por oficiais de imigração. Precisou retornar à Turquia, de onde vinha seu voo. É considerado um dos principais árbitros do continente africano. Tem 34 anos e apitou a final entre Pirâmides e Mamelodi Sundowns pela Champions League africana. A FIFA confirmou que o profissional não poderá atuar no torneio e afirmou que não se envolveu nos processos de imigração dos países sedes. O governo americano, por sua vez, não divulgou qualquer informação oficial sobre o caso. Notícias da seleção brasileira. Seleção brasileira. Neymar passou por exames nesta segunda-feira como parte do processo de recuperação da lesão muscular de grau 2 na panturrilha direita. A expectativa da comissão técnica da seleção é que ele esteja disponível para a partida contra a seleção do Haiti, que será o segundo jogo do Brasil na Copa do Mundo. A CBF diz que o jogador apresenta boa evolução, mas não faz uma projeção. A intenção é que, com o passar dos dias e se apresentar melhor, ele será liberado para fazer exercícios. O atleta Neymar foi submetido à ressonância magnética nesta segunda-feira. Ele seguirá o processo de recuperação e de preparação física planejado pela comissão técnica da seleção brasileira e segue treinando com os demais atletas sob o comando técnico Carlo Ancelotti. Meus amigos ligados, é isso aí, um abraço, por enquanto é o que temos para o Jornal do Rádio, a gente volta amanhã.
4: E com as notícias do esporte, chegamos ao final de mais uma edição do Jornal do Rádio.
3: O Jornal do Rádio está em todo o território nacional e é sempre um prazer estar com você todos os dias, no mesmo horário aqui na sua querida emissora.
4: O Jornal do Rádio tem a apresentação de Luan Costa e Sérgio Lima. A redação e produção é de Luana Costa e Valdir Barbosa. Edição de áudio, Luan Costa. Um ótimo dia para você, meu amigo Luan Costa, e aos nossos ouvintes do Jornal do Rádio.
3: Obrigado, meu amigo Sérgio Lima. E nós voltamos amanhã, terça-feira. Tenham todos um ótimo dia e que Deus abençoe a todos.

mais uma vez no Central Esportivo, retornando com mais uma participação. Hoje, exatamente segunda-feira, 8 de junho de 2026. De volta e trazendo muito mais informações esportivas. Campeonatos regionais. Vitória é pentacampeão da Copa do Nordeste. Paysandu é hexacampeão da Copa Verde. Avaí leva o título da Copa Sul-Sudeste.

final de semana foi de decisões pelos campeonatos regionais pelo Brasil. Pela Copa do Nordeste, o Vitória está de volta ao topo depois de 16 anos. No Barradão, o rubro-negro baiano voltou a bater o Fortaleza de virada por 2-1 e confirmou o pentacampeonato da competição. A nova conquista, já encaminhada com a vitória por 2-1 no jogo de ida no Castelão, teve festa completa com gols de Martínez e Renato Kaiser, os dois no segundo tempo do jogo disputado no sábado. Luiz Fernando anotou para a equipe visitante na etapa inicial. Pela Copa Verde, o Paysandu conquistou o hexacampeonato após golear a equipe do Nápoles por 4-0 e conseguir reverter o placar conquistado pelo time goiano no jogo de ida. Cleiton Pego, Castro e Ítalo duas vezes marcaram e garantiram a vitória no agregado por 5-3, vencendo a Copa Verde pela sexta vez. Já pela Copa Sul-Sudeste, o Avaí conquistou o título. Ontem, após uma final eletrizante contra a Chapecoense na Arena Condá, após ter vencido o jogo de ida por 3-0, o Leão perdeu pelo mesmo placar com gol de João Paulo e Bruno Pacheco. Nos pênaltis, Rubens acertou a trave e todos os jogadores havaianos converteram suas cobranças. O Enderson sacramentou o título na quinta penalidade. Da sala de redação do Central Esportivo, Manuel Silva.

0: 7:03.
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0: Começando a agenda do rádio hoje, dia 9 de junho. Hoje é dia nacional da imunização, dia do porteiro e dia do tenista. Aniversário, Michael Fox, ator canadense, Johnny Depp, ator americano e Natalie Portman, atriz israelense. Parabéns, feliz aniversário. Foi no ano de 1921 que a Organização Internacional do Trabalho adotava a língua espanhola como terceiro idioma oficial. Em 2019, centenas de milhares de pessoas protestavam em Hong Kong, China, contra o projeto de lei relativo à extradição. E em 1974, morria Miguel Ángel Astúrias, escritor da Guatemala, que ganhou o Prêmio Nobel em 1967. Amanhã tem mais Agenda do Rádio. Até lá!
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Esse fim de semana teve frio pra todo mundo. Os últimos 3 dias foram os mais gelados dos últimos anos. A temperatura sempre abaixo de 12 graus. Isso pro carioca é um pesadelo. É dose até pra pinguim. Não tivemos futebol no domingo e nem precisou. As meninas da ginástica rítmica deram um show no campeonato sul-americano. Ganharam 6 medalhas de ouro, 3 de prata e 2 de bronze. Agora vamos para o Mundial em agosto, lá na Alemanha. Em São João de Meriti, uma coisa horrorosa. Um menino, Arthur Silva, de 11 anos, foi no aniversário da avó dele e comeu um bolo que estava envenenado. O garoto está muito mal num hospital de Nova Iguaçu e a polícia não sabe quem da família colocou o veneno no bolo. E este fim de semana teve arrastão na Grajaú, Jacarepaguá. Vários carros fecharam a estrada e pelo menos 4 carros foram roubados. E mais um deputado do PL, é claro, envolvido com a Polícia Federal. Agora é o estadual Faisal Calil, de Mato Grosso, acusado de ter um esquema de fraudes com o desembargador Dirceu dos Santos, também de Mato Grosso. A Polícia Federal está de olho nos dois e fez busca e apreensão sobre as coisas que eles andaram fazendo. Eles são acusados de muitas coisas, como, por exemplo, vendas de sentenças. O governador em exercício, desembargador Ricardo Couto, promoveu hoje novos cortes de verbas e pessoal, agora na Secretaria de Agricultura do Estado. Foi um corte de 33 milhões de gastos considerados desnecessários. E aqui na Assembleia Legislativa do Rio, a coisa tá pegando fogo. O deputado Rodrigo Bacelar prepara a sua delação premiada. Ele tá trancado em Bangu 8 e quer diminuir a pena contando quem se beneficiou com o roubo que o levou à prisão. Não vai sobrar ninguém, viu? Porque Bacelar queria ser governador e tinha envolvimento com o crime organizado. Ele foi para a presidência da Alerje, por unanimidade. Todos votaram nele, esquerda, direita e a turma do centro. Será que ninguém sabia da ligação dele com o crime? Todos votaram num sujeito envolvido no que há de pior com o crime. Ah, não, já sei. Eles vão dizer que não sabiam de nada. Essa é uma desculpa para boi dormir. Só falta você, eleitor.

0: notícias.
1: É o Gustavo Santiago chamando. Fala, Gustavo.
2: Fala, Cidinha. A Delegacia de Homicídios da Capital investiga a morte do motorista de aplicativo Fábio Pérez do Nascimento, de 42 anos. Ele tinha acabado de sair de um pagode, estava voltando para casa na companhia do filho, de apenas 15 anos, quando foi abordado por dois criminosos em uma moto na rua Honório, em Todos os Santos, zona norte aqui do Rio. Segundo a polícia, os assaltantes ficaram lado a lado ali com a vítima, a moto ficou lado a lado com a moto da vítima, e atingiram e deram disparos ali contra Fábio. Dois tiros acertaram ele, que morreu na hora. O adolescente presenciou toda a ação criminosa e não ficou ferido. Após os disparos, os assaltantes roubaram uma mochila que estava com o adolescente e fugiram. O crime agora é investigado como latrocínio, que é o roubo seguido de morte. Cidinha.
1: Que barbaridade, né? Já pensou o trauma desse garoto? Ver o pai ser assassinado assim? De graça. Ele não teve tempo nem de se render, nada. E tava descendo da moto, eles já foram atirando e mataram para levar uma mochila de um garoto de 15 anos. É uma violência que não tem fim. Porque agora estão matando assim, de graça. Você não precisa enfrentar, você não precisa ameaçar, você não precisa nada. Que barbaridade. Valeu, Gustavo. Maria Clara Anselmo. Fala, Maria Clara.
3: Cidinho, o porteiro Glauber Machado, de 55 anos, está internado após ser brutalmente agredido por um morador do condomínio onde trabalha, em Campo Grande, na Zona Oeste. Segundo a vítima, a confusão começou por conta de uma encomenda. O porteiro não pôde receber uma entrega do morador João Antônio de Souza, que está inadimplente. E por isso, esse mesmo morador, o agressor João Antônio, começou as agressões.
1: Vamos explicar. O que? O morador está inadimplente com quem?
3: Com o condomínio. Quando ele está inadimplente, ele não pode receber encomendas. Ele foi lá, colocou uma encomenda para ser entregue na portaria. O porteiro disse: eu não posso receber, justamente porque o morador está inadimplente.
1: Ah, isso é uma barbaridade, né?
3: Mas
1: o síndico não pode fazer isso.
3: Mas o porteiro, ele recebe ordem justamente dos seus superiores.
1: Sei, claro.
3: E justamente não recebeu a encomenda devido a essa ordem. Foi quando o morador, vendo essa situação, decidiu agredir o Glauber, a vítima. O Glauber sofreu lesões no olho, teve ossos do rosto e o maxilar quebrados. Vamos ouvir o Glauber, que agora está internado, Cidinha.
4: Ele me deu vários socos na face, eu ao cair no chão ele me deu vários chutes na cabeça, dizendo que ia me matar de porrada. Eu me consegui levantar ao sair do condomínio, ao sair da dentro da guarita. Eu levei um tombo, bati com a cabeça no meio fio, mesmo assim ele continuou me agredindo.
3: A vítima, Cidinha, denuncia que procurou a delegacia da região, a 35DP, mas o caso teria sido registrado como lesão corporal leve e o agressor foi liberado. Agora o Glauber está internado, aguardando por uma cirurgia para colocar uma placa de titânio para recompor alguns ossos da face que foram quebrados, Cidinha.
1: Quem é que disse que foi a agressão leve? O delegado?
3: Sim, o delegado classificou a ocorrência como lesão corporal leve.
1: Pois é, agora você vai lá e paga a cirurgia dele, né, o doutor delegado? O senhor não tá aí pra dizer se foi leve ou foi pesado, o cara chega lá e diz que levou um soco. O senhor tem que prender o agressor. Daí não prende nada, o cara vai pro hospital e tem que fazer uma cirurgia. É uma barbaridade isso, quer dizer, delegado que não conhece a lei, devia perder o emprego. Valeu, Maria Clara Anselmo. Ciro Neves chamando, fala assim.
5: Fala, Cidinha, você destacou na abertura do programa esse caso que tá chamando a atenção na Baixada Fluminense, né? O menino Arthur de Melo da Silva, de 11 anos. Ele está internado em estado muito grave no Hospital Estadual Ricardo Cruz, em Nova Iguaçu, após ter comido um bolo supostamente envenenado com chumbinho, né? Essa é a suspeita dos familiares. Eu conversei com Ademir de Melo, que é o pai do menino, registrou o caso na delegacia. Ele cobra a investigação, disse que o menino esteve na casa da mãe, separado, né? O pai e a mãe. Depois ele passou na escola, chegou na casa do pai, onde teria comido esse bolo que trazia na mochila. Vamos ouvir o Ademir de Lemos, que é o pai do Arthur.
0: Isso, ele ingeriu esse bolo de chocolate. Esse bolo de chocolate estava enrolado num papel tipo um plástico de... Eu não vi, tá? Esse é o relato da minha esposa. Estava lá fora, mexendo no ar-condicionado. Aí, 9 horas, ele já estava dormindo. Achei estranho. Até falou, ué, já estava dormindo. Eu falei, ah, deve ter acordado na casa da mãe cedo. E logo em seguida, umas 11 horas, já estava deitada. Minha mulher tá me chamando, acorda, acorda, que o Arthur tá passando mal. Levei pro PAN, tá? Já, bem dizer, desacordado já, desfalecido. A assistência social já falou, rapaz, é uma suspeita de envenenamento, e aquilo mesmo me abalou muito. E a gente tá aqui, eu tô querendo justiça, eu quero investigação.
5: É, o Arthur tá entubado, né? Os policiais vão ouvir parentes e amigos pra tentar esclarecer esse caso aí que tá chamando muita atenção, Cidinha.
1: Então ele foi envenenado na casa da mãe.
5: Bem, ele passou na casa da mãe, depois passou na escola até chegar na casa do pai, onde ele...
1: Não sabe onde ele comeu o bolo?
5: Ainda não se sabe.
1: Que barbaridade, meu Deus. Que barbaridade. Era pra matar qualquer um, por um evento que tem muita gente. E mais ninguém passou mal com esse bolo?
5: Só ele.
1: Aí é difícil de acreditar, né? Caiu exatamente pra ele, foi dirigido. É uma coisa que a polícia tem que investigar, mas é de uma maldade que não tem mais fim. Um garoto de 11 anos nesse estado. Valeu, obrigada, Cid. Oi, Maurício.
6: Câmbio.
1: Tá chegando a hora, Maurício.
6: É, cada vez mais, né?
1: Hein?
6: Cada vez mais, né? Vai batendo uma neura, né?
1: Você fica muito nervoso? Não, eu fico. Eu em treino fico nervosa, Maurício. Treino que não vale porra nenhuma, eu fico. Ai, desgraçado. Ai, eu fico irada. Nosso primeiro amistoso é contra.
6: Primeiro amistoso, não. Primeiro jogo oficial.
1: Primeiro jogo oficial contra o Marrocos.
6: Marrocos, é.
1: Marrocos. Qual é a tradição do Marrocos?
6: Pouquíssimo, né, Cidinha? Mas já ganhou do Brasil, né? Já ganhou do Brasil.
1: Vocês têm sempre uma coisa pra falar que me desagrada.
6: Mas o que eu digo que o Marrocos é porcaria?
1: Você fica quieto. Ué, ele é adversário, quem sabe? Vamos ver. Tal. Mas já ganhou do Brasil, né?
6: É, papai.
1: Quando é que o Marrocos ganhou do Brasil e em que circunstâncias?
6: Foi na Copa Retrasada, não foi, Thiago? Foi na Copa Retrasada, né? Eles sabem jogar, né, Cidinha? Porque fica junto ali da Espanha, junto de Portugal, da Itália, né? Um país ali quase europeu, embora fique na África, né? Mas eles têm muita habilidade e tudo, né? Então não são uma galinha morta, não, tá?
1: Qual é a galinha morta que o Brasil vai enfrentar na primeira fase?
6: O Haiti.
1: Haiti é galinha morta, tá bom. Vai estar atrás disso. E depois a Escócia.
6: Depois a Escócia. Escócia é futebol em inglês, né?
1: É indigesto, né?
6: Indigesto.
1: Eu acho que na Copa do Mundo não tem ninguém fácil, sabe, Maurício? Porque pra chegar lá não é molezinha, não é. Não é. Eu queria o Maurício, caiu morto.
6: Não, nada disso, né? A Tereza me socorrendo aqui, foi em 2023, Marrocos 3, Brasil 1.
1: Eita ferro! É. 2023 foi outro dia.
6: Foi há 2 anos, né?
1: É. Então vamos tomar cuidado, né?
6: É, vamos tomar cuidado que...
1: E o que aconteceu, Maurício? Que vai pesar muito o afastamento desse jogador...
6: Do Wesley,
1: brasileiro,
6: né?
1: Do Wesley,
6: Uma pena, né, Cidinha? Uma pena, né? Ele está numa fase maravilhosa, foi comprado pelo Roma, que é um clube italiano, né? Muito rico, entende? Ele estava em 22 anos, é um garoto, né?
1: Porque deve ser uma decepção do inferno, né, Maurício?
6: Imagina,
1: se prepara todo de repente tem que ser cortado. Muito triste o que aconteceu com o Wesley.
6: Você vê, há 2 anos no Flamengo, ele é lá do Maranhão, né?
1: Uhum.
6: Veio pro Rio, um sacrifício danado, sem dinheiro, desacreditado e tal. Então há 2 anos, você vê só, ele ganhava no Flamengo 3.000 por mês. R$3.000.
1: Você vê que coisa, é um cracaço, né?
6: Cracaço, é.
1: É.
6: Foi uma evolução impressionante que esse menino teve.
1: É.
6: E agora uma semana pra glória, cortado.
1: O que? Não foi que cortaram, né, Maurício? Ele ficou machucado.
6: Logo no início do jogo, né?
1: Pô, O que que foi que aconteceu?
6: É distensão na coxa, né?
1: É.
6: O músculo rompe, né? Ele saiu de campo caminhando com dificuldades, mas é uma pena mesmo, porque... Mas ele tem muitos anos pela frente ainda, né, Celina?
1: É, com 22 dá pra recuperar, tem muita copa pela frente pra ele.
6: Deus quiser.
1: É, que bom. Tem gente mandando mensagem mal criada, torcedor mandando mensagem mal criada pro Carlo Ancelotti. Porque ele cortou o Wesley, vai deixar ele ir pra Copa, sim?
6: Não.
1: Diz que é com o comportamento dele foi diferente do comportamento que ele teve com o Neymar, que levou o Neymar machucado mesmo. É isso?
6: É. Mas a situação é muito diferente. O caso do Wesley é mais sério, né? O caso do Neymar é batata da perna ali e tal. Os médicos disseram que dá pra recuperar bem e tal. E o Wesley não. O Wesley foi uma distensão séria, né? Se entrar em campo,
1: tomara que ele se recupere.
6: Se ele entrar em campo e não tiver 100%, agrava o quadro dele.
1: Uhum. Bom, então tá bom. Nós voltamos já.
7: 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Confira agora a previsão do tempo para a sua região. Sudeste.
8: A previsão do tempo para a região Sudeste, de acordo com o Instituto Nacional de Meteorologia, é de tempo aberto e sem chuvas em todos os estados da região. Temperatura mínima de 9 e máxima pode chegar aos 26 graus.

0: 2026.
1: Ainda trazendo curiosidades da Copa do Mundo de 1970 no México. Essa foi a primeira em que passaram a ser permitidas substituições durante as partidas, duas no máximo. Até então, os 11 jogadores que entravam em campo ficavam até o fim, mesmo que se contundissem e não tivessem condições. Dos três preparadores físicos que viajaram com o Brasil na Copa de 70, dois dirigiram a seleção em mundiais futuros: Carlos Alberto Parreira e Cláudio Coutinho. Somente Admildo Chirol não teve esse privilégio. São curiosidades e informações da Copa do Mundo que você encontra aqui.

0: No inverno, o Brasil se aquenta com as festas juninas. Santo Antônio, São Pedro, São João. A festa junina foi incorporada pela Igreja Católica que cristianizou os antigos povos europeus. Neste sincretismo, a celebração adotou também elementos pagãos, como a fogueira, usada para espantar os maus espíritos e proteger a colheita. Festa junina, uma tradição que não cabe apenas em um mês.
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2: Olá, amores! Chegando por aqui hoje, terça-feira. Mais uma terça-feira do mês de junho. Hoje, 9 de junho de 2026. 9 de junho é dia da imunização, dia do porteiro, dia do tenista. Hoje é dia nacional de Anchieta também, né? Dia internacional dos arquivos. E se você faz aniversário hoje, a gente quer comemorar junto a ti, pode? Então é isso, não esquece, manda bolinho pra gente. Vou amar. Beijo no coração. E olha só, vamos lá com as nossas previsões astrológicas, né? Hoje, 9 de junho, terça-feira. Áries, Touro, Gêmeos e Câncer, bom dia.
3: Áries, de 21 de março a 20 de abril.
2: Áries, momento de desacelerar e focar na consistência emocional, viu? É, diminua seu ritmo e busque aliviar o estresse. Adote uma atitude mais racional e planejada para lidar com as suas obrigações, ok? Sua cor para hoje é azul, número 14.
3: Touro, de 21 de abril a 20 de maio.
2: Touro, confie na intuição e evite buscar resultados imediatos. Isso mesmo. Olha, os astros trazem tensão e sugerem cuidado nas interações sociais, especialmente com gastos, ok? Número de sorte para você hoje é o 30, cor amarelo.
3: Gêmeos, de 21 de maio a 20 de junho.
2: Gêmeos, ciclo profundo pedindo escolhas alinhadas com seus verdadeiros valores, tá? Para hoje, agir com cautela faz toda a diferença, assim como pensar com clareza antes de tomar decisões, ok? Ameixa sua cor, número 19.
3: Câncer, de 21 de junho a 22 de julho.
2: Câncer, uma das fases mais potentes do ano, com grande transformação interna e mudança de perspectiva também, tá? E olha, manter a prudência é fundamental para que tudo permaneça sob controle. Ok, né? Chocolate é sua cor, número 7. Voltamos bem rapidinho com Leão, Virgem, Libra e Escorpião pra você.
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4: Voltei pra falar que Ferrugem traz a amar ou odiar. Com letra que fala de saudade, o orgulho e os sentimentos que insistem em permanecer mesmo depois do fim de um relacionamento, amar ou odiar é a nova aposta do cantor Ferrugem, que escolheu essa música para ser promovida nas rádios e nas redes sociais. Lançado em janeiro, o álbum Sentimento marcou uma nova fase na carreira do cantor, com uma proposta mais conceitual, repertório autoral e uma estética inspirada nos programas musicais dos anos 70, reforçando o momento de maturidade artística e forte conexão com o público. Vale a pena conferir a novidade de Ferrugem, amar ou odiar. Daqui a pouco eu volto com mais notícias. Até já.
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7: PM é assassinado na região dos Lagos.
8: O policial militar Tiago Costa Gomes, lotado no 7º Batalhão de São Gonçalo, foi morto a tiros na noite deste domingo no bairro Nova Califórnia, em Unamar, distrito de Cabo Frio, na região dos Lagos. Segundo testemunhas, Tiago estava em um bar quando foi surpreendido por criminosos armados e atingido por diversos disparos. Segundo a polícia militar, equipes foram acionadas para uma ocorrência na rua Castro Alves e, ao chegarem ao local, encontraram o corpo do agente. A área foi isolada para a realização da perícia. O caso foi registrado na delegacia de Cabo Frio, que investiga as circunstâncias e a motivação do crime.
7: Polícia Civil prende um dos maiores ladrões de cargas da Baixada Fluminense.
9: Um dos líderes líderes do Comando Vermelho, apontado como o maior ladrão de cargas da Baixada Fluminense, foi preso nesta segunda-feira em Duque de Caxias. A ação foi realizada por policiais da Delegacia de Repressão a Entorpecentes da Baixada Fluminense e da Delegacia de Duque de Caxias. Segundo as investigações, o criminoso era responsável por coordenar roubos de cargas e veículos na região, fornecendo armas para criminosos e organizando o envio dos automóveis roubados para comunidades dominadas pela facção, principalmente para o Complexo da Penha, na zona norte do Rio. De acordo com a Polícia Civil, diversos assaltantes de cargas e veículos atuavam sob as ordens do suspeito. Durante a operação, outros dois traficantes, considerados de alta periculosidade, também foram presos. A ação faz parte da Operação Contenção, estratégia do governo do estado para combater o avanço territorial do Comando Vermelho e desarticular a organização criminosa.
7: Resultado do exame médico de Neymar gera expectativa.
10: Jornalistas e torcedores da seleção brasileira estão na expectativa do resultado do exame de Neymar, que será divulgado a qualquer momento. O jogador passou por exames. Neymar tem lesão de grau 2 e fica na expectativa se ele vai treinar com o time durante a semana. O técnico Carlo Ancelotti já disse que conta com ele para a Copa do Mundo.
7: Pirataria do luxo. PRF encontra quase 2 milhões de reais em carga de anabolizantes e iPhones. SUS adota novo exame para rastreamento do câncer colorretal. Neymar e Vini Júnior lideram em patrocínios milionários para a Copa. Agora na Rua Santa Luzia, no centro do Rio, céu claro, temperatura de 25 graus.
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12: 7:32.
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14: Olá, Brasil, está no ar o Central de Notícias e vamos aos destaques desta hora. A FEBRABAN, Federação Brasileira de Bancos, afirmou que as instituições financeiras do país já dispõem de mecanismos para identificar recursos de origem criminosa e encerrar contas usadas em atividades ilícitas. A entidade diz, porém, que os bancos pretendem reforçar seus sistemas de controle e ampliar os treinamentos internos após os Estados Unidos classificarem o PCC, Primeiro Comando da Capital, e o CV, Comando Vermelho, como organizações terroristas. E a camisa da seleção brasileira está entre as mais bonitas da Copa do Mundo 2026. Em um ranking publicado pelo The Athletic, site americano especializado em cobertura esportiva, o uniforme da seleção brasileira aparece em segundo lugar, perdendo apenas para a Gana.
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0: Brasil.
1: Só pra você ter uma ideia, essa semana, um pobrezinho do rapaz lá perto de casa levou, notou que o povo andava olhando pra ele estranho. Ele chega na barraca, seu Joaquim, e disse: seu Joaquim, por que o povo aqui da cidade tá olhando tudo atravessado pra mim? Eu levei chifre. Aí o velho limpando o balcão disse: não ligue não, tá em pesão, não ligue não. Não foi esse chifre todo também não. Foi só 250 gramas, deixa isso pra lá, homem. Eles digam quem foi que eu vou matar e puxou o revólver. Eu disse: tu é doido? Eu vou dizer quem foi pra tu matar o cara e eu ser culpado? Não, eu vou dizer só como é que ele anda. Camisa de manga comprida e de gravata. Toninho cegou. Cegou e ficava na porta de casa, de meia-noite, vendo se saía alguém de lá. Um dia, por azar, do beco da casa dele, que dava com a rua de trás, lá vem um pobre de um pastor, gravata, caminhando, manga comprida. Quando o invasor viu, chegou, pegou ele pela abertura e disse: você tava onde? Aí ele disse: no cutorano. Aí ele disse: como é a história, rapaz? Você tava onde? Ele disse: ah, no cutorano. Você vem de onde? Ele disse: da casa do senhor. Aí ele: tome bala, matou o rapaz. Erro de comunicação. Isso é erro de comunicação.
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aqui hoje, terça-feira, 9 de junho, trazendo mais aquele resuminho de novelas em A Nobreza do Amor. Hoje, Margareth acredita na mentira inventada por Gendal e exige que Farage seja julgado nos Estados Unidos. Dânia se desespera ao entender que Farage será morto. Kênia desaprova as atitudes de Gendal. Bem, no capítulo de hoje, Carrapato oferece seus serviços a Sebastião. Casemiro entrega as armas a Tonho e pede que o rapaz defenda o engenho. Álica deduz que Gendal descobriu seu paradeiro. Ainda no capítulo de hoje, Mirinho finge se preocupar com Ana Maria a fim de se aproximar de Lúcia, a Álica, né? Ladisa tenta convencer Dânia e Farage a desistirem do acordo com Gendal. E hoje ainda em A Nobreza do Amor, Sebastião conta a Virgínia que contratou o cangaceiro que ela pediu para destruir o ateliê de Lúcia, a Álica. Que triste, né, gente? Quanta maldade nessa novela. Bem, agora é a hora do resumo de Coração Acelerado pra hoje. E afirma a Grazi Eduarda que é sócio de Black, portanto é o verdadeiro empresário das duas. A Laurzinho desabafa com Malvino sobre a raiva que sente de Roney. João Raul acredita que a Grado mentiu para ele sobre a parceria com Roney. Vila confronta Roney sobre a Grado e Eduarda. Sinara ameaça Bara. Nayane não gosta quando Ana Castela aparece em sua casa ao lado de Gael, né? E Palhares come o prato preparado por Sinara com as ervas de Nora e os dois acabam se beijando. João Raul arma uma festa em sua mansão e Nayane enfrenta o rapaz. Tudo isso acontece em Coração Acelerado hoje, terça-feira. A gente vai e volta já já com o capítulo de hoje de Quem Ama Cuida, viu? Fica aqui, volta.

0: Comunicado da CBF sobre Neymar. O atleta Neymar foi submetido à ressonância magnética, apontou boa evolução no seu tratamento. Dentro dos parâmetros esperados, ele seguirá o processo de recuperação e preparação física planejado pela comissão médica da seleção brasileira. Deixa eu traduzir isso aqui. Ele melhorando da.
1: Tá picotando o teu som, Wellington.
0: Que
1: tá
0: a panturrilha é a batata da perna.
1: Tá, isso todo mundo sabe, Wellington. Todo mundo já sabe que a panturrilha é batata da perna.
0: Ah, tem gente que acha que a panturrilha é pra passar
1: é
0: no
1: garganta,
0: cabelo.
1: Mas tá
0: aí. Mas o Neymar, então, ele tá evoluindo e segue dentro daquela previsão da comissão técnica de estar pronto para o segundo jogo do dia 19 de junho com o Haiti na Filadélfia. Para sábado agora, contra Marrocos, não tem mais não, tá, Cidinha?
1: Não tem mais não. O primeiro jogo não tem mais não, né?
0: É. Não tem Neymar, não tem Neymar. Só no segundo jogo é essa tendência.
1: Talvez ele volte para o segundo jogo. E a gente vai ficar torcendo, porque não é torcer pelo Neymar. É torcer por uma história, uma parte da história do futebol brasileiro, não é, Wellington?
0: O Neymar
1: é uma pessoa muito querida. E ele não se machuca porque ele quer. É porque ele é caçado em campo.
0: Ele machucou no dia 17, no dia 17 de outubro de 2023. Até foi num lance com o De La Cruz do Flamengo, mas foi um lance de jogo. A lesão dele foi tão grave, mas tão grave no joelho, se há uns 20, 25 anos atrás, ele estaria andando mancando. Então, hoje, com a medicina evoluída, ele volta a jogar futebol. Antes, como disse bem você, antes da Copa para o Brasil, a Copa ela é muito especial para o próprio Neymar, para ele provar para ele mesmo que ele está recuperado.
1: Eu torço muito por ele e todos nós torcemos pela seleção brasileira. Como é que estamos preparados para jogar contra o Marrocos?
0: Não estamos preparados ainda para jogar contra Marrocos, porque a seleção ainda tem que acertar alguns pontos. O próprio técnico Ancelotti vai usar essa semana para acertar o time brasileiro. É porque ele perdeu o Wesley, então ele vai botar um novo lateral direito, que na verdade acredito que possa ser até o Ibanez, ex-fluminense, que é zagueiro, é volante, mas joga de lateral no seu clube, e ele faria aquela função que seria do Militão, que foi cortado, que aliás não chegou a ser convocado por causa de lesão. Tem o Danilo do Flamengo, também jogou muito bem no sábado. Então ele vai fechar a casinha ali atrás, como a gente diz no futebol. Ele vai jogar disfarçadamente com três zagueiros, Cidinha.
1: Esses incidentes que estão acontecendo com a seleção brasileira nos tiram da Copa? Você acha que isso vai pesar para nossa seleção?
0: Não. Eu gosto quando tem confusão, quando tem jogador cortado. Eu não gosto quando a gente é favorito. Gosto. Porque quando é favorito, a gente acha que já ganhou.
1: Então vamos na do Wellington. Nós não estamos muito com essa bola toda, então ele está acreditando mais na seleção por causa disso. Wellington, eu acho que nós vamos nos falar várias vezes aqui no nosso
0: que
1: horário
0: bom.
1: A respeito da nossa seleção. Beijo
0: tá
1: pra
0: bom.
1: Você, Wellington. Beijão, Wellington. Seleção, a nossa camisa, a camisa da seleção brasileira para a Copa do Mundo, foi eleita a segunda mais bonita da competição. Já não gostei. Já saímos perdendo, vice não é nada. Eu só pede para a camisa da seleção de Gana. E isso é um site americano, The Athletic. Fala para mim sobre a camisa. O que esse cara achou que a camisa de Gana é cheia, parece uma teia de aranha, não é isso? Você não viu nada, Maurício?
2: Fala, Maurício!
1: Ele só ri e fica. Quem deu, Maurício?
2: Mas, o que isso aí? Também, o seu segundo lugar, perder pra Gana. Você não vai de perder nem para o ímpar, não?
1: Bom, o jornalista de futebol responsável pelo ranking sinta semelhanças do uniforme do Brasil de 2026 com a versão de 2086. Eu vi isso agora, não tive tempo de consultar as duas. Daqui 15 dias eu confiro o que esse cara falou. Ô, gente complicada para falar do futebol, né? Ai, minha Nossa Senhora. Uma fita.

0: impõe uma série de restrições aos jogadores da Copa do Mundo. Inclusive, qualquer tipo de manifestação política. A delegação do Irã desembarcou no México e os jogadores usavam um broche com o número 168. Sabe o que é isso?
1: É.
0: Sabe o que quer dizer esse número? É que num ataque de Israel, 168 crianças morreram numa escola no Irã. Quer dizer, existem várias maneiras de falar, não é só usando a palavra, é lembrando um número. Foi isso que eles fizeram. Que a Copa do Mundo já foi mais organizada, né, Maurício?
1: É, mas tá bem organizada essa agora, o que parece.
0: Ah,
1: né?
0: Botaram a Suíça pra treinar num lugar que tá cheio de cobra, é isso que tá organizado?
1: Lá na Suíça não tem nem mosquito, né? Imagina isso.
0: Imagina, meu Deus do céu. É. Botaram lá em San Diego uma área cercada de cobras, a equipe de jogadores e técnicos da Suíça. Mas já foram vistas no campo, interromperam o treino.
1: É, o goleiro saiu correndo.
0: Ele tá chegando aqui agora.
1: A Pimirim tem muita cobra também.
0: Mas sabe que ele chegou gritando?
1: É mesmo?
0: Vai que é tua, Tafarel! A seleção da Argentina está hospedada num hotel no Kansas. E só um jogador ganhou um quarto só para ele. Adivinha quem foi, Maurício?
1: Ah, não vai dizer que foi o Messi.
0: Ah, foi o Messi. Por isso tira o senso de equipe, não tira não, Maurício?
1: Não, acho que não, né? Se
0: eu já... Eu acho. Se eu vou fazer uma copa de radialista, claro que eu não vou ser a principal como é o Messi. Bom, tá bom, obrigado, hein, Maurício. E me botarem no quarto e o resto do povo tudo junto, amontoado?
1: É.
0: Que coisa boba que a Argentina faz, meu Deus do céu.
1: Isso é natural, né, Cidinha? Alguns jogadores têm algumas regalias, porque ele sabe, ó, esse aí não mexe com ele não, que ele é que traz a vitória pra gente.
0: Olha, não é isso não.
1: É isso.
0: No Brasil nunca foi assim. O Pelé não tinha nenhuma regalia nesse sentido. Ele tinha que pular um muro para poder dar os seus pulinhos lá fora. Mas ele ficava com todos os jogadores, não tinha isso. E ele era melhor que o Messi. Isso é máscara de argentino. Sai para lá.
2: É verdade.
0: O que é, o Thiago? Você tá rindo feito um bobo aí.
2: É verdade.
0: Ele?
1: Tô falando que é verdade.
0: Não é verdade?
2: Claro.
0: É isso aí.
2: Claro.
0: Bom, a torcida do Flamengo sonhou no jogo da seleção contra o Egito. O jogador que fez o gol do Egito se chama Zico. Que coisa, que história e forte que tem o futebol brasileiro, né? Que o Zico nunca foi num campeão do mundo, mas ele era uma marca. E nasce um cara no Egito, o pai dele bota o nome de Zico.
1: Era fã.
0: Oh, meu Deus do céu, fã no Egito do Zico. Isso é uma homenagem não só pro Zico, é uma homenagem para o futebol brasileiro. Muito bacana isso. É uma homenagem que o pai dele fez ao Zico do Flamengo. Valeu! Como é que é o nome do pai? Eu não sei. É um cara que gosta de futebol e gosta do Brasil.
3: Sete horas e 47 minutos.

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1: Já estamos de volta. Bom dia, Leonino. Ação e responsabilidade são fundamentais. Força e silêncio também. As relações familiares podem passar por momentos de estresse, tá? Por conta da união aí entre os astros, né? Comprometendo a convivência e a divisão de tarefas também. Preste atenção, cuidado, preto é sua cor número 13.
2: Virgem, de 23 de agosto a 22 de setembro.
1: Virgem, prontidão para novos passos, favorecendo a estruturação de planos para hoje. Evite reagir por impulso e tente manter uma postura prática e equilibrada, especialmente ao lidar com os desafios. Vermelho é sua cor número 27.
2: Libra, de 23 de setembro a 22 de outubro.
1: Libra, sucesso em interações sociais e no amor. Foque na sua verdade, viu, libriano? Evite críticas duras e prefira um diálogo construtivo para resolver os problemas, ok? Sua cor pra hoje é caramelo número 65.
2: Escorpião, de 23 de outubro a 22 de novembro.
1: Agora sim, escorpião, cura através do afeto, confie no fluxo do universo, tá bom? E olha, a tensão entre os astros aponta para disputas nos relacionamentos, que podem evoluir para discussões. Então, corra disso. Cinza é sua cor número 58. Bem, a gente volta rapidinho trazendo mais previsões astrológicas para você de Sagitário, Capricórnio, Aquário e Peixes.
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3: Ô Maurício, você sabia que a seleção de Curaçao é a mais pobre da Copa?
4: Sabia.
3: Sabia, fez um jogo amistoso ontem. E daí, Curaçao é uma ilha no Caribe, né? E pela primeira vez está participando da Copa. Tem só 200 mil habitantes. E no amistoso de ontem, os jogadores foram pro estádio num ônibus escolar. Quer dizer, eu pensei que a FIFA desse para todas as seleções o mesmo tipo de tratamento, mas não é isso não, né, Maurício?
4: Não, eles dão passagem, hotel, essas coisas assim, né? Agora tem outras coisas que a estrutura do time precisa ter, né? E lá em Curaçao, esse ônibus escolar aí, eu vi uma foto dele, ele não tem vidro na janela, não. O jogador botou por lá de fora, batendo na lataria do ônibus, assim, cantando.
3: Ah, meu Deus do céu. Não podia ser assim, Maurício. Eu acho que o critério devia ser, todos chegaram à disputa da Copa do Mundo. Então, todos terão o mesmo tratamento. Agora, já faz esse tipo de tratamento, o Curaçao já entra desmoralizado em campo. Eu acho... Não sei se nos outros países também fazem isso, tá? Você viu a foto do Eduardo Cunha nos jornais hoje?
4: Vi.
3: Bem feito, que ele tá velho, acabado, né, Maurício? Ele foi preso, caçado por corrupção.
4: Ele armou o impeachment da Dilma, né?
3: É ele que fez tudo pra Dilma ser caçado. Ele anunciou ontem quem vai votar pra... Mas isso é um... Ele tá prestando um desserviço ao Bolsonaro. Ele dizendo, eu voto no Bolsonaro. Pô, deve ser um horror pro Bolsonaro ouvir isso, não é não?
4: É, ele é um político, não é bem visto, né, Cidinha?
3: Marcado, né?
4: É marcado. Até a filha dele foi ministra do trabalho, lembra? Aí tirou umas fotos numa lancha de biquíni, falando sobre as leis do trabalho. Foi um negócio também que pegou muito mal pra ele, né?
3: Agora ela fez isso?
4: Não, quando ela era ministra do trabalho, ela foi ministra do trabalho, né?
3: Ah, mas ele fez mais do que isso pra merecer ser desprezado.
4: É, ele não foi um bom
3: Me deu um acesso de tosse aqui.
4: Vai falar dele, eu acho que acontece.
3: Porra, ele é um voodoo, hein? O cara me secou. Eu te amo, Eduardo Cunha.
4: Pode falar. Pode falar dele.
3: Vai secar assim no inferno.
5: Ô, Karina, bom.
3: Que é que esse menino tá querendo tomar o meu lugar, o Thiago? O
4: Thiago tá falando pra cadena da água pra você.
3: Me deu água sanitária. Aqui tá assim, o clima é esse, entendeu? O clima é esse, o outro diz que eu tô morrendo, a Karina me traz água sanitária, tá tudo bem. Ó, não entendi essa do ministro Nunes Marques, do Tribunal Superior Eleitoral. Mandou suspender a pesquisa que mostra a queda do senador Flávio Bolsonaro após a descoberta do seu envolvimento com o Banco Master. Ué, todos os candidatos sofrem de perto a influência daquilo que estão fazendo no momento. Se ele foi encontrar com o dono do Banco Master, sei lá o quê, ele vai pagar por isso. E o povo tem direito de saber o que, que é isso, censura, ministro? Para com isso.
4: Ele disse que a pergunta que foi feita aos pesquisados induzia os pesquisados a dizer que o Flávio Bolsonaro errou.
3: E você sabe como é a pergunta?
4: Os sites não mostraram, não, Cidinho. Ninguém teve acesso à pergunta.
3: Tá, eles estão precisando de proteção do Estado para ganhar a eleição. Tá bom, tá bom. Se não acaba o programa agora, eu ia ser enterrada com o microfone. Gente, eu tô subindo e volto amanhã, se deixarem.

Aquele abraço, torcida brasileira, seleção brasileira ontem sofreu uma baixa. Wesley foi cortado, lateral direito, com uma lesão de terceiro grau, uma lesão muscular, foi cortado, e o técnico Carlo Ancelotti preferiu, ao invés de convocar um novo lateral de ofício, poderia ser o PH, que chegou a servir a seleção brasileira, poderia ser o Juma, que vem fazendo um grande campeonato, Juma do Bahia, vem fazendo um grande campeonato brasileiro. Não, ele preferiu e optou em convocar, já foi convocado, o meio-campista Ederson, é um volante que joga no Atalanta. E com o Ederson, o treinador Ancelotti vai ter que improvisar na lateral direita. A grande verdade é que a tendência é Danilo, que já foi lateral direito, vem jogando no Flamengo como zagueiro, vai ter que voltar à lateral, que certamente vai ser improvisado ali. Ele já não tem mais aquele pique para jogar na lateral, mas vai ter que entrar no sacrifício. E já na partida próxima contra Marrocos, que é o primeiro jogo da Copa do Mundo, é muito provável que o técnico Ancelotti vai optar pela entrada na lateral direita do Danilo, porque é uma improvisação, mas um jogador que já conhece a posição. E ontem tivemos uma partida impressionante de Marrocos enfrentando a Noruega. Muitos torcedores brasileiros, o jogo aconteceu nos Estados Unidos, muitos torcedores brasileiros estiveram acompanhando esse jogo e ficaram impressionados com o desempenho, com a maneira versátil que tem o time de Marrocos. Marrocos que abriu o placar logo no início do jogo, 1-0, e a Noruega foi empatar apenas no segundo tempo. O fato é que Marrocos dominou, mostrou um futebol muito competitivo, de marcação alta, marcação forte, e saída rapidíssima nos contra-ataques, 2-3 toques, joga na cara do gol para um finalizador da equipe de Marrocos. É um time perigoso, finalizou várias vezes de fora da área, e o fato é que preocupa muito. A gente vem falando isso aqui porque vamos enfrentar um adversário muito forte, muito qualificado, e a seleção vai ter que mostrar um futebol bem diferente do que apresentou nos dois últimos amistosos, contra o Panamá, quando venceu por 6-2, e também futebol bem diferente desse apresentado contra o Egito, onde o time alternou altos e baixos, mostrando muita fragilidade defensiva. Vamos ver, vamos torcer, vamos acompanhar, porque agora é reta final de preparativos, e observar o que o treinador Ancelotti vai optar em termos de formação do time. Com a convocação do Ederson, ele sinaliza com a possibilidade até de colocar mais um volante, que seria cautela, seria prudente contra um time como o Marrocos. Mas vamos ver o que ele pensa, o que ele quer em termos de formação tática. Sinceramente, 4-3-3 acho um risco muito grande. 4-4-2, melhor. 4-5-1 seria compactar mais o sistema defensivo, mas diminui a potência ofensiva. Então, cabe ao Ancelotti tomar essa decisão. Esta, pelo menos, a nossa opinião hoje, nessa segunda-feira, para você, amigo torcedor. Tchau, tchau.

0: 8 horas e 1.
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2: 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Olá Brasil, está no ar o Central de Notícias e vamos aos destaques desta hora.
3: Ailton Moreno, a voz padrão do rádio.
2: Profissionais brasileiros valorizam mais salários altos, estabilidade e perspectivas de crescimento na carreira do que o trabalho remoto e jornada reduzida. É o que revela uma pesquisa Retratos da Sociedade Brasileira Futuro Profissional, divulgada pela Confederação Nacional da Indústria, a CNI. Segundo especialistas em políticas e indústria da CNI, fatores tradicionalmente associados à segurança profissional continuam orientando as escolhas dos trabalhadores. Pelo menos 6 em cada 10 consumidores brasileiros devem comprar presentes para o Dia dos Namorados, que será comemorado no próximo dia 12 de junho. Pesquisa da CNDL, entidade que reúne os lojistas, em parceria com o SPC Brasil, a data deve levar 61% dos consumidores brasileiros às compras, o que equivale a cerca de 100 milhões e 100 mil pessoas. A expectativa é que o Dia dos Namorados movimente algo em torno de 26 bilhões e 400 milhões de reais no varejo e em serviços.
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0: programa Maurício Fares com você, onde quer que esteja, ó, meu abraço.
1: Ai, eu também não precisava ser um abraço tão apertado assim, não. Você quase quebrava. Não pode apertar velho demais, não, viu? Vai ter os ossinhos fraquinhos, fraquinhos. Se aperta demais, quebra os ossos todos. Mas é brincadeira. Um abraço carinhoso desse aqui. A gente tem que estar bem disposto, bem feliz, bem pronto para receber, não é? Então, para você, um abraço carinhoso também. Menina, beijão, viu? Muita coisa que você sabe de bom vai rolar aqui, e principalmente música bonita, aquelas músicas que não são executadas com muita frequência, mas que você se lembra com muito carinho, não é? É todo estilo aqui. Aqui tem brega, aqui tem internacional, aqui tem sertanejo, aqui tem MPB. Enfim, o programa do Maurício Faz é aquela salada, mas é uma salada que a gente procura temperar ela com, da forma mais gostosa possível. Porque o que faz a salada ficar gostosa, na verdade, é o tempero. É ou não é? Então, faça um tempero bem gostoso e tudo de bom vai acontecer, se Deus quiser, daqui até o final do programa. Já já eu digo qual é a carta destaque de hoje, tá? Mas eu começo atendendo o meu amigo Clodoaldo Dantas. O Clodoaldo, ele pediu para ouvir uma música da Márcia Ferreira, Na Dança do Amor. E ele está dedicando essa música para os seus familiares, para toda a família Dantas. Eita, Clodoaldo! Então aí, para todos os familiares do Clodoaldo Dantas, é a Márcia Ferreira que canta Na Dança do Amor. Roda lá, menino!

Olha, gente, eu tenho aqui recebido algumas cartas. Eu recebi várias cartas, né? Mas na verdade eu separei duas aqui, porque essas duas aqui estão pedindo para que eu conte a história. E que todas as minhas músicas, na verdade, elas foram feitas baseadas num fato real, nessas viagens que eu fazia, nos shows que eu fazia pelas cidades aí. Então eu tinha a oportunidade de conhecer histórias, e baseado na história que esses ouvintes me contavam, é que eu criava as minhas músicas. Então, todas elas têm um fundo de realidade. Mas duas em particular foram muito marcantes, porque foram histórias assim que mexeram muito com a cabeça do povo, e principalmente com a minha. Porque até eu, quando depois de feita a música, depois de viajar, passava pelas cidades onde acontecia, era difícil conter a emoção. Então os ouvintes me escreveram pedindo que eu contasse a história para vocês, os demais que não conhecem a história de algumas músicas, que eu rodasse a música e contasse a história da música para vocês. Então hoje eu vou trazer uma dessas cartas, é da minha amiga Rosana Gomes de Souza. E essa história que ela tá pedindo que eu conte, a música é Pedido de um Filho, e é exatamente a história que eu vou contar para vocês daqui um pouco na carta destaque, tá ok? Então, menina, Rosana, um grande beijo para você, minha querida. Eu vou atender. E hoje e amanhã, né? Amanhã também tem mais uma desse estilo, atendendo uma carta de ouvinte pedindo para que eu conte a história de uma música também gravada por mim. Daqui um pouco eu trago essa aqui, e amanhã a gente traz a outra, tá bom? Agora vamos ouvir Gustavo Lima, Gatinha Assanhada. Eita, gatinha, miau!

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1: A previsão do tempo para a região sudeste nesta terça-feira é de variação entre muitas e poucas nuvens em toda a região durante o dia. À noite, há possibilidade de chuva apenas no estado de São Paulo. Entre as capitais, mínima de 11 graus em São Paulo e Belo Horizonte. A máxima deve chegar a 28 graus no Rio de Janeiro e em Vitória. A umidade relativa do ar varia entre 20% e 100%. As informações são do Instituto Nacional de Meteorologia. Sophie Stein, o tempo e a temperatura.
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3: Alô, Maru.
4: Alô, Sonia.
3: Tudo bem?
4: Tudo.
3: Quero desde já te agradecendo por estar participando hoje do nosso programa via telefone.

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2: No inverno, o Brasil se aquenta com as festas juninas. Trazida para o Brasil pelos portugueses, a celebração ganhou elementos da cultura africana e indígena. Como em toda festa, as comidas típicas não podem faltar por aqui. O trigo foi substituído pelo milho usado na pamonha e na canjica. Festa junina, uma tradição que não cabe apenas em um mês.
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4: Já estamos de volta por aqui, as últimas previsões para esta terça-feira. Bom dia, Sagitário. Expansão interna, integração com a sua verdade interior, viu? Ó, invista no seu próprio crescimento e nos objetivos profissionais, tá? A prata é a sua cor número 20.
5: Capricórnio, de 22 de dezembro a 20 de janeiro.
4: Capricórnio, cuidado com a instabilidade financeira. Atenção à fama de antipático no trabalho, viu? E ó, o importante é controlar o tom das relações e manter certa distância de conflitos desnecessários. Tá combinado? Número 11, a cor é verde.
5: Aquário, de 21 de janeiro a 19 de fevereiro.
4: Aquário, momento de cuidar das emoções e do corpo. Cuide para que clientes e colegas não fiquem amargos. Você tem a tendência de centralizar a administração das responsabilidades diárias, o que compromete a colaboração de quem está ao seu redor e te causa cansaço físico e mental. Hoje o número é 38, a sua cor é rosa.
5: Peixes, de 20 de fevereiro a 20 de março.
4: Peixes, transforme sua imaginação em criação, mas cuidado com distrações, viu? Abra mão do controle e busque uma forma de reviver mais humanizada, pois os astros, né, estão atuando aí na área espiritual. Seu número de sorte para hoje é 66, sua cor esmeralda, pisciano. E é isso, a gente vai ficando por aqui de volta amanhã com mais previsões astrológicas. Logo cedinho, hein? Perde não. Beijo no coração. Até amanhã. Tchau, tchau.

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1: E aí, como é que você diz? Eu estou fora de mim ou estou fora de si? Olha, gente, quando a frase, quando você usa a terceira pessoa, tanto faz, né, do singular ou do plural, aí você usa si, né? Quando você tá falando de outra pessoa, você não tá falando de você mesmo. Você está fora de si. Aí então eu tô falando de outra pessoa, da primeira, da terceira pessoa em diante, né? Aí você usa assim. E quando você se refere a você mesmo, eu estou fora de si, não é, tá errado. Aí você vai dizer, eu estou fora de mim. É, quer dizer, fora de mim pode ser desmaiando, pode ser tendo aí um acesso de raiva, um acesso de loucura. Então é isso, a gente usa dessa forma, viu? E agora uma música internacional aí pra vocês, é o Bryan Adams, Straight from the Heart. Roda lá, menino.

Eu fico achando graça aqui quando eu faço a comparação dos meus tempos de rapazinho com os tempos de rapaz de hoje, né? Com a juventude de hoje e como mudou o vocabulário. Olha, dos anos 70 e 80 para agora, meu amigo, se a gente não tiver ligado, se a gente não tiver atualizado, a gente fica mais perdido que cachorro quando cai da mudança, quando tá conversando com um jovem. Porque a forma deles conversarem hoje é totalmente diferente. Então, se você não acompanha, só pra você ter uma ideia. Antigamente, lá no meu tempo de rapazinho, a gente dizia que lava a cabeça e depois usa o creme rinse. Né? Creme rinse era o que a gente usava no cabelo. Hoje é condicionador, viu? Aí, antigamente, a gente agradecia as pessoas dizendo obrigado. Hoje em dia não tem mais negócio de falar obrigado, não. É valeu. É ou não é? Não é desse jeito? Aí, se eu disser assim, ela tá usando, antigamente, no meu tempo, a gente falava, olha só que colã bonito que aquela mulher tá usando. Hoje em dia não se fala mais colantes, né? Diz, é bório, né? Ruge. Ruge era aquela coloração que passava no rosto, né? Hoje em dia, ruge, aonde é que já viu falar dessa palavra? É blush? É blush, viu? É, tem mais essas coisas, não. O palavreado de hoje é completamente diferente da minha época. Tem uns aqui que a gente não pode falar, não, que se eu disser aí eu já viu a confusão, né? Por exemplo, se eu quero dizer assim, que na minha época eu dizia, esse problema aí é terrível, esse problema é complicado. Hoje, como é que você diria? Você não vai falar dessa forma, é complicado. Você vai dizer, já entendeu, você já entendeu o que eu quis dizer, né? Pois é por aí. Então, depois eu vou dizer mais algumas aqui, vocês vão ver como é que era a diferença, como é que você pronunciava alguma coisa há 20, 30 anos atrás e como é que se pronuncia hoje, né? O Rick e o Renner vão cantar agora nos bares da

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1: Olá, Brasil, está no ar o Central de Notícias e vamos aos destaques desta hora. A Polícia Federal fez buscas ontem em endereços do desembargador Dirceu dos Santos, do Tribunal de Justiça do Mato Grosso. Ele é suspeito de vender sentenças judiciais. Ele já estava afastado do cargo desde março. Faisal Jorge Calil Filho, do PL, deputado estadual e advogado apontado como operador do magistrado, também foi alvo da operação. E 150 dias trabalhados em 2026 foram destinados exclusivamente ao pagamento de tributos, segundo dados do Instituto Brasileiro de Planejamento e Tributação, o IBPT. Pelo levantamento, os brasileiros precisaram trabalhar até o dia 30 de maio deste ano apenas para pagar impostos, taxas e contribuições. Os dados mostram que a carga tributária vem crescendo nas últimas décadas.
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Estamos por aqui com o nosso resumo de novelas, terça-feira, 9 de junho, né? Hoje em Quem Ama Cuida, Pilar fica satisfeita quando o delegado decide emitir uma ordem de prisão preventiva contra Adriana. O Tonião compartilha com Adriana sua preocupação com a falta de diagnóstico médico para Elisa. Tilde comenta com Rosa que percebeu o interesse de Pedro por Adriana. A Adriana é presa e Otoniel avisa Pedro. Pedro promete tirar a Adriana da prisão e ainda enfrenta Pilar hoje o Pedro, viu? Edivaldo acusa Dinah de ter empurrado Arthur da varanda por ciúmes e Adriana confronta Pilar. Tudo isso no capítulo desta terça em Quem Ama Cuida. Bem, beijo pra vocês, amanhã a gente volta com mais um resumo de novelas. Tchau, tchau.

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1: Oh, deixa eu mandar um grande abraço aqui pra minha querida amiga Luciana Lauro. Ô, Luciana Lauro, um grande abraço pra... Louro não, perdão, Lauro, né? Luciana Lauro, um grande abraço pra você. Aquele abraço. Isso aí pra mim é motivo de muito orgulho, de muita honra, viu, gente? E olha agora quem vem aí pra cantar, o trio Parada Dura. Quando olho na parede, vejo o seu retrato. 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

algumas coisas que a gente tem que divulgar com mais frequência, porque as pessoas, nem todo mundo tem acesso a esse tipo de informação e muitas vezes deixa passar batido um direito que a pessoa tem. Você sabia que todo idoso aposentado que estiver necessitando de assistência permanente de outras pessoas, quer dizer, ele tem que ter alguém ao lado dele, então esse idoso tem direito a um acréscimo de 25% no que ele recebe no benefício? Sabia? Pois é, então é um direito do idoso. Se ele precisa de ter alguém ao lado dele para ajudar, para fazer, para locomover, para comer, para qualquer coisa, ele tem direito a ganhar 25% a mais no benefício. É um direito e a gente tem que repassar isso aí para todo mundo para que as pessoas tomem conhecimento e façam valer os seus direitos, não é? Mas menino, mais direito mesmo. Ah, sim. Márcia Ferreira vai cantar agora. Opa, cadê o fã-clube aí? Então vamos rodar. Márcia Ferreira, doce, doce. Roda, roda.

Gente, essa carta destaque de hoje eu não tinha prestado atenção. Agora eu peguei a carta, fui dar uma olhadinha, mas é uma carta danadinha. Menina, essa sua carta, sei não, viu? Então, olha, gente, vocês fiquem atentos que tá quase na hora, né? Daqui um pouquinho eu já vou trazer a cartinha dela aí. Eu dei uma olhada na carta aqui, falei, meu Deus do céu, olha só, mais uma daquelas cartas de arrepiar o cabelo do relógio. Ela fala, ô Mauro, esse cabelo do relógio? Mas tem muito relógio ainda que usa, né? Porque antigamente era só aqueles relógios mecânicos, né? Tudo com aqueles cabelinhos e rodas e não sei o quê. Hoje em dia é tudo eletrônico, não tem mais isso, mas ainda existem alguns desse estilo, né? E, mas por que que eu tô falando isso? Gente, eu tenho mais é que roda a música. Então, tá aí, Roberto Carlos, o rei, cantando o sucesso do ano de 1900. Que ano foi que lançou essa música aqui? É o Brucutu. Vocês se lembram quando é que lançou a música Brucutu? Eu acho que foi em 1965. Deixa eu ver. Parará, um, dois, três. É, foi isso mesmo. 1965. Roberto Carlos, Brucutu.

0: Eu nada. Eu, como é que você dá uma dessa, Brucutu? Tchau. Tchau, Brucutu. Eu, hein?
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3: Hora certa. 8:47.
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5: Tá quase na hora. Mas olha só, tem alguns medos que a gente tem, né? Que a gente chama de fobia. Mas eu não vou abordar isso nesse programa de hoje, não. Vou deixar pro próximo programa. Aí eu vou falar de algumas fobias. Você vai ver que os nomes complicados, mas você vai entender perfeitamente. Vamos ver quais desses medos, qual desses medos aí você pode ter, ou quais, né? Porque às vezes você tem mais do que um dos medos que eu vou falar depois no próximo programa. Mas agora, vamos curtir o Bruno e o Marrone. Ei, música bonita também. Favo de mel. Vamos nessa, menino. Roda lá.

coração. Bonita, não é? Cantado com Bruno Marrone, então fica muito mais bonita. Muito mais bonita. Ô Maurício, vamos, tá na hora, você fica aí conversando borracha, e ó, tá na hora da carta de destaque, viu? Então

Olha só, a carta é do jovem revoltado com os pais. Veja o que que diz o menino. Olá, Maurício Fares, como é que vai? Tudo bem? Graças a Deus, tudo bem. Olha, Maurício, eu sou um homem de 14 anos. Estudo a segunda série e sempre fui um bom aluno, pois só repeti a sétima série. Mas eu tenho um problema, Maurício, são os meus pais. Eles ficam pegando no meu pé, fiscalizando a minha vida. Eu não posso sair com os meus amigos, passear na praça. Tudo tem que ser do jeito que eles querem. Maurício, eu não sou de me envolver com moças ou rapazes. Alguns amigos dizem que eu sou muito bobo e que eu deveria brigar com... brigar com os meus pais por eles se intrometerem assim na minha vida. Mas eu não quero fazer isso não, Maurício. Eu já perguntei por que eles fazem desse jeito comigo e meu pai falou que é por causa das más companhias, Maurício. É porque tem muito rapaz da minha idade se envolvendo com coisas erradas, com drogas, e podem até acabar me prejudicando. É mesmo, eu até conheço alguns, viu, Maurício, que já foram presos por causa de drogas e roubo, mas não são todos, não. Até inclusive já me ofereceram droga e me convidaram para uma parada, mas eu não aceitei, porque eu não preciso disso. Eu sei como cuidar do meu nariz e não é por andar ao lado de alguns que eu vou ser igual a eles, não é verdade? O que você acha que eu deveria fazer para meus pais me darem maior liberdade, Maurício? Será que eles vão ficar a vida toda me vigiando como se eu fosse um bebezinho? Me diga, por favor, o que eu devo fazer. Agradece, seu amigo, o jovem revoltado com os pais. Vocês entenderam por que que eu achei graça, não é? Eu sou um homem de 14 anos. É. Ai, ai, ai. Do sexo masculino você é sim. Você pode ser sim, menina, do sexo masculino. Mas homem ainda falta um queijo, uma rapadura pra chegar lá. Você ainda tá começando a criar cabelinho naquele lugar, né? Não é nem cabelo que a gente fala, é pelo, né? Ainda não tá formado não, menino. Você ainda vai demorar um pouquinho pra chegar à idade de dizer eu sou homem. Você é do sexo masculino, você é macho, mas ainda não é homem não, viu? Agora, você tá muito novinho ainda, menino. E é natural essa preocupação de seus pais para evitar que você se envolva com pessoas erradas. Ainda bem que você tem uma cabecinha boa, sabia? É, já deu para perceber que tem muitos jovens desencaminhados e que querem desencaminhar os outros também. Você está mais que certo em não aceitar entrar nesse embalo de drogas e essas paradas que eu não sei o que que é, mas coisa boa não deve ser não, né? O perigo tá aí do teu lado. Então é mais do que natural que seus pais queiram te defender das más companhias. Afinal, quem ama, cuida, né? E eles estão demonstrando que te amam. Já pensou se seus pais deixassem você abandonado, se você ficasse aí sem os cuidados, sem os conselhos de alguém? O que seria de você, não é? Mas vai chegar um dia, menino, que você estará mais amadurecido, vai estar mais preparado para enfrentar o mundo sozinho. É, você ainda não pode nem deve dizer que já é dono do seu nariz, porque aí é que mora o perigo também. Aproveite a sua juventude, meu rapaz. Obedeça os conselhos dos teus pais e continue firme, recusando fazer coisas erradas. Estude bastante, adquira uma profissão. Vai chegar um dia em que você então poderá viver sem a vigilância dos seus pais. Agora, tem o seguinte, respeito e confiança a gente não compra, a gente conquista. Você vai ter que sempre provar aos seus pais que você é digno dessa confiança e que você é digno do respeito que eles te deem liberdade. Olha, você veja bem, você mesmo disse aí que você conhece vários jovens que estão aí, já foram presos, se envolveram com drogas e tudo. E tem um outro ditado também que diz: diga-me com quem andas, que eu te direi quem tu és. Se você anda com mau elemento, para todo mundo você vai ser mau elemento. Se você anda com maconheiro, todo mundo vai dizer que você é maconheiro. É, você. Ah, mas eu não sou. Eu sei que você não é. Mas não adianta. Não adianta você, porque você tá junto com essa curriola. Se é uma curriola de mau elemento, você vai ser mau elemento igualzinho a eles.
Mesmo que você não seja, mas na cabeça do povo, você vai ser um mau elemento. E o pior de tudo é que essa má influência dessas pessoas que já estão desencaminhadas, essa má influência pode comprometer também a sua integridade, porque você uma hora pode acabar sucumbindo a tentação e acabar entrando no embalo deles. Então é melhor se afastar dessa turma, ficar longe deles e curtir a sua vida numa boa, sem se envolver com drogas, sem se envolver com essa palhaçada, com bebida, com roubo, com nada. Fique fora disso aí, porque a sua vida é muito bonita. Já imaginou? Você é com 14 anos, de repente você se envolve com coisa errada aí, vai parar não é cadeia, né? Você é como é que eles falam aí com o jovem adolescente que é preso? Não chama preso. Ah, ele é recolhido, né? Então ele é recolhido. Então, meu jovem, pra que ficar com essa mancha já no seu na sua vida? Quando procurarem saber da sua vida e descobrir essa passagem, ele foi preso já, ele já ficou retido, já ficou detido aí por porte de droga ou por ter cometido delito qualquer. Então, isso aí é horrível para quem tem vergonha na cara, né? Para quem tem vergonha na cara, é terrível você ter uma mancha dessa no seu passado. Então, não se envolva com essas coisas, não. E, olha, seus pais estão dando a demonstração mais do que clara que te amam. Porque se eles não te amassem, eles te largavam aí solto no mundo. Então, meu jovem, faça o seguinte, pense, não, eles estão fazendo é pro meu bem. E eu tenho mais é que agradecer e tenho que cada dia mais pedir a Deus que dê saúde e felicidade para meus pais, porque eles é que estão me dando aí a oportunidade de encontrar o meu caminho na vida. É ou não é? Não é por aí? E a confiança, como eu te falei, você vai conquistando aos poucos. De repente, seus pais vão falar, nosso filho realmente é um rapazinho ajuizado. Então, não há necessidade de a gente ficar fiscalizando tanto a vida dele, não. Vamos deixar ele ter um pouco mais de liberdade e de decidir. Mas sei, só o tempo é que vai dizer que as coisas têm que ser feitas dessa forma, tá bom? Um grande beijo pra você. Por que não? Pode ser um beijo se você é um jovenzinho, né? É um beijo de respeito de um velho que tem idade de ser o seu bisavô, né? É um velho que tem idade de ser seu bisavô, porque você só tem 14 aninhos. Então, é claro, eu não tenho bisneto ainda dessa idade, mas já tenho meus bisnetos. Então, meu jovenzinho, que Deus te abençoe, que você seja feliz, que você continue com essa cabecinha boa, longe dessas porcarias que não te conduzem a nada, que só vai destruir a tua vida. Então, fique afastado disso aí e respeite os seus pais e queira bem, ame os seus pais, porque eles te amam e muito. Tá aí, uma música que não é lá muito essas coisas aí, a sua vida, a sua história, não, mas serve pra você. É o filho único, quem vai cantar é o Erasmo Carlos. Eita, roda lá, menino!

gente, agora é hora de bater nas canelas aí, dar no dedão e ó, vazar na braquiara, cair na saroba. Então vamos lá, um abraço pra vocês, fiquem com Deus aí, até o nosso próximo encontro. Menina, eu tava esquecendo de dar seu beijo, mas não esqueço não, boba. Aí, tá aí seu beijinho, e pra você, meu amigo, ó, aquele abraço bem arrochado, bem apertado. Então vamos embora? Tchau, até o próximo.

0: Olá, Brasil, está no ar o Central de Notícias e vamos aos destaques desta hora. O jornalista e apresentador da TV Globo, José Roberto Burnier, relatou em publicações nas redes sociais ter sido atacado por um pitbull enquanto passeava com seus cães. Segundo ele, o animal estaria solto e sem guia quando avançou contra ele e uma de suas cachorras. Burnier publicou imagens dos ferimentos e afirmou ter levado 4 pontos na mão após o ataque. Ele passou por atendimento no Hospital Sírio-Libanês. E 1 em cada 4 brasileiros não sabe que o câncer é uma doença que pode ser prevenida. Pelo menos é o que indica um levantamento do Instituto Nacional de Câncer, o INCA, elaborado em parceria com organizações de saúde. 6.500 pessoas em todo o país foram ouvidas, o que indica um apagão de informação sobre hábitos cotidianos que aumentam o risco de desenvolver tumores malignos. 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
5: É, minha gente. Bacana, bacana. Obrigado, gente. Muito obrigado. Um grande abraço aí pra vocês. Um abraço forte do Edelson Moura.

jovem foi assassinado, um trabalhador, até prova em contrário, motorista de aplicativo. Foi assassinado porque envolveram este jovem numa história lá calabrosa, merambulosa, como diz lá no Nordeste. Eu sempre digo aos jovens aqui através do rádio para terem cuidado, muito cuidado com quem você anda. Tenha cuidado com as pessoas com quem você se envolve. E se por acaso você descobrir que uma pessoa com a qual você está se relacionando não seja uma pessoa do bem, seja uma pessoa envolvida com criminosos, com quem não presta, se afaste dessa pessoa. Fuja desta pessoa. Cuide da sua vida, da sua trajetória, que é bonita. E não se envolva com o que não presta.

0: Aqui em casa não.
1: Alô, meus queridos amigos de Nhancorá, no Rio Grande do Sul, que maravilha! Meu abraço para vocês todos, obrigado, viu?

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2: Falando em curiosidades da Copa do Mundo, você sabia que o francês Jules Rimet assumiu a presidência da Federação Internacional de Futebol FIFA e foi o responsável por criar a competição de futebol, que hoje é um dos maiores eventos esportivos do planeta. E foi apenas em 1970 que as pessoas puderam assistir a Copa do Mundo em TV a cores. Na época, a notícia atraiu multidões em lojas de eletrodomésticos que venderam muitos aparelhos de TV pouco antes do início da Copa do Mundo daquele ano. Quem pensa também que o 7x1 da Alemanha contra o Brasil na Copa do Mundo foi a partida com o maior número de gols marcados está enganado. O recorde aconteceu em junho de 1954, quando a Suíça e a Áustria jogaram uma partida histórica de 12 gols em Lausanne com um placar de 7x5.

0: ano.
1: O Brasil se aquenta com as festas juninas. Um dos eventos mais aguardados do ano pelos brasileiros, a festa tem origem nos antigos povos pagãos da Europa, como os bárbaros e celtas. Eles comemoravam o início do verão no hemisfério norte, que acontece no mês de junho, e marcava também o começo da colheita. Festa junina, uma tradição que não cabe apenas em um mês.

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0: 9:30.
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4: Olá, Brasil, está no ar o Central de Notícias e vamos aos destaques desta hora. A Polícia Federal fez buscas ontem em endereços do desembargador Dirceu dos Santos, do Tribunal de Justiça do Mato Grosso. Ele é suspeito de vender sentenças judiciais. Ele já estava afastado do cargo desde março. Faisal Jorge Calil Filho, do PL, deputado estadual e advogado apontado como operador do magistrado, também foi alvo da operação. E 150 dias trabalhados em 2026 foram destinados exclusivamente ao pagamento de tributos, segundo dados do Instituto Brasileiro de Planejamento e Tributação, o IBPT. Pelo levantamento, os brasileiros precisaram trabalhar até o dia 30 de maio deste ano apenas para pagar impostos, taxas e contribuições. Os dados mostram que a carga tributária vem crescendo nas últimas décadas.
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0: certa.
1: 9:43.
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0: 10:04.
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2: Olá, Brasil, está no ar o Central de Notícias e vamos aos destaques desta hora.
3: Ailton Moreno, a voz padrão do rádio.
2: Profissionais brasileiros valorizam mais salários altos, estabilidade e perspectivas de crescimento na carreira do que o trabalho remoto e jornada reduzida. É o que revela uma pesquisa Retratos da Sociedade Brasileira Futuro Profissional, divulgada pela Confederação Nacional da Indústria, a CNI. Segundo especialistas em políticas e indústria da CNI, fatores tradicionalmente associados à segurança profissional continuam orientando as escolhas dos trabalhadores. Pelo menos 6 em cada 10 consumidores brasileiros devem comprar presentes para o Dia dos Namorados, que será comemorado no próximo dia 12 de junho. Pesquisa da CNDL, entidade que reúne os lojistas, em parceria com o SPC Brasil, a data deve levar 61% dos consumidores brasileiros às compras, o que equivale a cerca de 100 milhões e 100 mil pessoas. A expectativa é que o Dia dos Namorados movimente algo em torno de 26 bilhões e 400 milhões de reais no varejo e em serviços.
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0: Começando a agenda do rádio hoje, dia 9 de junho. Hoje é dia nacional da imunização, dia do porteiro e dia do tenista. Aniversário, Michael Fox, ator canadense, Johnny Depp, ator americano e Natalie Portman, atriz israelense. Parabéns, feliz aniversário. Foi no ano de 1921 que a Organização Internacional do Trabalho adotava a língua espanhola como terceiro idioma oficial. Em 2019, centenas de milhares de pessoas protestavam em Hong Kong, China, contra o projeto de lei relativo à extradição. E em 1974, morria Miguel Ángel Asturias, escritor da Guatemala, que ganhou o Prêmio Nobel em 1967. Amanhã tem mais Agenda do Rádio. Até lá!
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9: No Pergunte ao Doutor de hoje, vamos tirar dúvidas sobre gastrite e úlcera. Para isso, convidamos o Dr. Rogério Toledo Júnior, gastroenterologista de São Paulo. Doutor Rogério, para começar, poderia explicar para os nossos ouvintes qual a diferença entre úlcera e gastrite?
10: Toda a terminação de palavras com ite querem dizer inflamação. Então você tem ouvido, otite, você tem do nariz, rinite, e tem que, para nós, o estômago se chama gastro, então é gastrite. A diferença de gastrite e úlcera, não há diferença, é que a gastrite é uma inflamação. A úlcera é um grau dessa inflamação. Se é superficial, é um nome. Se ela é intermediária, chamamos de erosão. E se ela é um pouco mais profunda, a denominamos de úlcera. Essa é a explicação para essa pergunta.
9: Então a úlcera é um estado mais avançado da gastrite, doutor?
10: É um estado que eu lhe diria de que é uma denotação mais profunda da inflamação. Tem leve, moderado ou grave, você tem gastrite, erosão e úlcera. É só a questão de profundidade dessa lesão.
9: Doutor, quais seriam os sintomas de uma pessoa com úlcera?
10: Os sintomas de uma pessoa com úlcera são os mesmos de uma gastrite, só que mais acentuada, porque é um grau mais elevado. É uma gravidade maior. Então você fala em dor, a dor é maior. Você fala em azia, a azia é maior. Você fala em desconforto, desconforto é maior. A única diferença é a intensidade do grau da lesão.
9: E quais seriam as causas da úlcera e da gastrite?
10: As causas são diferentes, né? A inflamação do estômago, qualquer pessoa pode ter, depois de um jejum prolongado, depois de uma comida muito elaborada, depois de usos de antibióticos ou anti-inflamatórios, depois de uma situação de uma noite teoricamente mal dormida, onde você não conseguiu repor ou refazer a sua mucosa gástrica, são muitos fatores, onde a gente usa a palavra sociopsicossomática, que depende o meio, depende o que a gente elabora no nosso cérebro, nossa cabeça, e o que a gente age nos órgãos. Então eles são muito parecidos e, de acordo com a evolução do processo, ela pode piorar ou não.
9: Medicamentos poderiam causar uma gastrite?
10: Sim, claro, anti-inflamatório, antibiótico. Na verdade, tudo pode causar gastrite, depende da sua condição de status, né? Da sua condição de saúde. Se você estiver debilitado, uma gripe, resfriado, etc., vai lhe causar uma inflamação.
9: Doutor Rogério, e como se diagnostica a doença?
10: Sempre, sempre, eu vou dizer isso várias vezes, sempre tem que consultar um médico. Uma aziazinha, um refluxo, uma queimação, um mal-estar, gases, arrotos ou eructação podem passar desapercebidos se usando algumas coisas fitoterápicas ou milenares, como, sei lá, suco de uva ou outras coisas que todo mundo tem em casa, que é magnésia bisurada, pepsamar, alcalinos, bismuto, enfim. O diagnóstico sempre será feito por um médico. O exame clínico é fundamental com a história. Quando possível, a endoscopia é uma arma bastante importante.
9: Doutor, refluxo e gastrite estão relacionados?
10: Sim, toda vez que o estômago tem algum problema, se ele não consegue mandar para frente, porque o tema é aparelho digestivo, então o tubo digestivo vai da boca até o ânus. Não se importa onde se pise nessa mangueira, você vai ter uma dificuldade na entrada e outra na saída. Então, se você não consegue que seu estômago tenha o esvaziamento natural, esvaziamento esperado, você vai ter uma condição de um refluxo. E esse ácido do estômago, quando atinge o esôfago, causa problemas importantes.
9: Doutor, e o que é gastrite nervosa?
10: Isso não existe, a medicina não chama isso. Quem chama isso é o popular. Eu conheço, e vocês também conhecem, várias pessoas nervosas que não têm gastrite. É que a pessoa que está no estado emocional alterado, ela não se alimenta bem, ela não dorme bem, ela não está tranquila em relação a comer de uma maneira tranquila, não engolir uma comida ou fazer jejum maluco. A história é, não existe tosse nervosa, não existe gravidez nervosa, não existe, portanto, gastrite nervosa. Não existe isso.
9: E assim terminamos o Pergunte ao Doutor de hoje, com a participação do Dr. Rogério Toledo Júnior, gastroenterologista de São Paulo. O tema foi úlcera e gastrite. Pergunte ao Doutor teve a locução de Ivan Godoy. Produção e entrevista de Adriana Carla Aragão.
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11: A previsão do tempo para a região sudeste nesta terça-feira é de variação entre muitas e poucas nuvens em toda a região durante o dia. À noite, há possibilidade de chuva apenas no estado de São Paulo. Entre as capitais, mínima de 11 graus em São Paulo e Belo Horizonte. A máxima deve chegar a 28 graus no Rio de Janeiro e em Vitória. A umidade relativa do ar varia entre 20% e 100%. As informações são do Instituto Nacional de Meteorologia. Sophie Stein, o tempo e a temperatura.
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1: Olá, gente! Almanac Musical no seu rádio. Por aqui, Eduardo Maidana. E hoje nós vamos falar de Pet Sematary, single da banda de punk rock americana Ramones. A música foi originalmente escrita para a adaptação do filme de Stephen King, com o mesmo nome. O single tornou-se um dos maiores sucessos de rádio dos Ramones e um ponto alto em seus shows durante toda a década de 90. A canção não teve um grande desempenho nas paradas, mas até hoje é lembrada por fãs de rock de todo mundo. Vamos recordar.

0: E a hora certa. 10:32.
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5: 9 de junho de 2026. Desembargador e deputado de Mato Grosso são alvos da PF por venda de sentenças. Cássio Nunes Marques determina a suspensão de pesquisa que apontou queda de Flávio Bolsonaro. Ministério da Saúde suspende vacina da dengue do Butantan após o registro de 2 mortes suspeitas. Lula sanciona lei que garante renovação automática da CNH. Eu sou Ailton Moreno e o Rádio Notícias está no ar.
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0: A Polícia Federal deflagrou na segunda-feira 8 a Operação Gemini para investigar um esquema de suposta venda de sentenças e lavagem de dinheiro em Mato Grosso. Foram cumpridos mandados de busca e apreensão em endereços ligados ao desembargador Disseu dos Santos, do Tribunal de Justiça de Mato Grosso, ao deputado estadual Faisal Calil e ao advogado Bruno Castro. Segundo a Polícia Federal, os investigados são apurados por suspeitas de corrupção passiva, advocacia administrativa e lavagem de dinheiro. A justiça também determinou a quebra dos sigilos bancários, fiscal e telemático dos alvos. O Conselho Nacional de Justiça já havia afastado cautelarmente o desembargador em março durante apurações sobre movimentações financeiras consideradas incompatíveis com seus rendimentos oficiais. O afastamento permanece em vigor até a conclusão das investigações. O presidente do Tribunal Superior Eleitoral, Cássio Nunes Marques, determinou a retirada e a suspensão da divulgação da pesquisa do Instituto Atlas Intel. A pesquisa apontou queda de 5 pontos nas intenções de voto do pré-candidato Flávio Bolsonaro do PL. A divulgação do levantamento ocorreu após o vazamento de um áudio do senador pedindo dinheiro ao banqueiro Daniel Vorcaro, dono do Banco Master. Em nota, a empresa afirmou que respeita a decisão e que fornecerá informações sobre a metodologia da pesquisa. Para Cássio Nunes, há indícios de indução para contaminação das respostas. O ministro atendeu a um pedido do Partido Liberal. A pesquisa entrevistou 5.032 eleitores de 13 a 18 de maio, com margem de erro de 1 ponto percentual. A decisão individual será levada a referendo do plenário do tribunal nesta terça-feira.
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0: 7. O Ministério da Saúde suspendeu a imunização contra a dengue com a vacina do Butantan após o registro de 2 mortes suspeitas. Foram aplicadas 500 mil doses até 30 de maio. Houve 42 casos de reações adversas severas, com sinais compatíveis com dengue grave. Dessas, 2 mortes estão sob investigação. Ainda não há dados suficientes para esclarecer casualidade entre a vacina e as ocorrências. A vacina é a primeira do mundo em dose única e totalmente brasileira. A suspensão é temporária e por segurança. Quem recebeu a dose nos últimos 21 dias deve fazer acompanhamento e ficar atento a reações como febre e dor abdominal. As novas regras do programa Brasil Soberano entraram em vigor na segunda-feira 8. O governo federal reduziu de 5% para 1% o percentual mínimo de impacto no faturamento exigido das empresas. Com a medida, exportadores e fornecedores afetados pelas tarifas dos Estados Unidos ou pelos conflitos no Oriente Médio poderão acessar linhas de crédito mesmo com perdas menores de receita. As empresas poderão consultar a elegibilidade pela plataforma gov.br. O programa oferece financiamento para capital de giro, produção para exportação, aquisição de máquinas e inovação tecnológica.
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0: 6 apreende lotes falsificados de medicamentos contra o câncer. Quem traz mais detalhes é Claudimário Carvalho.
2: A Agência Nacional de Vigilância Sanitária Anvisa determinou a apreensão de lotes falsificados de 2 medicamentos utilizados no tratamento de câncer. A medida foi publicada nesta segunda-feira 8 e também proíbe a comercialização, distribuição e uso dos produtos identificados como irregulares. Um dos medicamentos é o Keytruda, indicado para diversos tipos de câncer. A empresa responsável pelo registro informou que não reconhece o número de série vinculado ao lote investigado, o que levantou suspeitas de falsificação. A decisão também atinge 2 lotes do Cadicila, utilizado no tratamento do câncer de mama HER2 positivo. Segundo a fabricante, as embalagens apresentavam diferenças em relação ao produto original, incluindo falhas gráficas, ausência ausência de códigos de identificação e números de série não reconhecidos. Análises realizadas confirmaram ainda a ausência do princípio ativo do Cadicila nos produtos apreendidos. A Anvisa orienta pacientes e profissionais de saúde a verificarem a procedência dos medicamentos e a comunicarem qualquer suspeita de irregularidade aos órgãos de vigilância sanitária. Em Brasília, Claudimário Carvalho.
0: O presidente Luiz Inácio Lula da Silva sancionou na última sexta-feira, 5, a lei que permite a renovação automática da Carteira Nacional de Habilitação para bons condutores. A medida autoriza a renovação sem custos para motoristas que não cometeram infrações de trânsito sujeitas à pontuação nos últimos 12 meses. Cerca de 2 milhões de motoristas já foram beneficiados, segundo o Palácio do Planalto. A renovação gratuita já gerou economia de 854 milhões e 800 mil reais à população.

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2: Na delegacia, o delegado pergunta ao acusado: o senhor conhece essa chave?
3: Não, não, senhor.
2: Aí no dia seguinte de novo: o senhor conhece essa chave?
3: Sim, sim, senhor. Ah,
2: mas ontem o senhor disse que não conhecia?
3: Sim, foi, o senhor me apresentou ela ontem, senhor.
1: Pretinho Básico.
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6: Você sabe que dia é hoje?
7: 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Ao porteiro, é claro. Eles estão lá dia e noite, sempre simpáticos, seja no condomínio em que moramos ou no prédio comercial em que trabalhamos. Eles controlam quem entra e quem sai. Aguentam muito o desaforo dos entregadores, mas estão ali para garantir a nossa segurança e do nosso patrimônio. Segundo dados da Relação Anual de Informações Sociais, existem no Brasil mais de 400 mil pessoas exercendo esta função. Neste dia 9 de junho, dê um alô para o seu porteiro. Ele vai gostar.
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8: Estamos conversando com a doutora Eneida Pereira dos Reis, que é otorrinolaringologista, sobre perdas auditivas. Doutora, pessoas com quadro de perda auditiva vão sempre evoluir para surdez? E em que caso isso pode ocorrer?
9: Salvo algumas doenças que são de degeneração mesmo, que vai evoluir, a gente não tem como quantificar se a pessoa vai piorar. A gente pode até dizer que não vai melhorar, porque no nível auditivo a gente não tem como dizer fatalmente a senhora vai ficar surdo daqui a 1, 2, 3, 4, 5 anos, ou pode ficar aquilo ali a vida inteira e não passar dali, ou pode piorar muito. A gente não tem como quantificar, mas é uma tendência natural, a surdez até evolui um pouquinho mais. Mas não tem como dizer vai piorar ou vai ficar igual. A gente só tenta pedir que a pessoa evite aquilo que pode agravar, para não piorar mais ainda o que já não está muito bom, né?
8: Doutor, aparelhos de surdez, eles melhoram em quanto a audição? A gente sabe que aqui no Brasil existe ainda um preconceito muito grande em relação ao uso do aparelho auditivo. Eu queria que a senhora explicasse para o nosso ouvinte, assim, quais são os ganhos da pessoa que se submete ao tratamento de usar o aparelho auditivo.
9: O aparelho, ele não é um tratamento em si para o ouvido, né, para a doença do ouvido. Ele também não faz mal, ele não piora uma audição que já está ruim. Ele é um amplificador. Ele, na verdade, ele vai melhorar essa transmissão do estímulo que não está bom. Geralmente, a melhor resposta para o uso do aparelho são aquelas doenças de condução, basicamente condução. Mas o uso mais comum é nas neurosensoriais. O grau de melhora, de benefício com o aparelho, ele também depende do grau de audição que o paciente tem e da discriminação que ele tem. Então, quando a gente faz audiometria, a gente pega o mínimo de audição do paciente, dá um ganho naquela audição e fala umas palavras, tanto como monossílabas, como também palavras mesmo, e pede o paciente para repetir. Então, essa discriminação, a gente tem como avaliar mais ou menos qual vai ser o ganho do paciente. Então, assim, aquele paciente que não tem queda de audição ou que tem uma queda leve, ele vai precisar do aparelho poucas vezes e ele nem tem um grande benefício. O que tem uma queda moderada, ele já começa a ter uma indicação do uso do aparelho, mas o ganho grande mesmo do paciente, que ele sente que a vida dele melhorou muito, é quando o paciente tem aquela queda que a gente diz que é um pouco mais severa, uhum, que ele está com a audição um pouco menos. Então ele tem um ganho muito maior com o aparelho, e esse a vida dele melhora muito. E até esse preconceito do uso do aparelho, ele devia até desaparecer, como as pessoas não têm preconceito a quem usa um óculos. É uma correção que está conferindo àquela pessoa um padrão de vida bom. Ela está ouvindo o que você está falando, ela está socializando. Então, na verdade, a pessoa nessa faixa de audição, ela precisa muito do aparelho e ela tem um ganho muito grande. Quem tem uma queda de audição muito grande, apesar de precisar muito, às vezes ele não tem um ganho muito bom. Mas nessa que está nessa fase de mais severa, ele ganha muito e a qualidade de vida é muito boa. E o paciente fica muito feliz, muito satisfeito com isso. E não devia nem se envergonhar de que

0: mal usando aparelho. Mas isso geralmente existe. O paciente geralmente deixa o cabelo um pouco maior, tenta esconder um pouco, prefere os aparelhos que possam usar sem ter nada externo, o que devia desaparecer um pouco, porque a qualidade de vida melhora muito.
1: E existe um mito também em relação ao aparelho, né, doutora? Que se você usar aparelho, você vai prejudicar a sua audição. Quando você tira, você vai ver que você está perdendo a audição. Quando na verdade não é bem isso que ocorre, não é?
0: Não, na verdade, não faz mal ao ouvido ou à audição o uso do aparelho. O que acontece, na verdade, é que a pessoa se acostumou ao ouvir mal. Ele acostumou a não ouvir nada. Aquilo ali para ele é o normal dele, já que aquilo ali foi gradativo. Quando você é igual quem tem problema de vista e nunca usou óculos, ele está enxergando mal. Se você der a correção para ele, ele vai ver o que é real, o que é bom. Então ele põe o aparelho, ele vê que ele está ouvindo o normal, aquilo ali é o normal. E aí quando ele tira, ele não vai querer ouvir ruim, que era ruim. Então ele acha que fez mal, que piorou. E na verdade não piorou. É que ele chegou ao patamar de normalidade, ele não quer cair mais. Mas não foi o aparelho que causou, foi a patologia que ele já tem e que antes ele não percebia que tinha.
1: Doutora, existe uma faixa etária em que a prevalência de perda auditiva é maior?
0: Não, geralmente é o paciente mais idoso, né? E cada doença ela tem uma frequência maior para cada idade. Existe uma doença que a gente chama de otoesclerose, que é tipo uma calcificação no último ossinho do ouvido. Então ele dá uma queda condutiva e ele é mais frequente em mulheres na faixa etária de 40, 50 anos. Mas geralmente a queda que a gente diz do nervo auditivo, que não está relacionado ao trabalho, não está relacionado ao ruído, nem a uma doença, ela é mais comum na terceira idade.
1: Essa perda auditiva no idoso é como a perda da visão também? O idoso colocaria, no caso, um aparelho para melhorar, assim como ele coloca o óculos para melhorar
0: Exatamente.
1: Sua visão?
0: Na verdade, a gente não tem como quantificar. Cada pessoa vai evoluir diferente. Tem pacientes de 70, 80 anos que ouve perfeitamente bem, que é uma queda muito pequenininha. Tem pacientes que nessa idade que não ouve quase nada. Então, assim, a gente gosta até de fazer audiometrias seriadas para ir acompanhando. É uma coisa que é gradativa. E usar o aparelho vai melhorar muito a qualidade de vida. Eu acho que é importante. Até mesmo para não se isolar, para evitar até, assim, a gente dizer até que acidentes, porque o aparelho, a audição, ele te dá uma noção de localização. Então o paciente não fica muito perdido.
1: É verdade dizer que a audição é responsável, inclusive, pelo equilíbrio da gente?
0: É. A gente tem vários órgãos relacionados ao equilíbrio, mas o labirinto, ele é um órgão do ouvido interno, que é ele que confere o equilíbrio. Então, na verdade, você ter as doenças do labirinto, podem ser doenças secundárias à pressão arterial, problemas de coluna, diabetes, mas pode ser uma doença inerente do ouvido, acometer a audição e acometer o equilíbrio também.
1: O que pode ser uma das causas dos tombos, dos frequentes tombos na cidade, né, doutora?
0: É, o desequilíbrio. No idoso existem também outras causas, né, vasculares, até ortopédicas, mas ó, o equilíbrio do labirinto é uma coisa muito frequente na cidade.
1: Doutora, pessoas que têm o hábito de ouvir música muito alta, ou que usam com frequência aqueles discmans, aqueles walkmans, ou que trabalham expostos a ruídos muito altos também, podem adquirir perda auditiva?
0: Pode. O objetivo do ouvido médio, externo e médio, é amplificar o som que está chegando. Então, você se expor frequentemente, e eu digo frequentemente assim, acima de 85 decibéis, que não é uma coisa tão grande assim, por um período de 3 horas por dia, num período de 3 anos, você já pode ter uma queda, uma lesão das células nervosas, e você já começar a ter uma queda auditiva. Então, o uso de Walkman, e adolescente gosta de ouvir em volumes extremamente altos. E aí, isso aí faz uma agressão à célula auditiva. E assim como trabalhar com ruídos, por isso que hoje é lei usar protetor auricular, para diminuir esse impacto do som sobre o ouvido. E aí, para poder evitar sequelas maiores, sempre fazer audiometrias seriadas, né?
1: A senhora falou de adolescente, a gente lembra aqueles rapazes também que passam no carro naquele som horroroso.
0: Exatamente.
1: Dentro do carro, numa altura absurda, dentro de um carro fechado, né? E isso também pode ser um agravante, né, doutora?
0: E o interessante é que, assim, para você conceder a carteira de motorista, você não precisa ter audição normal, mas eles exigem uma audição sociável, né? Mesmo com protetor, mesmo com aparelho. Você pode usar aparelho e ter a carteira de motorista. Você tem que, com o aparelho, atingir um certo patamar de audição. Mas essas pessoas que escutam rádio muito alto, elas estão ouvindo normal, se fizer uma audiometria. Mas esse som aí está conferindo a ela audição nenhuma do ambiente externo. Então tá pior do que o aparelho que tem surdez.
1: É verdade. Se você buzinar bem alto ao lado deles, eles não conseguem ouvir.
0: O apito do guarda, ele não vai ouvir.
1: É verdade.
0: Se mandar parar de repente. época.
1: É verdade. Doutora, por que uma pessoa que se expõe a um som muito intenso e se sente levemente atordoado e com uma sensação de zumbido no ouvido por horas?
0: Na verdade, isso é o que a gente chama de... Esse trauma pela exposição prolongada ao ruído, a gente diz que é um trauma acústico crônico. Ele, aos pouquinhos, ele está se expondo ao ruído e está agredindo. Quando você se expõe a um ruído agudo, tipo uma explosão, um tiro, uma danceteria, um show, você está agredindo essas células auditivas, mas na verdade isso geralmente é temporário. O ouvido, ele tá ligado com o labirinto, ele tá ligado, então você tem zumbido, você tem uma queda da audição, isso real, você sente a queda da audição, e você tem a tonteira. O que a gente pede ao paciente é que ele, geralmente isso passa em 12 horas, 19 horas, assim, até um dia, a gente pede ao paciente que logo depois ele não se expõe a esforço físico, ele evite ambientes ruidosos, que aí a tendência natural é voltar ao normal. E aí, se não voltar ao normal, ele procura um atendimento para fazer um exame audiométrico e ver se realmente aquilo ali foi uma agressão realmente tão grande a ponto de ter causado uma surdez permanente, o que pode acontecer.
1: Eu ia perguntar justamente para a senhora se uma única exposição de um som intenso pode causar um problema de audição.
0: Se vai causar um problema permanente, se vai melhorar ou não vai melhorar, até tem gente que se expõe a show e não sente nada. Isso depende da pessoa. Depende da intensidade, da frequência do som, da exposição, do tempo que está exposto. Isso pode acontecer da pessoa estourar uma bomba do lado do ouvido e ficar surdo daquele ouvido.
1: Doutora, vamos para nossa última pergunta de hoje, então. Alguma pessoa que se queixa constantemente de um zumbido no ouvido, isso é normal? Ou seja, varia de pessoa para pessoa? Ou é um sinal de algum problema?
0: Olha, o zumbido é a patologia, uma das mais complexas do otorrino. A gente pode enumerar milhões de causas de zumbido. Milhões. Talvez a mais difícil de tratar. Porque aquelas que você não consegue tratar, isso causa um transtorno tão grande para o paciente. Ele não consegue dormir, ele não consegue viver. A USP, ela tem um ambulatório de zumbido, para você imaginar a amplitude disso. Então, assim, o zumbido, você pode ter eventualmente um ruído no ouvido, e aí, se nunca mais apareceu, se isso não está muito frequente, se isso não é uma coisa permanente, você pode até ignorar isso. Mas se for uma coisa que começar a ter uma frequência grande, uma intensidade grande, estiver comprometendo o seu dia a dia, aí você tem que começar a investigar.
1: E o que pode vir a causar esses zumbidos, doutora?
0: Aumento da glicose, que é o que causa diabetes, pode dar zumbido. Problemas de coluna cervical, a pressão alta. Pressão alta, às vezes a pessoa está com zumbido, a sensação de que o ouvido está cheio, você vai medir a pressão, está lá em cima.
1: Problemas de coluna? Como
0: assim? A coluna cervical, ela mantém, a cervical principalmente, ela mantém uma conexão direta com o labirinto. Então, patologias de coluna cervical, elas podem evoluir com crise de labirinto e com zumbido no ouvido.
1: Então, alguma pessoa pode estar com um problema na coluna, nessa região que a senhora acaba de falar, e isso pode vir a gerar um zumbido no ouvido dela, e ela nunca descobriu o que é isso,
0: e é
1: da coluna.
0: Ele trata a coluna, faz uma fisioterapia, uma hidroginástica, e o zumbido desaparece.
1: Olha, que bacana, não sabia não.
0: Isso, o colesterol alto costuma dar zumbido. Na verdade, ele é realmente alguma coisa que está apitando, sinalizando alguma coisa não está normal.
1: Ou seja, todo zumbido, ele é um sinal de que alguma coisa está errada.
0: Até nariz entupido, subida de ferro, andar de avião com a despressurização ruim, você pode sentir um zumbido no ouvido. Se aquilo ali passou, acabou, você encontrou a causa, tratou a causa, passou, você precisa se preocupar. Mas se aquilo ali ficar muito permanente, pode ser até uma causa, uma queda de audição, alguma coisa, tem que investigar.
1: Doutora, muito obrigada pela sua presença mais uma vez aqui no nosso programa.
0: Obrigada a você.
1: Você acabou de ouvir o programa Pergunte ao Doutor. Hoje conversamos sobre perda auditiva com a doutora Eneida Pereira dos Reis, que é otorrinolaringologista. Pergunte ao Doutor. Produção e apresentação, Adriana Carla Aragão. Áudio, Josevaldo Souza.
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3: 10 horas e 54 minutos.

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2: Se você comprar um bilhete para sua viagem de ônibus interestadual ou internacional antecipadamente, confira se já tem o número da poltrona. Se a empresa de ônibus não assegurar o lugar, você pode exigir outro tipo de transporte. Caso não consiga solucionar o problema, exija na justiça a indenização por danos morais. 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

O Nordeste voltou a ficar vermelho e preto. Com o Barradão lotado e a torcida jogando junto até o fim, o Vitória bateu Fortaleza por 2-1 de virada e conquistou a Copa do Nordeste. Foi o primeiro título do Leão no Nordestão desde 2010. Logo aos 27 minutos do primeiro tempo, Luiz Fernando apareceu livre na área e cabeceou para abrir o placar para o Fortaleza. Com o resultado momentâneo, a decisão ia para os pênaltis. Mas no segundo tempo, o jogo mudou. Empurrado pela arquibancada pulsante, o rubro-negro baiano passou a pressionar mais. E o empate veio aos 26 minutos. Depois do escanteio, Emanuel Martins, ex-Fortaleza, apareceu na área e mandou para o gol. Aos 45 minutos, Renato Kaiser recebeu o lançamento de Martins, arrancou em velocidade e bateu cruzado. O Barradão explodiu. Vitória

0: valorizou o troféu e destacou o sacrifício dos atletas.
1: Todo mundo trabalha, né, para chegar a esses momentos e trazer esse título, né? A torcida merece, o grupo merece, então muito feliz em fazer parte disso tudo. Tinha falado pro Jair, né, que nem que se fosse com uma perna, eu ia querer jogar, porque como eu falei, né, jogador quer estar nesses momentos, né? Momentos finais, momentos de títulos, então para mim é um momento muito gratificante, é muito feliz mesmo fazer parte disso tudo.
0: Com a conquista, o Vitória chega a 5 títulos oficiais da Copa do Nordeste e iguala o Bahia como o maior campeão da competição. Com a pausa nos jogos da Série A do Brasileirão, o Vitória só volta a campo no dia 22 de julho pela 19ª rodada e recebe o Vasco no Barradão. Já o Fortaleza não vai ter tempo de lamentar a derrota e volta a campo já na próxima terça-feira contra o Náutico nos Aflitos pela Série B do Campeonato Brasileiro. Com informações da Copa do Nordeste, Ivison Gomes.

0: horas e 4 minutos.
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1: Vamos embora.

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3: Essa é pesada, hein?

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0: inverno, o Brasil se aquenta com as festas juninas. O linguajar do arraiá tem um vocabulário próprio. As palavras de origem francesa ditam um ritmo que os casais devem seguir nas danças juninas. As quadrilhas são inspiradas nos bailes, os vestidos rodados e as tranças eram usados pelas damas para impressionar os cavalheiros. Festa junina, uma tradição que não cabe apenas em um mês.
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2: De volta pra falar que Léo Santana traz EP SJ do GG. Aproveitando os embalos dos festejos juninos, que já começaram em todo o país e se estende até meados de julho, o baiano Léo Santana acabou de apresentar ao público o EP SJ do GG, focado em repertório pra tocar no São João. O álbum conta com participações especiais de Pablo, Natanzinho Lima, Rei Vaqueiro e Filho do Piseiro. Em termos sonoros, reúne ritmos nordestinos que passeiam entre o forró, o piseiro e a sofrência, sem deixar de lado o pagodão baiano, que é marca registrada na discografia do cantor. Vale a pena conferir, hein? SJ no GG. Fique ligado, amanhã eu volto com mais notícias do mundo da música. Até lá, tchau.
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Essa é a parada do orgulho LGBT mais de São Paulo, né? Chegou aí na sua 30ª edição, na Avenida Paulista, reunindo milhares de pessoas em um dos maiores eventos de diversidade do mundo, né? Neste ano a celebração trouxe aí como tema a rua convoca, a urna confirma, destacando a importância da representatividade política e da luta democrática por direitos da comunidade LGBT mais. A programação trouxe aí 14 trios elétricos, gente. Entre as apresentações, as atrações, né? Estiveram Glória Groove, Pablo Vittar, Melody, Maju, Pepita, Urias, Thiago Pantaleão, além de nomes como Jump do Bairro, né? Diego Martins, Greg Queen, Chameleu e Dornelles. Essa edição histórica, a parada também reforçou aí o seu papel como símbolo de resistência e ocupação das ruas, mesmo diante das dificuldades enfrentadas nesta edição, né? Incluindo a queda de patrocinadores e artistas que abriram mão do cachê para participar aí do evento. E eu volto já já.

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3: 11 horas e 51 minutos.
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1: Meio-dia e 3 minutos.
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1: 9 de junho de 2026. Desembargador e deputado de Mato Grosso são alvos da PF por venda de sentenças. Cássio Nunes Marques determina a suspensão de pesquisa que apontou queda de Flávio Bolsonaro. Eu sou Ailton Moreno e o Rádio Notícias está no ar.
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0: Polícia Federal deflagrou na segunda-feira 8 a Operação Gemini para investigar um esquema de suposta venda de sentenças e lavagem de dinheiro em Mato Grosso. Foram cumpridos mandados de busca e apreensão em endereços ligados ao desembargador Dirceu dos Santos, do Tribunal de Justiça de Mato Grosso, ao deputado estadual Faisal Calil e ao advogado Bruno Castro. Segundo a Polícia Federal, os investigados são apurados por suspeitas de corrupção passiva, advocacia administrativa e lavagem de dinheiro. A justiça também determinou a quebra dos sigilos bancários, fiscal e telemático dos alvos. O Conselho Nacional de Justiça já havia afastado cautelarmente o desembargador em março, durante apurações sobre movimentações financeiras consideradas incompatíveis com seus rendimentos oficiais. O afastamento permanece em vigor até a conclusão das investigações. O presidente do Tribunal Superior Eleitoral, Cássio Nunes Marques, determinou a retirada e a suspensão da divulgação da pesquisa do Instituto Atlas Intel. A pesquisa apontou queda de 5 pontos nas intenções de voto do pré-candidato Flávio Bolsonaro do PL. A divulgação do levantamento ocorreu após o vazamento de um áudio do senador pedindo dinheiro ao banqueiro Daniel Vorcaro, dono do Banco Master. Em nota, a empresa afirmou que respeita a decisão e que fornecerá informações sobre a metodologia da pesquisa. Para Cássio Nunes, há indícios de indução para contaminação das respostas. O ministro atendeu a um pedido do Partido Liberal. A pesquisa entrevistou 5.032 eleitores de 13 a 18 de maio, com margem de erro de 1 ponto percentual. A decisão individual será levada a referendo do plenário do tribunal nesta terça-feira.
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0: começando a agenda do rádio hoje, dia 9 de junho. Hoje é dia nacional da imunização, dia do porteiro e dia do tenista. Aniversário, Michael Fox, ator canadense, Johnny Depp, ator americano e Natalie Portman, atriz israelense. Parabéns, feliz aniversário. Foi no ano de 1921 que a Organização Internacional do Trabalho adotava a língua espanhola como terceiro idioma oficial. Em 2019, centenas de milhares de pessoas protestavam em Hong Kong, China, contra o projeto de lei relativo à extradição. E em 1974, morria Miguel Ángel Astúrias, escritor da Guatemala, que ganhou o Prêmio Nobel em 1967. Amanhã tem mais a Agenda do Rádio. Até lá!
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2: Hoje, no Vamos Refletir, falaremos sobre segurança, limites da lei e particularmente essa coisa da maioridade dos jovens. Vamos focar nisso. Para começar, vamos relembrar, eu acredito que você se lembre, senão você vai ouvir agora a história que aconteceu, um caso que aconteceu em 2018 que chocou muita gente nos Estados Unidos, mais especificamente em uma escola em Miami. Um menino de apenas 7 anos foi algemado e levado pela polícia após agredir um professor. As imagens estão lá. Quem quiser vai lá e busca. Eu disse mesmo, o cara tem 7 anos, um pirralho, algemado e conduzido aonde deveria ser conduzido. A direção defendeu a ação pelo histórico do garoto. O garoto já tinha já um currículo de um futuro degenerado. Mas a mãe acusou a polícia. E aí, por que muitas das vezes o filho é o que é? É a cegueira materna. Nós que defendemos aqui o papel da mãe semana passada, mas temos que admitir que tem muita mãe que por amor fecha os olhos e deixa o filho fazer tudo. E aí a mãe acusa a polícia de abuso e que traumatizou desnecessariamente o garoto. Mas o garoto, quando praticava violência, não ficava traumatizado, não. Quer dizer, na hora que alguém chega e impõe o rigor de uma lei, o garoto: ah, tô traumatizado, eu tô chocado. Não, o que que é isso? Tá tudo errado. Esse fato nos faz pensar aqui no Brasil. Amanhã, atenção, preste atenção, amanhã a Comissão de Justiça da Câmara analisa o projeto que reduz a maioridade penal, não para 7 anos, mas de 18 para 16 anos. Mais uma vez, esse assunto é colocado em discussão e vamos ver o que que vai rolar nisso tudo. Se passar, o que acontece com um jovem que hoje é inimputável, que hoje não pode ir preso? Ele pode ser apreendido. Olha só que delicadeza. Vamos apreender o jovem. Mas se passar a lei, se ele tiver 16 anos, ele vai ser preso. E vai responder por crimes como adulto, assumindo os atos da vida civil. Um garoto hoje de 16 anos, convenhamos, né? Se não tem vocação sacerdotal, e às vezes até a vocação sacerdotal, essa coisa da castidade é um problema. Mas 16 anos, qual é? Não conhece o fato da vida, não vê internet, não vê um filmezinho, sei como é que é. Não vamos comparar 16 anos hoje com 16 anos há 30 anos, não é verdade? Então, se passar, ele vai responder por crimes como adulto. O assunto eu sei que divide opiniões até hoje, que tem todo um lado político, ideológico, mas vou deixar isso de lado. Mas Nós temos defensores que dizem que a tolerância deve acabar, pois a idade não pode servir de desculpa para crimes graves ficarem impunes, e tem uma outra fatia, opositores, alertando que a redução não resolve o problema e pode fazer o crime organizado recrutar jovens ainda mais cedo, abrindo caminho para reduzir a idade para 14 ou 12 anos no futuro. Mas esse é outro problema, vamos combater o tráfico. Se o jovem está sendo cooptado, ele está sendo cooptado com 7 anos, com 8 anos, com 15 anos. Pelo amor de Deus, que visão, é uma visão romântica de um problema que, na realidade, não tem nada de romântico, é assustador. Mas existe uma terceira visão que apoia a revisão das leis, lembrando que não se pode tratar pessoas com maturidades diferentes da mesma forma. É muito mimimi para uma coisa objetiva. Olha aqui, o garoto fez 16 anos, cuidado. Já pode ir preso. Cuidado com o que você vai fazer. Acabou essa história de apreensão. Vai ser apreendido, vai lá para um cursinho de boas maneiras. Acabou isso. É preciso avaliar realmente esse problema.
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2: Eu quero saber. E você, o que acha que funcionaria aqui no Brasil? Você é contra ou a favor da redução da maioridade? Canásio, bom te ver por aqui. Muito boa tarde, gente. Bom, enfim, eufórico, excitado, eufórico, culto, livre. E assim vai a vida, a alegria de viver, apesar... Né? Não imaginem que eu vivo um mar de flores, de rosas, porque a gente tem que enfrentar desafios. Desafios estão acima da nossa vontade. Mas quando a gente persevera e vence, puxa vida, tem um outro gosto. Não é verdade? Então, juntos com essa alegria toda,

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2: Ainda trazendo curiosidades da Copa do Mundo de 1986 no México, o alemão Rummenig foi o único capitão a perder 2 finais de Copa do Mundo na carreira, para a Itália em 82 e para a Argentina em 86. A Copa do Mundo de 1986 deveria ter sido disputada na Colômbia, mas o país abriu mão de ser sede, principalmente por questões econômicas. O México então ganhou uma disputa contra o Canadá e Estados Unidos e foi escolhido a nova

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2: No inverno, o Brasil se aquenta com as festas juninas. Trazida para o Brasil pelos portugueses, a celebração ganhou elementos da cultura africana e indígena. Como em toda festa, as comidas típicas não podem faltar por aqui. O trigo foi substituído pelo milho usado na pamonha e na canjica. Festa junina, uma tradição que não cabe apenas em um mês.
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4: Emocionado, porque eu trabalho com ele desde a Avenida Venezuela. Tem tempo, o prédio da Tupi era ali na Venezuela, era ali na Avenida Venezuela, tinha o Maracanã dos Auditórios, já não estava mais em funcionamento na minha época, né? A coisa, aquele auditório imenso, estava já, era aquela coisa, já começava a ver uma transformação nesses auditórios, nessas coisas todas, e Ciro Neves estava lá. Depois nos mudamos para Livramento, depois para São Cristóvão, e esse reencontro majestoso aqui no centro da cidade, aqui na Rua Santa Luzia. Como vivemos juntos grandes momentos. Atualiza, Ciro.
5: Atualizo. Boa tarde pra você, Canadio. Só lembrando.
4: Que isso? Calma, tá acelerado, pô.
5: Avenida Venezuela.
4: O quê?
5: Não era nem nascido ainda.
4: Como você não era nascido? Só eu que era nascido?
5: Eu trabalhei no Livramento, 89, 8º andar. Esse aí.
4: Você, Ari Barroso adorava você. Ari Barroso adorava.
5: Completamente equivocado, menino.
4: Bom, então.
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4: Linda.
5: Primeira vez que eu participo do seu programa aqui à tarde, né? Primeira vez, ninguém esquece. Minha primeira vez foi aos 16 anos.
4: Que levou um esporro logo no início.
5: Rádio. Foi no rádio.
4: Ah, no rádio.
5: Que outra coisa foi aos 12, 13 anos. Né?
4: Ah, que outra coisa? Não, esquece. Essa atualização eu não quero saber. Eu quero saber o seguinte. A primeira vez que você participou do programa, meu programa, parece que você não se deu bem, não houve um resultado positivo, você levou um esporro.
5: Foi.
4: De quem?
5: Roberto Canazzo.
4: Ah,
5: eu digo. Só não, vários.
4: Olha aqui, eu, desse jeito, vetado.
5: É.
4: E aí o cara cresceu.
5: Com Roberto Férias, com Marquinhos, na época. É. Resolver apaziguar a situação.
4: E hoje nós somos irmãos.
5: Exatamente.
4: Somos todos irmãos.
5: Firmes e fortes.
4: Bom, agora vamos lá, atualiza a notícia aí, que é o que interessa.
5: De verdade, olha aqui, Canazzo, policiais civis, né, da Delegacia de Roubos e Furtos cumpriram hoje 28 mandados de busca e apreensão contra uma organização criminosa especializada em fraudes com plataformas de comércio eletrônico, né? O grupo utilizava dados pessoais de terceiros para criar cadastros fraudulentos na internet, realizando compras em grandes empresas, né? Não foram divulgados os nomes dessas empresas, evidentemente, mas o prejuízo para o setor varejista passa de 11 milhões de reais, ou seja, utilizando tecnologia para o mal, hein, Canazzo?
4: É incrível isso, né? E porque são seus dados.
5: Exatamente.
4: Eles conseguem, por mais que você tenha todo aquele, né, aquela força-tarefa de segurança, para você hoje acessar um site de banco, é isso, é o dedo, é o olho, é que é mais que você usa.
5: Facial.
4: Você usa o corpo inteirinho, né, para ser reconhecido. E agora o bandido não. O bandido nem conhece você e aí entra e invade a tua área. Que você, pra entrar, tem uma dificuldade danada. É impressionante. A tecnologia é do mal mesmo.
5: Pra você ver, quando eu vou fazer matéria ali no presídio, né? De segurança máxima do 8, lá de fora. Quero entrar na rádio. Tá fora de área, não consigo. Eu tenho que ir pra Avenida Brasil. E lá na cela, os caras usam tranquilamente
4: claro,
5: o celular.
4: Você entra lá, pede a um daqueles bandidos pra te emprestar o celular, você faz a matéria.
5: Um caso absurdo, né?
4: Olha aqui, nós não estamos no sábado, tá, querido? Obrigado, Ciro.
5: Até a próxima.
4: Até a próxima.
5: Foi bom pra você?
4: Foi maravilhoso pra mim.
5: Tamo junto.
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4: Hora de conversar com o povo. E é quem é a nossa o nosso instrumento para tal. O nosso elo, o nosso vínculo. O nosso é ela, Picorelli. Luciana Picorelli está nas ruas ouvindo você e debatendo um tema importante, principalmente para as mulheres. Ah, ela vai falar sobre o vagão feminino. Boa tarde, Luciana Picorelli.
7: Boa tarde, Canazio. Olha, Canazio, ele foi criado para trazer mais segurança, respeito e tranquilidade para as mulheres, viu? No transporte público. Mas a pergunta que não quer calar é: o vagão feminino ainda está sendo realmente respeitado? Tem homem entrando, Canásio? As mulheres se sentem mais seguras ou virou só placa na porta? Hoje o assunto é, Canásio, a gente tá aqui com a Isabela de Cascadura, ela tá empolgada pra cantar pra você.
8: Roberto, desculpa.
7: Não, vai fundo.
8: Roberto Canásio!
7: Gostei, hein? Gostei da afinação, Isabela.
4: Maravilha.
7: Homem no vagão, feminino, você já viu?
8: Muito. Cheio principalmente aqui no ramal Japeri. Dentro do ramal Deodoro, geralmente não. Em gente dentro, Deodoro, aparece sempre alguém fiscalizando, mas pra cá, nananina não. Teve até um dia que uma senhorinha, muito gente fina, que tava falando: ei, sai daqui, homem, senhora, 70 anos. Tchau, Canásio, valeu, escuto você desde criancinha.
7: Canásio, estou aqui com a dona Rosana, e aí? Tem muito homem no vagão das mulheres.
9: Só não tem, quando tem, aonde estação que tem guarda, que eles conseguem tirar, porque não são todas as estações, eles conseguem tirar.
7: E não respeita, não tem jeito.
9: Não tem. Homem sabe como é que é, ainda mais o mundo que nós estamos vivendo, as pessoas são bem ignorantes.
7: E aí tem que ficar quietinha, não pode falar nada, por conta do perigo, né, dona Rosana?
9: Sentados e a gente de pé, que é o vagão da gente.
7: Ainda são abusados, né? Estou aqui ao lado da Luciene, mora em Queimados. Luciene, como é que tá sendo esse vagão aí exclusivo para mulheres? Os homens estão respeitando ou não?
10: Não estão respeitando a momento nenhum. Eu com a minha filha, que é autista, 84.0, o CIT dela, eles não respeitam.
7: Fiscalização também não resolve nada?
10: Não resolve nada. Infelizmente, é o Brasil, né, que a gente mora.
7: Aí, Canásio, a revolta de uma mãe aqui no vagão das mulheres. Camila mora aqui em Nilópolis, vagão das mulheres, mas os homens fingem que estão dormindo para não ser incomodados. Como é que fica isso?
11: Então, eu pego o trem todos os dias, né? E eu sempre pego no vagão feminino, porque é onde eu me sinto mais confortável. Mas sempre que eu chego, já tem homens lá. E muitos trens já sofreram a modificação da indicação. Não lembro exatamente quais horários. Agora tá lá como 24 horas. E tá bem, sabe, no vagão. Dá pra eles verem. Eu percebo que muitos até veem, mas eles ignoram completamente e entram no vagão mesmo assim.
7: Eles entram em coma, né? Fingem que estão dormindo.
11: Sim, muitos sentam, não estão nem aí, entra mulher, às vezes idosos, e eles não cedem os lugares, tipo, eles não se importam, sabe? Eles não seguem, sendo que tá ali e também não tem fiscalização, isso atrapalha muito, né? Pra que tem um vagão específico feminino se ninguém segue essa lei?
7: O que você acha que deve ser feito?
11: Eu acho que deveria haver mais fiscalização, pelo menos nos trens. No metrô, eu particularmente eu não pego metrô, então não posso dizer muito sobre a situação do metrô, mas nos trens tinha que ter tanto na ida quanto na volta, pelo menos isso, pra poder que eles tomem uma atitude, pra eles tomem mais consciência do que eles estão fazendo, que eles estão errados, que eles não estão no lugar deles, que aquele é um espaço das mulheres, porque eles não podem respeitar isso, sabe?
7: Pois é, Canásio, agora vamos combinar uma coisa: se existe vagão exclusivo é porque, infelizmente, muita mulher ainda não consegue se sentir segura nem indo trabalhar, né, gente? O mais assustador é que tem gente que ainda trata isso como brincadeira. Respeitar o espaço das mulheres não é favor, é obrigação. Educação vem de casa, viu, galera? Porque placa nenhuma faz milagre sozinha. Tchau!
4: Então vamos nos

0: entrar na luta contra essa invasão, porque estão pensando em banheiro, né? A prioridade agora é o banheiro. O banheiro, não, olha só, não respeitam o vagão feminino. E aí fica essa discussão, essa polêmica em relação a onde fazer xixi, quem pode fazer xixi, quem não pode fazer xixi. Eu acho que temos que, né, lutar, mas lutar com consciência, priorizando o que é mais importante.
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0: Muito boa tarde, José Fabiano, notícias.
2: Boa tarde, Canásio. Suspeito de armazenar conteúdo de abuso infantil é preso na zona sudoeste do Rio.
3: Policiais civis da Delegacia da Criança e Adolescente Vítima prenderam em flagrante nesta segunda-feira em Jacarepaguá, zona sudoeste do Rio, um suspeito de armazenar conteúdo de abuso sexual infanto-juvenil. Segundo as investigações, o detido utilizava tecnologia avançada para acessar, armazenar e compartilhar vídeos de abuso sexual de menores pela internet. Foi cumprido um mandado de busca e apreensão na residência do criminoso, onde os agentes encontraram dispositivos eletrônicos com centenas de imagens de abuso sexual infanto-juvenil. O preso foi autuado em flagrante pelo crime de armazenamento de material pornográfico envolvendo criança ou adolescente.
2: Corpo de vítima de assalto será sepultado no Rio.
4: Será enterrado nesta terça-feira no cemitério de Inhaúma, na zona norte da cidade, o corpo de Fábio Pérez do Nascimento, morto a tiros durante uma tentativa de assalto em Todos os Santos. A vítima voltava para casa em uma motocicleta com um filho de apenas 15 anos na garupa. Quando passavam pela rua Honório, por volta das 2 da manhã, foram surpreendidos por 2 criminosos armados que emparelharam com a moto da vítima e efetuaram os disparos. Fábio morreu no local e o adolescente não ficou ferido. Uma mochila que estava com o jovem foi roubada e os criminosos fugiram. O caso é investigado pela Delegacia de Homicídios da capital.
2: Vacina contra a dengue do Instituto Butantan é suspensa.
5: O Ministério da Saúde suspendeu agora à tarde a vacinação contra a dengue com um imunizante desenvolvido pelo Instituto Butantan. A decisão foi tomada após o registro de 2 mortes suspeitas e 42 casos de eventos adversos graves que podem estar relacionados à vacina. Segundo o governo federal, cerca de 500 mil doses foram aplicadas desde o início da campanha em fevereiro deste ano. Entre janeiro e maio foram registradas mais de 3.700 notificações de sintomas semelhantes aos da dengue após a vacinação, o que representa 0,7% dos imunizados. Ao todo, 3 ocorrências graves, incluindo as 2 mortes, seguem sob investigação. De acordo com as autoridades, as reações observadas não haviam sido identificadas nos estudos clínicos que embasaram a aprovação do imunizante. Com a suspensão temporária, estados e municípios vão interromper a aplicação das doses até a conclusão das investigações.
2: Seleção está completa para treinamento de hoje.
6: A seleção brasileira já está completa aqui na cidade de Morriston, no estado de Nova Jersey, na sua concentração. Daqui a pouco vai para o treinamento das 5 da tarde, 18 horas, horário do Rio. Bruno Guimarães, conversando com os jornalistas, revelou que o time está bem encaminhado, mas ainda falta alguma coisa, principalmente acertar tanto defesa quanto meio-campo e o próprio ataque. No popular, faltando bastante coisa, mas é assim, segundo ele, para fazer uma grande Copa do Mundo. De Morriston, em Nova Jersey, Wellington Campos para o Tupi Notícia.
2: Centenário em Duque de Caxias ganha nova creche pública. Da Série B à Copa, conheça Ederson, a surpresa de Ancelotti na seleção. Christian Eriksen passa bem e pode deixar o hospital após desmaio em campo.
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7: Entre cozinhas e histórias com Tereza Klein. Você sabia que 3 de fevereiro foi o Dia Nacional do Bolo de Cenoura? Eu não sabia, mas quando descobri, é lógico que eu fui pesquisar. O bolo de cenoura sempre foi o meu favorito, desde criança. A data foi criada nos Estados Unidos, mas como no Brasil ele é bastante popular, acabou se incorporando este dia no nosso calendário gastronômico. Nos Estados Unidos, o bolo de cenoura é um pouco diferente. A receita costuma levar especiarias como gengibre e canela, e a cobertura geralmente é feita com cream cheese. A tradição de pôr chocolate é tipicamente brasileira. A ideia de usar a cenoura em receitas doces é bem antiga, seria da Idade Média. Até alguns séculos atrás, a Europa não tinha açúcar de cana, e os açúcares disponíveis, entre eles o que é extraído da beterraba, não eram populares. Então a cenoura era usada para adoçar as receitas. Aqui no Brasil, nos tempos atuais, é uma receita que faz tanto sucesso que basta procurar na internet para aparecer em milhares de versões e dicas para preparar um bolo fofinho e molhadinho. Eu conversei com o pequeno chefe de cozinha, Davi Kretzig, de 8 anos, que mora em São José dos Pinhais, no Paraná. Apesar da pouca idade, ele é super talentoso e está sempre com a mão na massa, literalmente. O Davi me contou como faz para preparar.
8: Gosto de fazer bolo de cenoura e faço assim, um pouco de cenoura, coloco no liquidificador e misturo os outros ingredientes e quem bota no forno é a mamãe.
7: É ótimo estimular a criançada na cozinha, mas assim como no caso do Davi, tem que ter sempre a supervisão de um adulto. Para fazer o meu bolo de cenoura, uma dica que eu uso é bater os ingredientes líquidos e a cenoura no liquidificador e depois misturá-los à mão delicadamente na farinha de trigo. Isso evita que a farinha libere glúten e faz com que o bolo fique bem fofinho. É a explicação que eu ouvi. Eu faço isso e dá certo. Um beijo, tchau!
2: Acertando os ponteiros. Hora certa, meio-dia e 37 minutos.
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10: 9 de junho de 2026. Desembargador e deputado de Mato Grosso são alvos da PF por venda de sentenças. Cássio Nunes Marques determina a suspensão de pesquisa que apontou queda de Flávio Bolsonaro. Ministério da Saúde suspende vacina da dengue do Butantan após o registro de 2 mortes suspeitas. Lula sanciona lei que garante renovação automática da CNH. Eu sou Ailton Moreno e o Rádio Notícias está no ar.
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Polícia Federal deflagrou na segunda-feira 8 a Operação Gemini para investigar um esquema de suposta venda de sentenças e lavagem de dinheiro em Mato Grosso. Foram cumpridos mandados de busca e apreensão em endereços ligados ao desembargador Dirceu dos Santos, do Tribunal de Justiça de Mato Grosso, ao deputado estadual Faisal Calil e ao advogado Bruno Castro. Segundo a Polícia Federal, os investigados são apurados por suspeitas de corrupção passiva, advocacia administrativa e lavagem de dinheiro. A justiça também determinou a quebra dos sigilos bancários, fiscal e telemático dos alvos. O Conselho Nacional de Justiça já havia afastado cautelarmente o desembargador em março durante apurações sobre movimentações financeiras consideradas incompatíveis com seus rendimentos oficiais. O afastamento permanece em vigor até a conclusão das investigações. O presidente do Tribunal Superior Eleitoral, Cássio Nunes Marques, determinou a retirada e a suspensão da divulgação da pesquisa do Instituto Atlas Intel. A pesquisa apontou queda de 5 pontos nas intenções de voto do pré-candidato Flávio Bolsonaro do PL. A divulgação

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2: 1. O Ministério da Saúde suspendeu a imunização contra a dengue com a vacina do Butantan após o registro de 2 mortes suspeitas. Foram aplicadas 500 mil doses até 30 de maio. Houve 42 casos de reações adversas severas, com sinais compatíveis com dengue grave. Dessas, 2 mortes estão sob investigação. Ainda não há dados suficientes para esclarecer casualidade entre a vacina e as ocorrências. A vacina é a primeira do mundo em dose única e totalmente brasileira. A suspensão é temporária e por segurança. Quem recebeu a dose nos últimos 21 dias deve fazer acompanhamento e ficar atento a reações como febre e dor abdominal. As novas regras do programa Brasil Soberano entraram em vigor na segunda-feira 8. O governo federal reduziu de 5% para 1% o percentual mínimo de impacto no faturamento exigido das empresas. Com a medida, exportadores e fornecedores afetados pelas tarifas dos Estados Unidos ou pelos conflitos no Oriente Médio poderão acessar linhas de crédito mesmo com perdas menores de receita. As empresas poderão consultar a elegibilidade pela plataforma gov.br. O programa oferece financiamento para capital de giro, produção para exportação, aquisição de máquinas e inovação tecnológica.
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2: 1. Apreende lotes falsificados de medicamentos contra o câncer. Quem traz mais detalhes é Claudimário Carvalho.
3: A Agência Nacional de Vigilância Sanitária Anvisa determinou a apreensão de lotes falsificados de 2 medicamentos utilizados no tratamento de câncer. A medida foi publicada nesta segunda-feira 8 e também proíbe a comercialização, distribuição e uso dos produtos identificados como irregulares. Um dos medicamentos é o Keytruda, indicado para diversos tipos de câncer. A empresa responsável pelo registro informou que não reconhece o número de série vinculado ao lote investigado, o que levantou suspeitas de falsificação. A decisão também atinge 2 lotes do Cadicila, utilizado no tratamento do câncer de mama HER2 positivo. Segundo a fabricante, as embalagens apresentavam diferenças em relação ao produto original, incluindo falhas gráficas, ausência de códigos de identificação e números de série não reconhecidos. Análises realizadas confirmaram ainda a ausência do princípio ativo do Cadicila nos produtos apreendidos. A Anvisa orienta pacientes e profissionais de saúde a verificarem a procedência dos medicamentos e a comunicarem qualquer suspeita de irregularidade aos órgãos de vigilância sanitária. Em Brasília, Claudimário Carvalho.
2: O presidente Luiz Inácio Lula da Silva sancionou na última sexta-feira 5 a lei que permite a renovação automática da Carteira Nacional de Habilitação para Bons Condutores. A medida autoriza a renovação sem custos para motoristas que não cometeram infrações de trânsito sujeitas à pontuação nos últimos 12 meses. Cerca de 2 milhões de motoristas já foram beneficiados, segundo o Palácio do Planalto. A renovação gratuita já gerou economia de 854 milhões e 800 mil reais à população, de acordo com a Secretaria Nacional de Trânsito.
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5: Olha aqui, pelo nosso telefone, pelo 980-1880-880, um ouvinte gostaria de comentar a matéria da Luciana Picorelli. Vamos ouvir o comentário desse ouvinte.
6: Fala, Tanásio. Boa tarde. Sem de faixa de Campo Grande. Mano, não entendo, as mulheres estão reclamando aí que tem muito homem no trem, mas as mulheres reclamam que não tem homem no mercado, que tá em falta. Como assim? Então quem quiser namorar, só ir pegar o trem, pô, da Supervia aí.
5: Mas que análise machista, ô meu irmão. Meu irmão, uma coisa é uma coisa, outra coisa é outra coisa. Quando a mulher quer namorar, é uma coisa. Ela vai namorar, pode até namorar no vagão do trem se encontrar alguém. Mas não é por ali, né? A situação, em princípio, é outra. A gente pode começar a namorar em qualquer lugar, mas não é ali que ela vai procurar. Agora, eu também recebi muita ligação de pessoas dizendo que o vagão das

0: mulheres em algumas situações fica meio que vazio, enquanto que os demais ficam lotados. Aí o homem chegar e dar, peraí, não tem mulher no vagão, vou entrar. Complicada essa história, né? Não era pra ficar, né? Completinho aí. Bom, de qualquer maneira, seu comentário é machista e se não tem homem no mercado, enfim, vai pro mercado você, porque você me parece que defende a bandeira do hétero top. Vai pra lá e dá conta.
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0: Câmara analisa mais uma vez projeto que reduz a maioridade penal de 18 para 16 anos. Curto e grosso, a pergunta é: você concorda ou não com a redução? Agora parece que é pra valer, hein? Apesar de pressões, apesar disso aí envolver ideologia e tal. Primeira participação.
2: Boa tarde, canais. Eu sou a favor, sim, cara. Sou a favor. Porque, poxa, se eles podem matar, roubar, fazer filho, então eles têm que assumir seus atos. Entendeu? 16 anos tem que responder como uma maior idade, sim, senhor. Entendeu? Essa lei tem que mudar. Tem que mudar. Entendeu? Um abraço para todos aí, Jorge Antônio de Santa Cruz.
0: Ok, ok. Primeira participação a favor. Mais uma.
3: Roberto Canásio, penal de 16 anos. Mas não adianta nada prender e soltar, prender e soltar, prender e soltar. Porque eu acho que o maior problema do Brasil é esse. Tem gente aí que já foi preso mais de 15 vezes e continua na rua. Fernando aqui de Uberaba, Triângulo Mineiro, um abraço.
0: Ah, ele tem razão. Você vê o seguinte, voltando ao julgamento aí do Henri, agora o Jairinho parece que quer, os advogados querem se beneficiar da gentileza que a juíza, né, desenvolveu em relação ao futuro da moça, né, da Monique, e parece que o Jairzinho agora, em função também de Jairinho, em função de várias irregularidades, vamos anular tudo. Aí eu pergunto, quantos dias para nada? Quer dizer, tudo aquilo não valeu? Não valeu por causa de quê? Como é que não valeu? Teve princípio, meio e fim, todo mundo falou, não, teve coisa, teve isso, teve aquilo, a Monique conseguiu sair, então agora queremos a mesma coisa pro Jairinho, anulando o julgamento. Quer dizer, quem matou o menino, hein? Fomos nós, né? Foi a sociedade brasileira. Mais um.
4: Fala, Canásio, boa tarde, aqui é o Dorival de Vargens. Eu sou contra, pra mim a menor idade penal teria que ser a partir dos 15. Com 15 anos o sujeito já sabe o que é bom e o que é ruim. Dá uma bala pra ele, fala que aquela bala tem sal, vê se ele vai querer chupar. Entendeu?
0: Eu também concordo com vocês. Se bobear, eu acho que 14 estaria de bom tamanho, entendeu? Mas estão falando 16, já é um caminho. Tem mais um? Mais um.
5: Oi, Canásio. Primeiro de tudo, obrigada por chegar aqui na minha casa. Yolanda Marques, do Trevo das Missões. Uma boa semana para vocês e muita saúde. Eu com 13 anos, Canásio, já me sentia, mas 15 anos está ótimo para ter os mesmos direitos dos adultos, entendeu? Já que eles podem votar com 16 anos, já pode votar, pode ter a mesma pena do adulto. A mesma lei para os adultos, pode ser para os adolescentes também, que não é adolescente, é aborrecente. Fica com Deus, até já.
0: Obrigado, Yolanda, pelo carinho, né? Pelo chamego inicial, tá certo? Mais um? Mais um.
6: Oi, Canásio, boa tarde. Aqui é a Carmen de Vila Isabel, tudo bem? Eu acho que tem que descer a idade, sim, mas primeiro, o preso, todo ele, tanto o adolescente quanto o adulto, tem que trabalhar dentro da cadeia. Eles não podem ficar ociosos como eles ficam. Outra coisa, eles têm que ser por idade. A gente não tem que trabalhar até 62 anos para se aposentar? Por que que a pena tem que ser 5 anos, 10 anos, o máximo 40 anos? E ninguém tira. Tem que ter, sem regalia nenhuma. Lógico que de acordo com a categoria do crime, mas tem que ser por idade. Eu acho que daria uma boa resolvida aí antes desse pessoal fazer tanta besteira. Um abraço.
0: Abraço, eu achei meio confuso, né? Mas de qualquer maneira, o que eu entendi é que a Carmen é a favor de baixar a idade. Agora, eu francamente não entendi essa mistura que você fez com faixa etária, com lei. Então, isso aí depois você explica pra gente, tá bom? Um beijo grande, Carmen.
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0: Ah, esse broto tá fazendo 75 anos. Broto. É uma graça, mora. Bonnie Tyler. Olha meu inglês, vou botar, me jogar inteiro nesse título. Thorough Eclipse of the Heart.
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0: Essa música tem uma possibilidade, não, ela tem uma capacidade, é isso, de fazer com que as pessoas se soltem. O Ciro estava completamente dominado pelo total eclipse solar. Estava assim, brilhando mais do que o eclipse. Uma coisa de louco. É a Bonnie Tyler, que está fazendo 75 anos e cantando esse sucesso. Ô Ciro, agora é o seguinte, você não veio aqui pra dançar todo
1: claro que não, mas o programa contagia, né? Tarde contagiante.
0: Você acha? Você sente quais emoções? Deixa pra sábado e vamos à notícia.
1: Vamos lá, notícia importante, sério, olha aqui, informação que chega do Hospital Estadual Ricardo Cruz em Nova Iguaçu, permanece em estado muito grave, cara. Estou falando desde de manhã do menino Arthur de Melo, 11 anos, ele tá internado depois de comer um bolo supostamente envenenado com chumbinho. Ele saiu da casa da mãe, passou na escola e na casa do pai ele tava com esse bolo de chocolate dentro da mochila, comeu, passou mal, levado pro hospital, já em estado muito grave, e aí a família pede atenção da polícia para investigar quem colocou veneno nesse bolo. Já tivemos feijoada envenenada, já tivemos brigadeirão envenenado, agora bolo envenenado com uma criança de 11 anos, cara.
0: Não, não tem o que dizer, né? A coisa tá caminhando para um absurdo, para violência extrema, tristeza. Tem que ver quem deu esse bolo pro menino, é fácil, como é que esse bolo apareceu dentro da mochila do garoto. Bom, obrigado, Ciro.
1: Valeu.
0: Olha, o Sandy Campo Grande, na primeira leva da participação do ouvinte, falou, fez uma piada de péssimo gosto, dizendo que mulher fica se queixando de homem no vagão, mas fica se queixando de falta de homem na pista. Eu cheguei dele uma chamadinha, né, porque afinal de contas é uma visão baixista, e ele não gravou, mas escreveu. E a gente tá aqui para ouvir, né? Tem o direito à réplica, à tréplica, entendeu? O tempo não permite mais do que isso. Mas vamos ouvir, leia o que o Sandy de Campo Grande falou.
2: Canazzi, ele falou assim: desculpe, Canazzi, não queria ser machista, tenho uma filha, tenho uma esposa, tenho irmã e mãe. E não queria que elas estivessem em um trem reservado a elas e entrassem homens, não só com elas e qualquer outra mulher. Acho que a lei está aí para ser cumprida. Peço desculpas, sei que fiz uma piada e foi infeliz. Ótimo trabalho, fique bem, abraço, sou seu fã.
0: Que beleza, maravilha, mas é isso mesmo, eu piso na bola também, meu irmão. Eu também piso na bola, agora tem uma diferença, tem que pedir desculpas sinceramente, né? Então, desculpas aceitas, Sandy, fique com a gente sempre.
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0: Então, vamos lá, conectados, o tema de hoje é o seguinte: maioridade penal vai ser discutida amanhã. Nos Estados Unidos, um garoto de 7 anos saiu da escola algemado e foi pra cadeia porque agrediu o professor. Isso já tem alguns anos, já tem alguns anos. E agora no Brasil, mais uma vez, se coloca sobre a mesa essa discussão da maioridade, redução para 16. Sim ou não? Vamos lá, primeira participação.
4: Canazio, Canazio, meu camarada, aqui é o Wilson Rio dos Salgadinho, da Praça do Barro Vermelho, em São Gonçalo. Canazio, sobre a pergunta de hoje, é claro, claro, 16 anos tem que responder, sim. Tem que responder, tem que ser criminalizado. Se eles podem engravidar, se eles podem votar, podem responder processo, sim. Parar com esse negócio de esconder o rosto. Esconde o rosto, aí não pode nem se defender, saber quem é, não pode saber quem é o nome. Aí tem sempre uma próxima vítima que não vai poder, né? Tem que ir preso, sim. Tem que ser preso, sim. Uma boa tarde a todos aí.
0: Esse negócio de esconder rosto vale pra todo mundo, que é ridículo esses... Todos esses delinquentes, safados, estelionatários, tudo roubando a gente. E na hora que a polícia chega, bota uma colcha na cara, pô. Para com isso, tem que mostrar a cara do indivíduo pra gente saber quem é o safado. Ora, fica tímido. Eu vou mostrar uma timidez. Mais uma.
5: Canazzo, boa tarde. Aqui não é o Martinho de Gente da Rainha. Olha só, eu sou a favor de diminuir a idade, sim, porque se o cara pode votar, se pode matar, se pode estrupar, se pode fazer tudo coisa de errado, pode roubar, pode assaltar, pode fazer tudo, pode diminuir a idade, sim, para poder ele ser responsabilizar pelos seus atos, tá bom? Um abraço, boa tarde.
0: Boa tarde, tô vendo que tá todo mundo unânime aqui, hein? Mais uma. Hein?
6: Boa tarde, Roberto Canazio. Aqui quem fala é Heron de Campo Grande. Lógico, temos que mudar mesmo. Eu sou a favor disso. Com 16 anos, o cara pode votar, mas pode decidir um presidente no país. com 16 anos, ele pode fazer isso, né? Para isso existe essa lei que ele pode tirar o título, votar em quem ele quiser, entendeu? Agora, para assumir as burrices, as palhaçadas e os crimes que eles cometeram, não pode, porque é de menor. Tem que acabar com isso, cara. Eles têm que ter responsabilidade. Eu aprovo a lei para 16 anos. Tem que fazer isso mesmo. Certo? Heron de Campo Grande, um forte abraço aí para essa equipe maravilhosa. O seu programa.
0: Obrigado a todos que participaram.
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8: Guerreiro, aniversariante do dia, parabéns, muitas felicidades, muita saúde, em nome de todos os pets, obrigada por tudo que você tem feito por eles e tamo junto aí. Agora, qual seria o maior presente para você neste dia de hoje na causa animal?
9: Carla de Lucas, muito obrigado. Meu maior presente seria não ver mais os animais abandonados e maltratados pelas ruas. Para isso, seria necessário criar políticas públicas como aumentar as castrações gratuitas, vacinação gratuita para cães e gatos. A vacina contra a raiva já temos, contra outras doenças não tem de graça. Intensificar a campanha de adoção, ajudar os protetores que tanto ajuda os animais e sofrem nesse país. Criar hospitais públicos totalmente gratuitos. Enfim, muita coisa é possível fazer para ajudar os animais e a população. Basta ter boa vontade política para ver isso e estamos na luta. E o aniversário é de todos vocês. Feliz aniversário para os meus sobrinhos, para os meus filhos, para todos os protetores, para todas essas ONGs maravilhosas em todo o nosso país.
8: Lambeijocas de amor para você, Luciano, pelo aniversário. Mas não esqueça.
9: Animal, não é brinquedo não. Um beijo, gente.
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Aquele abraço, torcida brasileira, seleção brasileira ontem sofreu uma baixa. Wesley foi cortado, lateral direito, com uma lesão de terceiro grau, uma lesão muscular, foi cortado, e o técnico Carlo Ancelotti preferiu, ao invés de convocar um novo lateral de ofício, poderia ser o PH, que chegou a servir a seleção brasileira, poderia ser o Juma, que vem fazendo um grande campeonato, Juma do Bahia, vem fazendo um grande campeonato brasileiro. Não, ele preferiu e optou em convocar, já foi convocado, o meio-campista Ederson, é um volante que joga no Atalanta. E com o Ederson, o treinador Ancelotti vai ter que improvisar na lateral direita. A grande verdade é que a tendência é Danilo, que já foi lateral direito, vem jogando no Flamengo como zagueiro, vai ter que voltar à lateral, certamente vai ser improvisado ali, ele já não tem mais aquele pique para jogar na lateral, mas vai ter que entrar no sacrifício. E já na partida próxima contra Marrocos, que é o primeiro jogo da Copa do Mundo, é muito provável que o técnico Ancelotti vai optar pela entrada na lateral direita do Danilo, porque é uma improvisação, mas um jogador que já conhece a posição. E ontem tivemos uma partida impressionante de Marrocos enfrentando a Noruega. Muitos torcedores brasileiros, o jogo aconteceu nos Estados Unidos, muitos torcedores brasileiros estiveram acompanhando esse jogo e ficaram impressionados com o desempenho, com a maneira versátil que tem o time de Marrocos. Marrocos que abriu o placar logo no início do jogo, 1-0, e a Noruega foi empatar apenas no segundo tempo. O fato é que Marrocos dominou, mostrou um futebol muito competitivo, de marcação alta, marcação forte, e saída rapidíssima nos contra-ataques, 2-3 toques, joga na cara do gol para um finalizador da equipe de Marrocos. É um time perigoso, finalizou várias vezes de fora da área, e o fato é que preocupa muito. A gente vem falando isso aqui porque vamos enfrentar um adversário muito forte, muito qualificado, e a seleção vai ter que mostrar um futebol bem diferente do que apresentou nos dois últimos amistosos, contra o Panamá, quando venceu por 6-2, e também futebol bem diferente desse apresentado contra o Egito, onde o time alternou altos e baixos, mostrando muita fragilidade defensiva. Vamos ver, vamos torcer, vamos acompanhar, porque agora é reta final de preparativos, e observar o que o treinador Ancelotti vai optar em termos de formação do time. Com a convocação do Ederson, ele sinaliza com a possibilidade até de colocar mais um volante, que seria cautela, seria prudente contra um time como o Marrocos. Mas vamos ver o que que ele pensa, o que que ele quer em termos de formação tática. Sinceramente, 4-3-3 acho um risco muito grande. 4-4-2, melhor. 4-5-1 seria compactar mais o sistema defensivo, mas diminui a potência ofensiva. Então, cabe ao Ancelotti tomar essa decisão. Esta, pelo menos, a nossa opinião hoje, nessa segunda-feira, para você, amigo torcedor. Tchau, tchau.

hoje o tapete vermelho da nossa sala VIP é para o advogado e atleta Rafael Teixeira. A história do Rafael é pura lição de vida e tomou conta das redes sociais. Há 15 anos, ele sofreu um grave acidente de moto, foram 23 fraturas, 27 cirurgias e anos mais tarde, ele ainda sofreu uma queda do telhado de casa, fraturando o fêmur.

Olha, mas você acha que ele se entregou? De jeito nenhum. Pouco mais de um ano após a cirurgia, Rafael decidiu usar o esporte para se sentir vivo e inspirar outras pessoas. E conseguiu. Sábado, Rafael completou os 21 quilômetros da meia maratona do Rio de Janeiro, correndo o trajeto inteirinho de muletas. Olha que exemplo de superação. Por essa força de vontade gigante, por mostrar que os limites estão só na nossa cabeça e por ser esse exemplo de superação, hoje o nosso tapete vermelho da Sala VIP é todo seu, Rafael Teixeira. Você é um verdadeiro campeão.

0: que ele diz que inspirado naquele filme Um Beijo no Asfalto. Por favor, menos asfalto, tá?
1: Não se vá.
0: Não se vá.
2: Eu já não
0: diga para mim.
3: Eu digo, você botou o tapete vermelho pro Rafael, ah. Eu vou botar o tapete vermelho pra você. Eu sei que você me dá atenção, você não me dá?
0: Claro.
3: Não dá?
0: Atenção, sim.
3: Mas só atenção?
0: Mas você tá muito pornográfico, isso aí, esse programa não é...
3: Que mente poluída, onde é que você tirou essa pornografia?
0: A direção está de olho, hein? Já está achando excesso.
3: Só um olho?
0: Isso. Meu Deus do céu, eu vou tirar o Luiz Felipe e vou botar o Penido no sábado.
3: Não vai não.
0: E nós voltamos amanhã a partir das... Se deixarem, tá bom? Tchau, pessoal, até amanhã.
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5: 1:08.
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9: Olá, Brasil, está no ar o Central de Notícias e vamos aos destaques desta hora. O jornalista e apresentador da TV Globo, José Roberto Burnier, relatou em publicações nas redes sociais ter sido atacado por um pitbull enquanto passeava com seus cães. Segundo ele, o animal estaria solto e sem guia quando avançou contra ele e uma de suas cachorras. Burnier publicou imagens dos ferimentos e afirmou ter levado 4 pontos na mão após o ataque. Ele passou por atendimento no Hospital Sírio-Libanês. E 1 em cada 4 brasileiros não sabe que o câncer é uma doença que pode ser prevenida. Pelo menos é o que indica um levantamento do Instituto Nacional de Câncer, o INCA, elaborado em parceria com organizações de saúde. 6.500 pessoas em todo o país foram ouvidas, o que indica um apagão de informação sobre hábitos cotidianos que aumentam o risco de desenvolver tumores malignos.
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7: Bora pra cima, gente boa, vamos nessa. Tá no ar mais uma edição do nosso Conexão Nacional aqui na sua rádio preferida. E aí, turma, tudo bem por aí? Tudo certinho? 9 de junho de 2026. Muito prazer, eu sou Eduardo Maidana, tô contigo na programação da Mais Ouvida. Junto contigo, vamos nessa para mais 2 horas de música, informação e entretenimento aqui na Rádio da Galera. Hoje é o dia de número 160 do calendário gregoriano. A gente ainda tem pela frente 205 dias antes de o ano terminar. Hoje é dia dos arquivos, também é dia do porteiro, é dia do tenista e também é dia da imunização. Junto comigo, Jane de Paula, Joel Cabral, Vini Soares, o time 10 do rádio fazendo conexão nesta terça-feira. Então, capricha o volume, aumenta aí. Vamos juntos que o Conexão começou. Aqui tem música, informação e alto astral, tem você ligado em todo o Brasil. Zezé de Camargo para começar o programa de hoje, Irmão da Lua, Amigo das Estrelas.

aqui hoje, terça-feira, 9 de junho, e bora pra fofoca, né? E olha só, pra gente começar, depois de pedido de desculpas, Natan foi confirmadíssimo novamente no São João de Maracanaú e já fez a festa, né? É, após causar polêmica com a sua apresentação no São João de Maracanaú, Natan, né, voltou ao grande evento, né, do Maracanaú, lá de Maracanaú, né? É, evento de festejo junino, gente. Subiu ao palco aí, ó, e fez acontecer no 0800, né? Porque o Natan, gente, a última vez que ele foi lá, ele tomou todas, né? E não fez aquele espetáculo que ele costuma fazer, né? Aí ele foi às redes sociais, admitiu aí, né, que exagerou na bebida antes do show realizado aí na abertura da programação. Na ocasião, o artista pediu desculpas ao público e reconheceu que não conseguiu entregar a performance, né, que gostaria. E disse o seguinte: acho que me emocionei demais, não fiz um show legal, né? Declarou Natan ao afirmar que pretendia retornar à cidade para compensar os fãs com uma nova apresentação. Segundo a organização do São João de Maracanaú, o novo show do cantor, né, não teve custos extras para o município, né? Foi no 0800 mesmo. Segundo as informações, gente, disponíveis aí no portal da transparência, né, da prefeitura, a apresentação realizada custou 900 mil aos cofres públicos, né? O mesmo valor também foi pago ao DJ Alok e a banda Seu Desejo. Já o cachê mais alto da programação, né, foi o do Gustavo Lima aí, contratado por 1,5 milhão. Gente, é muita grana, né? E isso sai do bolso do brasileiro, né? Ai, eu volto já fofocando, tá? Fica aqui ligadinho, já volto.

0: Xande Avião Henrique e Juliano, não é o lugar, é a pessoa. Musicão pra você ouvir aqui no nosso Conexão Nacional, programa oficial da música boa que toca pra você as melhores, as músicas mais bombadas do Brasil. Daqui a pouquinho, depois do intervalo, tem muito mais música. Pera um pouquinho só, tá? Sim, é rapidinho. Em seguidinha tem Gustavo Mioto aqui, ó.
1: No inverno, o Brasil se aquenta com as festas juninas. Um dos eventos mais aguardados do ano pelos brasileiros, a festa tem origem nos antigos povos pagãos da Europa, como os bárbaros e celtas. Eles comemoravam o início do verão no hemisfério norte, que acontece no mês de junho, e marcava também o começo da colheita. Festa junina, uma tradição que não cabe apenas em um mês.
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0: O Brasil inteiro tá ligado, curtindo Conexão Nacional, que tá de volta. Obrigado pela sua companhia e audiência. É um prazer ter você por aí, sempre sintonizado conosco. Você que tá no trabalho, tá no trânsito, tá na academia, onde quer que você esteja, fazendo a companhia e também escolhendo sua música preferida através do WhatsApp aqui da rádio, mandando seu recado pra gente. Obrigado pela companhia. Vamos juntos. Excelente terça-feira. De norte a sul do Brasil, tá todo mundo ligado aqui, ó. Todos ouvindo o programa Conexão Nacional. Gustavo Mioto canta, pedido de socorro aqui no Conexão Nacional.

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1: E aí, tudo bem? Tô chegando na terça-feira com as notícias do mundo da música. Pra falar que Cê Tá Doido foi lançado, hein? O quarto DVD do projeto Cê Tá Doido, que reúne as duplas Ícaro, Gilmar e Humberto e Ronaldo, além do cantor Panda, já tá disponível nas plataformas. Intitulado Cê Tá Doido, aconteceu no mês de abril, em um posto de combustíveis em Campo Grande, com presença de grande público. A temática de posto de combustível, que é a marca registrada do Cê Tá Doido, ganhou um toque especial, o verde e amarelo da bandeira do Brasil. Os cantores e o público vestiram as cores da seleção brasileira durante a gravação. A inédita Vira o Copo e Comemora é aposta para a celebração do maior mundial de futebol dos últimos tempos. Outras 22 faixas, quase todas medleys, com sucesso do sertanejo ou vertidos para o gênero, compõem o repertório. Casos de Boate Azul e Telefone Mudo, Planos Impossíveis e Jeito Carinhoso, e Pra Mudar a Minha Vida e Você Não Sabe Amar. Daqui a pouco eu volto com mais notícias. Até já.
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0: Neto e Cristiano. Resumindo, para você ouvir aqui no nosso Conexão Nacional, programa oficial da música boa, destacando e rolando as músicas mais bombadas, as queridinhas da programação. Já já tem muito mais.
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1: Uma hora e 45 minutos.
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0: Olá, Brasil, está no ar o Central de Notícias e vamos aos destaques desta hora. A FEBRABAN, Federação Brasileira de Bancos, afirmou que as instituições financeiras do país já dispõem de mecanismos para identificar recursos de origem criminosa e encerrar contas usadas em atividades ilícitas. A entidade diz, porém, que os bancos pretendem reforçar seus sistemas de controle e ampliar os treinamentos internos após os Estados Unidos classificarem o PCC, Primeiro Comando da Capital, e o CV, Comando Vermelho, como organizações terroristas. E a camisa da seleção brasileira está entre as mais bonitas da Copa do Mundo 2026. Em um ranking publicado pelo The Athletic, site americano especializado em cobertura esportiva, o uniforme da seleção brasileira aparece em segundo lugar, perdendo apenas para Gana. 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
3: Bora que bora, gente boa. Já estamos de volta aqui no nosso Conexão Nacional, que continua na sua

terça-feira. Hora de informação, você tá sabendo que os gastos dos turistas estrangeiros no Brasil estão cada vez maior e nos quatro primeiros meses de 2025 eles gastaram 20,2 bilhões de reais, ou seja, 9,2% acima do registrado no mesmo período de 2025. Os dados são do Banco Central. Somente no mês de abril, o último dado monitorado até o momento, os turistas internacionais injetaram 4,19 bilhões de reais na economia brasileira, um aumento de 1,2% na comparação com 2025, quando os valores somaram 4,14 bilhões de reais. Que bacana, hein? Boa informação! Conexão Nacional. Sempre aqui na Rádio da Galera, de segunda a sexta-feira, tamo junto! Começar tudo de novo, Jorge Matheus, Matheus e Cauã, Gaivota.

pra fofocar. Gente, perguntar se era meu filho, disse Solange Almeida sobre marido mais novo, né? Solange Almeida relembrou o período em que se afastou aí de Monilton Moura durante participação no programa Em Família com Eliana. Na conversa, a cantora comentou aí o preconceito que enfrentou por ser 17 anos mais velha que o empresário, com quem retomou o relacionamento em 2019 após cerca de 10 anos separados. Os dois oficializaram a união em 2024, né? O preconceito das pessoas me contagiou na época, né? Eu tinha muita vergonha, porque a gente saía, as pessoas perguntavam, né, se ele era meu filho. Aí eu ficava triste pra caramba. Esse tempo aí que nós passamos longe um do outro, eu acho que foi necessário, né? Desabafou a cantora Solange Almeida, gente. Quer mais? Ai, eu volto bem rapidinho. Tem mais fofoca por aqui, viu? E a gente fala de parada LGBT+ lá em São Paulo. Volta.

0: Festa Imagina Eu, pra você ouvir aqui no nosso Conexão Nacional, programa oficial da música boa, rolando só as melhores, as queridinhas, aquelas que não saem da sua cabeça. Obrigado pela sua companhia, ótima terça-feira, fechamos a primeira hora, já tem mais. Claro, é dois palitos, a gente tá de volta. Fica por aí, seguidinha, o Conexão continua.
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1: Hora certa,
2: duas horas e quatro.
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0: começando a agenda do rádio hoje, dia 9 de junho. Hoje é dia nacional da imunização, dia do porteiro e dia do tenista. Aniversário, Michael Fox, ator canadense, Johnny Depp, ator americano e Natalie Portman, atriz israelense. Parabéns, feliz aniversário. Foi no ano de 1921 que a Organização Internacional do Trabalho adotava a língua espanhola como terceiro idioma oficial. Em 2019, centenas de milhares de pessoas protestavam em Hong Kong, China, contra o projeto de lei relativo à extradição. E em 1974, morria Miguel Ángel Astúrias, escritor da Guatemala, que ganhou o Prêmio Nobel em 1967. Amanhã tem mais a Agenda do Rádio. Até lá!
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2: Vamos nessa, senhoras e senhores, de volta com o nosso Conexão Nacional aqui na sua rádio preferida. Uma excelente terça-feira. Por aqui o Conexão continua bombando com música boa, informação, alto astral e entretenimento. Você que já estava ligado conosco, obrigado pela companhia. Você que está chegando agora, seja muito bem-vindo. Hora de comemorar os aniversariantes do dia. A gente celebra você que está completando mais um ano de vida hoje. Nossos parabéns, sucesso, saúde, felicidade, prosperidade, tudo de melhor na sua vida e aproveita ao máximo sempre. A Natalie Portman, atriz israelense, está de aniversário hoje, assim como Michael Fox, ator canadense. Também o Johnny Depp, ator, produtor, diretor e cineasta norte-americano. Tá vendo? Hoje parece que é o dia para nascer ator de Hollywood. Que bacana, né? Parabéns, sucesso, saúde, felicidade para todo mundo. Sempre por aqui com todo prazer e todo carinho do mundo aqui na Rádio Mais Ouvida. A gente continua com Ed Brito e Samuel, Romance Rosa, para abrir mais uma hora.

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1: Voltei pra falar que Ferrugem traz amar ou odiar. Com letra que fala de saudade, o orgulho e os sentimentos que insistem em permanecer mesmo depois do fim de um relacionamento, amar ou odiar é a nova aposta do cantor Ferrugem, que escolheu essa música pra ser promovida nas rádios e nas redes sociais. Lançado em janeiro, o álbum Sentimento marcou uma nova fase na carreira do cantor, com uma proposta mais conceitual, repertório autoral e uma estética inspirada nos programas musicais dos anos 70, reforçando o momento de maturidade artística e forte conexão com o público. Vale a pena conferir a novidade de Ferrugem, amar ou odiar. Daqui a pouco eu volto com mais notícias. Até já.
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0: Gustavo Lima, Retrovisor, pra você ouvir aqui no nosso Conexão Nacional, programa oficial da música boa, destacando, rolando as queridinhas, as melhores na programação da sua rádio preferida. Boa terça-feira pra você, já já tem mais.
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0: inverno, o Brasil se aquenta com as festas juninas. O linguajar do arraiá tem um vocabulário próprio. As palavras de origem francesa ditam um ritmo que os casais devem seguir nas danças juninas. As quadrilhas são inspiradas nos bailes, os vestidos rodados e as tranças eram usados pelas damas para impressionar os cavalheiros. Festa junina, uma tradição que não cabe apenas em um mês.
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Mais uma sequência top tá começando. Seja pelo rádio, site, aplicativo, enfim. Fernando e Sorocaba e Murilo Rufi abrem mais uma sequência, já vai sabendo.

E olha só, vem aí Slaine Vieira, né? Confirmadíssima em nova novela do Globoplay. Longe das novelas, desde a sua participação em Fuzuê 2024, Slaine Vieira, de 30 anos, está de volta à dramaturgia em Quando o Coração Entra em Campo, nova produção em formato vertical do Globoplay. Na trama, a atriz dará vida a Dandara, antiga paixão do jogador Roca, a personagem aí de Isaac Lopes e protagonista da história, né? Convocado para defender a seleção brasileira, o atleta passa a enfrentar uma série de conflitos que ameaçam a sua carreira. Em meio aos desafios, ele se vê dividido entre os sentimentos que ainda nutre por Dandara e o fascínio exercido por Camille, né? Uma influenciadora determinada a alcançar os seus objetivos. A novela tem texto de Rodrigo Lassance e também direção de Adriano Melo. Sucesso pra você, viu, Slaine Vieira? A gente fica de volta nas telinhas. Beijos pra vocês, queridíssimos. Eu volto amanhã fofocando mais. Combinado, né? Tchau, tchau.

da Eu Te Seguro, pra você ouvir aqui no nosso Conexão Nacional, programa oficial da música boa, destacando as melhores, os artistas mais bombados e a música que não sai da sua cabeça. Passa aqui no Conexão Nacional, que volta em seguidinha. Pera um pouquinho, só que é rapidinho. Na volta tem Felipe Rodrigo. Tem Ana Castela por aqui também, então fica aí.

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1: Então,
2: duas horas e 35.
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5: Olá, Brasil, está no ar o Central de Notícias nesta terça-feira, 9 de junho de 2026. E vamos aos destaques desta hora. O Ministério da Saúde anunciou que vai suspender a imunização contra a dengue com a vacina do Butantan a partir desta segunda-feira, 8. De acordo com o governo federal, a medida foi adotada após duas mortes suspeitas registradas. O anúncio foi feito na tarde de ontem, às 14 horas e 41 minutos do horário de Brasília, em uma coletiva de imprensa com a Agência Nacional de Vigilância Sanitária, Anvisa, e o diretor do Instituto do Butantan. Segundo o Ministério da Saúde, até agora foram aplicadas 500 mil doses nesse universo de pacientes, registradas 42 casos de reações severas possivelmente ligadas à vacina, entre eles duas mortes que seguem como suspeitas. E o setor de embalagens de papel registra o maior volume para o mês de abril desde 2005, de acordo com a Associação Brasileira do Setor. O aumento foi de 5,5% em relação ao mesmo mês do ano passado.
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0: agora as rapidinhas do Hora Extra com Zé Bonito.
1: Eu.
0: E Geraldão.
2: Eu também.
1: Ô Geraldão, você viu aquela matéria no site do Ministério dos Direitos Humanos?
2: Ô Zé Bonito, malemar é o ai o zap zap, rapaz. Não tem tempo pra essas coisas, não.
1: Mas você nem ficou curioso pra saber?
2: Uai, sô, conta pra nós aí.
1: Diz lá, Geraldão, que as esposas são obrigadas a cozinhar sim.
2: Ô louco, homem, mas mó de que isso?
1: É porque, de acordo com o Tratado de Genebra, todo prisioneiro tem direito a uma refeição quente diariamente, Geraldão.
2: Agora que eu fui entender com um monte de amigo meu aí, não sai de casa, que é prisioneiro, sou.
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4: No Paraná, a cada 10 piá, uns 8 são jaguara.
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6: É verdade.
0: Com Zé Bonito e Geraldão. Se queres, queres. Se não queres, diz.
7: Ah, mas é assim tanto, né? Forças.
8: No dia 9 de junho de 1870, morria na Inglaterra o escritor Charles Dickens, considerado o maior autor do século XIX e um dos mais traduzidos do mundo. Romancista mais popular em sua época, ainda alimenta a imaginação das crianças em todo o mundo. Entre suas obras mais elogiadas estão as que têm crianças como personagens principais. As mais populares são Oliver Twist e David Copperfield. Os dois livros são citados como meio que o escritor encontrou para falar da própria infância sofrida. Os personagens são meninos obrigados a enfrentar encargos da vida adulta e lutam para vencer a pobreza. De acordo com especialistas, os livros de Charles Dickens refletem suas experiências de vida. Falam sobre injustiças sociais, como a exploração e as más condições de trabalho da classe operária. Retratam o poder político, os ricos vaidosos e os especuladores. As narrativas, porém, são consideradas bem-humoradas e escritas para despertar a consciência moral de quem lê. Um bom exemplo é seu famoso livro natalino, publicado em meados do século XIX, Um Conto de Natal. Várias obras de Charles Dickens foram adaptadas para o cinema, o teatro e para as histórias em quadrinhos. Ele escreveu romances, contos, peças e ensaios. Estava com 24 anos quando seu primeiro livro foi publicado, As Aventuras do Senhor Pickwick. Era uma sátira à justiça inglesa e fez muito sucesso. É descrito como escritor disciplinado e dizem que tinha insônia. Quando começou a escrever o primeiro romance, trabalhava no jornal durante o dia e escrevia os capítulos à noite. Nos últimos anos de vida, estava escrevendo O Mistério de Edwin Drood, que não terminou. Charles Dickens nasceu na Inglaterra em 7 de fevereiro de 1812. Aos 12 anos, teve que abandonar os estudos para trabalhar 10 horas por dia numa fábrica de graxa para sapatos. O pai havia sido preso por dívidas e a família perdeu tudo. Charles Dickens morreu na Inglaterra aos 58 anos. Foi pai de 10 filhos. História hoje, produção Salete Sobreira. Apresentação Márcia Dias. Sonoplastia Gabriel Pinheiro.
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10: Bora, Brasil, vamos nessa. É um prazer ter você por aqui, sempre bem ligado, curtindo a programação da rádio mais ouvida pelo radinho, site ou aplicativo, onde quer que você esteja. É um prazer saber que você tá ligado na nossa programação. E você tá sabendo, né? A conta de luz continua com a bandeira tarifária amarela. Isso tá acontecendo por conta do período seco do país e por conta da escassez de chuva, que gera a necessidade da utilização da energia gerada pelas usinas termoelétricas, que custam mais caro. Para você ter uma ideia, o custo de 100 kWh

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1: De volta pra falar que Léo Santana traz EP SJ do GG. Aproveitando os embalos dos festejos juninos, que já começaram em todo o país e se estendem até meados de julho, o baiano Léo Santana acabou de apresentar ao público o EP SJ do GG, focado em repertório pra tocar no São João. O álbum conta com participações especiais de Pablo, Natanzinho Lima, Rei Vaqueiro e Filho do Piseiro. Em termos sonoros, reúne ritmos nordestinos que passeiam entre o forró, o piseiro e a sofrência, sem deixar de lado o pagodão baiano, que é marca registrada na discografia do cantor. Vale a pena conferir, hein? SJ do GG. Fique ligado, amanhã eu volto com mais notícias do mundo da música. Até lá, tchau.
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0: Bora Castela, olha onde eu tô pra passar a régua e fechar assim mais uma edição do nosso Conexão Nacional, o programa oficial da música boa. Muito obrigado pela sua companhia e audiência, votos de uma excelente terça-feira. A gente se encontra por aqui amanhã em mais uma edição Nova em Folha. Tudo de melhor, gente, valeu.
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2: É hora da hora, hora certa.
3: 2 horas e 55.

O Nordeste voltou a ficar vermelho e preto. Com o Barradão lotado e a torcida jogando junto até o fim, o Vitória bateu Fortaleza por 2-1 de virada e conquistou a Copa do Nordeste. Foi o primeiro título do Leão no Nordestão desde 2010. Logo aos 27 minutos do primeiro tempo, Luiz Fernando apareceu livre na área e cabeceou para abrir o placar para o Fortaleza. Com o resultado momentâneo, a decisão ia para os pênaltis. Mas no segundo tempo, o jogo mudou. Empurrado pela arquibancada pulsante, o rubro-negro baiano passou a pressionar mais. E o empate veio aos 26 minutos. Depois do escanteio, Emanuel Martins, ex-Fortaleza, apareceu na área e mandou para o gol. Aos 45 minutos, Renato Kaiser recebeu o lançamento de Martins, arrancou em velocidade e bateu cruzado. O Barradão explodiu. Vitória.

0: valorizou o troféu e destacou o sacrifício dos atletas.
1: Todo mundo trabalha, né, para chegar a esses momentos e trazer esse título, né? A torcida merece, o grupo merece, então muito feliz em fazer parte disso tudo. Tinha falado pro Jair, né, que nem que se fosse com uma perna eu ia querer jogar, porque como eu falei, né, jogador quer estar nesses momentos, né? Momentos finais, momentos de títulos, então para mim é um momento muito gratificante. É muito feliz mesmo fazer parte disso tudo.
0: Com a conquista, o Vitória chega a 5 títulos oficiais da Copa do Nordeste e iguala o Bahia como maior campeão da competição. Com a pausa nos jogos da Série A do Brasileirão, o Vitória só volta a campo no dia 22 de julho pela 19ª rodada e recebe o Vasco no Barradão. Já o Fortaleza não vai ter tempo de lamentar a derrota e volta a campo já na próxima terça-feira contra o Náutico nos Aflitos pela Série B do Campeonato Brasileiro. Com informações da Copa do Nordeste, Ivison Gomes.
2: Três horas e dois.
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4: 9 de junho de 2026. Desembargador e deputado de Mato Grosso são alvos da PF por venda de sentenças. Cássio Nunes Marques determina a suspensão de pesquisa que apontou queda de Flávio Bolsonaro. Eu sou Ailton Moreno e o Rádio Notícias está no ar.
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0: A Polícia Federal deflagrou na segunda-feira 8 a Operação Gemini para investigar um esquema de suposta venda de sentenças e lavagem de dinheiro em Mato Grosso. Foram cumpridos mandados de busca e apreensão em endereços ligados ao desembargador Disseu dos Santos, do Tribunal de Justiça de Mato Grosso, ao deputado estadual Faisal Calil e ao advogado Bruno Castro. Segundo a Polícia Federal, os investigados são apurados por suspeitas de corrupção passiva, advocacia administrativa e lavagem de dinheiro. A justiça também determinou a quebra dos sigilos bancários, fiscal e telemático dos alvos. O Conselho Nacional de Justiça já havia afastado cautelarmente o desembargador em março durante apurações sobre movimentações financeiras consideradas incompatíveis com seus rendimentos oficiais. O afastamento permanece em vigor até a conclusão das investigações. O presidente do Tribunal Superior Eleitoral, Cássio Nunes Marques, determinou a retirada e a suspensão da divulgação da pesquisa do Instituto Atlas Intel. A pesquisa apontou queda de 5 pontos nas intenções de voto do pré-candidato Flávio Bolsonaro do PL. A divulgação do levantamento ocorreu após o vazamento de um áudio do senador pedindo dinheiro ao banqueiro Daniel Vorcaro, dono do Banco Master. Em nota, a empresa afirmou que respeita a decisão e que fornecerá informações sobre a metodologia da pesquisa. Para Cássio Nunes, há indícios de indução para contaminação das respostas. O ministro atendeu a um pedido do Partido Liberal. A pesquisa entrevistou 5.032 eleitores de 13 a 18 de maio, com margem de erro de 1 ponto percentual. A decisão individual será levada a referendo do plenário do tribunal nesta terça-feira.
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6: A edição dessa segunda-feira do programa Saúde com Beleza. Tudo bem com você? Eu espero que sim, de verdade. Eu sou a Josi, tô chegando para ficar na sua companhia a partir de agora, trazendo a nossa primeira edição da semana do nosso queridíssimo Saúde com Beleza. SCB. É assim que a gente chama o programa de forma interna, né? SCB. E aí, como é que você está? Você está bem? Aproveitando o friozinho? assim, tem uma quedinha na temperatura, né? Mas é gostoso também. Vamos lá então, eu e você, você e eu, girando por aqui com muita música gostosa, muito sucesso bom. Música, toque reflexivo, dica do dia e a sua companhia, acompanhando o nosso programa do outro lado do rádio. Boa segunda-feira, bom início de semana. Vamos lá então com mais um programa. Eu sou a Josi e te faço a devida companhia. Hoje começamos com Daniel, Quando o Coração da Gente se Apaixona. Oh, delícia de sucesso sertanejo. Para começar muito bem a programação do Saúde com Beleza desta segunda-feira.

E sempre depois do nosso primeiro sucesso, eu compartilho com você a mensagem do toque reflexivo da edição do programa. Hoje, a mensagem traz a seguinte reflexão: sorria para o mundo e o mundo sorrirá de volta. Pense nisso. Agora tá pintando mais música, tá chegando Nenhum de Nós, amanhã ou depois.

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0: nossa primeira sequência de muita música gostosa do programa Saúde com Beleza. Você acabou de conferir Jorge Mateus, Lance Individual. Já já eu tô de volta trazendo mais música por aqui e a nossa dica do dia.
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8: Partida de estreia da Copa entre Iugoslávia e França foi a primeira a ter transmissão direta pela televisão. Com um ataque poderoso, a Hungria fez 27 gols em 5 jogos no Mundial de 1954, a maior média de uma seleção em uma Copa do Mundo, 5,2 por partida. A Hungria também revolucionou não só no esquema tático, em que os atacantes não tinham posição fixa, mas também sua preparação. Antes das partidas, os húngaros faziam aquecimento prático incomum na época. 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

0: elas ocorrem nos quatro cantos do Brasil. Além da alegria, da dança, música e das comidas típicas presentes nestas comemorações, as tradicionais festas juninas brasileiras incluem a fogueira, a quadrilha, os comes e bebes. Então, não fique de fora. Reúnam seus familiares e amigos e faça uma bela festa junina.
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2: Segunda sequência de pura música do Saúde com Beleza, começando por aqui, nesse exato momento, vamos com Enzo Rabelo, Numa Tarde, Uma Saudade. Bora, bora, bora, boa segunda-feira pra você que se liga. Bom dia de São Pega, se agasalha, vamos espantar o friozinho, né?

Enzo Rabelo, agora eu compartilho com você a dica do dia. Gente, muitas vezes a gente desperdiça comida sem nem perceber, né? O que acaba prejudicando o bolso no final do mês. Por isso, separei algumas dicas essa semana de como conservar e reaproveitar os alimentos de um jeito prático e bem inteligente. Hoje, segunda-feira, eu vou falar para você do alho e da maionese. Começando com o alho, coloque os dentes de alho descascados dentro de um vidro com óleo de cozinha. Além de evitar que eles ressequem, você ainda pode usar essa misturinha como um grande molho para saladas. E sobre a maionese, você pode retirar o que sobrou no fundo da embalagem espremendo o suco de meio limão. Essa misturinha também vai dar um ótimo acompanhamento para aperitivos. Dica compartilhada, amanhã tem muito mais aqui no programa. E agora, a música tá de volta, chegando pra gente conferir, tem o Rapa, a Feira, depois tem Luan Pereira.

0: finalizando o Super Bloco, você acabou de conferir Lua Pereira, Não Vai Ter. Aguenta aí que já já eu trago mais música por aqui.
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3: Oi, gente! Almanac Musical no ar, por aqui Eduardo Maidana. E hoje nós falaremos de She Drives Me Crazy, música gravada pelo grupo inglês Fine Young Cannibals, incluída em seu álbum de 1989. A música atingiu o número 5 na lista de singles britânicos em janeiro de 1989. E depois bateu o número 1 na Billboard Hot 100 nos Estados Unidos em 15 de abril do mesmo ano. She Drives Me Crazy também dominou as paradas na Austrália, Canadá, Espanha e na parada Billboard Hot 100 Dance Music Club Play. Vamos relembrar?

0: Almanac Musical de hoje fica por aqui. Até nossa próxima edição. Tchau.
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1: 3:38.
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1: 9 de junho de 2026. Lotes falsificados de medicamentos contra o câncer é apreendido pela Anvisa. Lula sanciona lei que garante renovação automática da CNH. Eu sou Ailton Moreno e o Rádio Notícias está no ar.
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0: Unidos apreende lotes falsificados de medicamentos contra o câncer. Quem traz mais detalhes é Claudimário Carvalho.
1: A Agência Nacional de Vigilância Sanitária, Anvisa, determinou a apreensão de lotes falsificados de dois medicamentos utilizados no tratamento de câncer. A medida foi publicada nesta segunda-feira, 8, e também proíbe a comercialização, distribuição e uso dos produtos identificados como irregulares. Um dos medicamentos é o Keytruda, indicado para diversos tipos de câncer. A empresa responsável pelo registro informou que não reconhece o número de série vinculado ao lote investigado, o que levantou suspeitas de falsificação. A decisão também atinge dois lotes do Cadicila, utilizado no tratamento do câncer de mama HER2 positivo. Segundo a fabricante, as embalagens apresentavam diferenças em relação ao produto original, incluindo falhas gráficas, ausência de códigos de identificação e números de série não reconhecidos. Análises realizadas confirmaram ainda a ausência do princípio ativo do Cadicila nos produtos apreendidos. A Anvisa orienta pacientes e profissionais de saúde a verificarem a procedência dos medicamentos e a comunicarem qualquer suspeita de irregularidade aos órgãos de vigilância sanitária. Em Brasília, Claudimário Carvalho.
0: O presidente Luiz Inácio Lula da Silva sancionou na última sexta-feira, 5, a lei que permite a renovação automática da Carteira Nacional de Habilitação para bons condutores. A medida autoriza a renovação sem custos para motoristas que não cometeram infrações de trânsito sujeitas à pontuação nos últimos 12 meses. Cerca de 2 milhões de motoristas já foram beneficiados, segundo o Palácio do Planalto. A renovação gratuita já gerou economia de 854 milhões e 800 mil reais à população, de acordo com a Secretaria Nacional de Trânsito.
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revelou que a maternidade não faz parte dos seus planos atualmente. A artista contou que a sua visão sobre ter filhos mudou ao longo do tempo e afirmou que está feliz com a vida que construiu hoje, né? Sou apaixonada por crianças, mas a decisão de ser mãe me soa quase egoísta, né? Se eu decido ter, pode ser só para suprir o meu desejo. Se eu decido não ter, é porque realmente não quero abrir mão da minha vida que eu tô tendo, né? E eu gosto muito da vida que eu tenho hoje, declarou Agatha. Em entrevista, a atriz ainda completou, né? O Rodrigo e eu somos uma família. Esse é o meu sentimento e ponto final nesse assunto, né? Pois é, gente, ninguém vai obrigar, né? Se ela não quer, não quer. Pronto, é uma decisão dela. Quando ela quiser, se ela quiser, né? Ela se prepare. Eu vou

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1: Abrindo mais uma, vamos com Ana Carolina Elevador. Depois tem Roberta Miranda e também Cidade Negra.

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0: Periu, Cidade Negra, Uerê. Ah, música gostosa, né? Daqui a pouquinho eu tô de volta com a última do Saúde com Beleza de hoje, segunda-feira.
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2: 3 horas e 56.

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1: Última sequência de hoje do Saúde com Beleza, começando com Bruno Marrone e Show de Recaída. Depois tem Nath Roots e Gustavo Lima.

0: tema do programa. Você acabou de conferir com Gustavo Lima e Bruno Marrone, Relação Errada. O programa foi top, hein? Big beijo pra você que sempre acompanha a gente. Um upa bem grandão. Até a nossa próxima edição. Até amanhã.
1: 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E a hora certa. 4 horas e 9 minutos.

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começando a agenda do rádio hoje, dia 9 de junho. Hoje é dia nacional da imunização, dia do porteiro e dia do tenista. Aniversário, Michael Fox, ator canadense, Johnny Depp, ator americano e Natalie Portman, atriz israelense. Parabéns, feliz aniversário. Foi no ano de 1921 que a Organização Internacional do Trabalho adotava a língua espanhola como terceiro idioma oficial. Em 2019, centenas de milhares de pessoas protestavam em Hong Kong, China, contra o projeto de lei relativo à extradição. E em 1974, morria Miguel Ángel Astúrias, escritor da Guatemala, que ganhou o Prêmio Nobel em 1967. Amanhã tem mais Agenda do Rádio. Até lá!

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Fala aí, turma. Começando por aqui mais um Conexão Jovem. Pra começar, tem Simone Mendes. Sou Atlan Pietro, de segunda a sexta. Então, aumenta o volume e vem comigo.

0: finalizando esse bloco com Ed Sheeran. E a gente vai para um rápido intervalo e daqui a pouquinho tem mais.
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2: Na série Curiosidades sobre os países da Copa do Mundo, agora em destaque está a Holanda, que tem costumes e tradições bem diferentes do restante do mundo. E muitas delas surpreendem até quem acompanha o país de longe. Uma curiosidade pouco conhecida é que os holandeses, eles têm uma obsessão por agenda. Visitar alguém sem marcar horário é considerado falta de educação. Até os encontros entre amigos costumam ser planejados com semanas de antecedência. E a Holanda respira o futebol e guarda curiosidades que vão muito além dos gramados. O país, oficialmente chamado de Países Baixos, ficou conhecido mundialmente pelo famoso carrossel holandês, estilo de jogo que revolucionou o futebol nos anos 70, com troca constante de posições e muita movimentação. A grande referência daquela geração foi Johan Cruyff, considerado um dos jogadores mais influentes da história. Outra curiosidade é que a seleção holandesa ficou conhecida como Laranja Mecânica por causa do uniforme laranja vibrante e do futebol envolvente apresentado na Copa de 74. Apesar de nunca ter conquistado uma Copa do Mundo, a Holanda chegou a 3 finais e sempre é lembrada como uma das seleções mais talentosas da história. E tem mais, a Holanda foi pioneira no futebol feminino europeu. A seleção feminina cresceu rapidamente nos últimos anos, conquistou a Eurocopa de 2017 e ajudou a popularizar ainda mais o esporte no país. Na terra das tulipas, dos moinhos e dos canais, o futebol é quase uma arte, jogado com criatividade, organização e muita paixão. A Holanda está na Copa do Mundo e a estreia será diante do Japão, em Dallas, no dia 14 de junho. Com curiosidades das seleções na Copa do Mundo, Daniela Esperon.
3: No inverno, o Brasil se aquenta com as festas juninas. Em qualquer lugar em que se celebre, o que não pode faltar é o clima de alegria e o ritmo envolvente do baião, shot, chachado e forró. Reco-reco, violão, cavaquinho, triângulo e a sanfona são os instrumentos que também marcam a alegria nos festejos. Festa junina, uma tradição que não cabe apenas em um mês.
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0: De volta na programação com o grupo Menos é Mais. Com

0: finalizando por aqui com Chris Brown, mais Slime. E a gente vai pro rápido intervalo e daqui a pouquinho tem mais sucesso.
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2: 4:37.
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5: Alô, quem fala?
6: Meu nome é Chayenne.
5: Chayenne, me fala. Qual é a música de hoje, Chayenne?
6: Antes de eu pedir a música, eu gostaria de dedicar essa música pro meu amigo Pastor Nelson.
5: Pastor Nelson, então qual seria a música?
6: É aquela música, Jesus Humilha o Satanás.
5: Jesus Humilha Satanás? Que música é essa que eu não conheço?
6: Jesus Humilha o Satanás.

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2: De volta na programação com Tiaguinho, Dividido, e a gente curte.

0: Wolf, nosso primeiro beijo. Daqui a pouquinho tem as últimas. Voltamos já.
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2: 4:50.
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0: acertando os ponteiros.
1: Hora certa,
2: 5:08.
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0: fazendo festa boa e hora de arrasta-pé bem legal, bem pra cima, aqui no Nação Forrozeira, que começa agora, porque hoje é segunda-feira, dia 8 de junho, e a gente continua, começa aliás, né? Bom, semana do Dia dos Namorados começou agora aqui na sua rádio preferida. Buenas.
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0: agradecer Gonzagão, agradecer nosso sertão. É isso, é o Dom.
1: Olha o sino.
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1: No inverno, o Brasil se aquenta com as festas juninas. Santo Antônio, São Pedro, São João. A festa junina foi incorporada pela Igreja Católica que cristianizou os antigos povos europeus. Neste sincretismo, a celebração adotou também elementos pagãos, como a fogueira, usada para espantar os maus espíritos e proteger a colheita. Festa junina, uma tradição que não cabe apenas em um mês.
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0: Nação Forrozeira. Hoje é dia mundial do tumor cerebral, ó. Ó, que é isso? Dia mundial também dos oceanos, também dia do citricultor, ainda dia do oceanógrafo, direção Medardo, também pra você que faz aniversário hoje, meus parabéns. Daqui a pouquinho eu tô de volta.
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1: Cinco horas e 39 minutos.
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0: cafezinho, tomar aquele cafezinho e daqui a pouquinho a gente volta.
1: Daqui a pouquinho tem mais Nação Forrozeira. 5:53.
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1: E aí, tudo bem? Tudo certo? Tudo beleza? Já estamos de volta por cá. A gente manda bem, né? Trazendo sempre as melhores pra Vossa Excelência que tá por aí no seu carro, no seu trabalho, na sua casa, no seu passeio, curtindo a gente, né? Afinal de contas, a semana começou e você tá com todo gás, nada de preguiça, e eu tenho certeza que hoje vai fluir muito mais, tá bom?

0: horas e 9 minutos.
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5: 8:11.
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8: Muito bem, a partir de agora está no ar o Jornal Rádio News. Informação em primeiro lugar. Brasil e o mundo passam aqui na sua rádio favorita. Sejam bem-vindos.
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9: Uma campanha da FAB, Força Aérea Brasileira, alerta para os riscos da soltura de balões e os impactos na segurança da aviação. A prática, considerada crime ambiental, aumenta consideravelmente nos meses de junho e julho, devido às festas juninas. Entre as penalidades previstas em lei para quem realiza a soltura de balões, estão pagamento de multa ou pena de 1 a 3 anos de prisão. O comandante do Centro de Gerenciamento da Navegação Aérea da FAB, Coronel Euclides Fernandes Barbosa, destaca que os perigos estão nos balões não tripulados. Ele aborda que riscos são esses.
10: Seriam a colisão com aeronave, que balão, por menor que ele seja, você imagine colidindo com uma aeronave voando a 800 km por hora, né? Pode gerar um impacto significativo, por exemplo, por meio de uma ingestão de um dos motores, e isso desestabilizar o voo e colocar em risco a segurança dos passageiros, né? Caindo numa área de mata, de floresta, nem precisa dizer, é um risco de incêndio altíssimo. E quando ele até mesmo cai numa pista de pouso, ele interrompe as aproximações daquele lugar, causando efeito cascata, e aí o centro de gerenciamento da navegação aérea tem que entrar para gerenciar o fluxo e organizar o espaço aéreo para o impacto do passageiro ser o menor possível.
9: O comandante fala ainda sobre o grande aumento na soltura durante as festas juninas.
10: A gente vê que a quantidade de balões ela aumenta significativamente. As pessoas muitas vezes nesses eventos juninos colocam balões muito grandes, consequentemente muito pesados, têm impactos maiores com aeronaves voando a centenas de quilômetros por hora no espaço aéreo brasileiro. A pessoa tem que ter a consciência que ela está fazendo uma comemoração e tudo mais, não há problema nisso, mas há um problema quando essa comemoração é séria, ela pode vir a interferir na segurança dos passageiros ou até mesmo no risco de incêndio quando esse balão cai.
9: O Rio Galeão também realiza campanha para conscientizar a população sobre os perigos dessa prática. Somente este ano, a concessionária já reportou à Agência Nacional de Aviação Civil 15 ocorrências envolvendo balões, uma queda de 61,5% em relação a 2025.
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3: Diante da previsão de um novo El Niño para este ano, que aumenta os riscos de queimadas, o ministro do Meio Ambiente e Mudança do Clima, João Paulo Capobianco, afirmou que várias ações já estão sendo adotadas para enfrentar este desafio. Em pronunciamento em rede nacional pelo Dia Mundial do Meio Ambiente, o ministro enfatizou que o monitoramento foi reforçado, assim como o contingente de brigadistas.
5: Neste ano, diante da previsão de um novo El Niño, reforçamos o monitoramento e colocamos em campo o maior contingente de brigadistas da nossa história. Aumentamos o número de aeronaves e equipamentos de prevenção e combate e apoiamos em mais de R$500 milhões os corpos de bombeiros dos estados onde há mais incêndios florestais.
3: Capobianco também destacou que a preservação ambiental deixou de ser tratada como obstáculo ao desenvolvimento para se tornar um indutor de crescimento econômico e lembrou a redução do desmatamento nos últimos 3 anos.
5: O desmatamento na Amazônia caiu pela metade. No Cerrado, a redução foi de 32% e no Pantanal, 65%. Ao proteger nossos biomas, salvamos a biodiversidade e evitamos lançar na atmosfera milhões de toneladas de gases de efeito estufa.
3: O ministro Capobianco falou ainda sobre o aumento das áreas protegidas, com a criação de mais de 10 de novas reservas ambientais e o reconhecimento de terras indígenas e de territórios quilombolas. Também citou a retomada da cooperação internacional para o Fundo Amazônia, que agora tem 9 países financiadores e um volume recorde de 204 bilhões de reais em recursos públicos e privados, nacionais e internacionais, para o desenvolvimento sustentável no Brasil.
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11: As inscrições para o Enem foram prorrogadas. O prazo, que terminaria nesta sexta-feira, foi estendido até o dia 12 de junho. A medida ainda vai ser publicada no Diário Oficial da União. Os interessados devem se inscrever na página enem.inep.gov.br/participante. E atenção, essa mesma data limite, 12 de junho, vale para os candidatos que querem pedir tratamento pelo nome social ou que necessitam de atendimento especializado, para os estudantes que concluíram o ensino médio em escolas públicas. Nesse caso, a inscrição é automática, mas é preciso confirmar a participação, escolher a opção de prova de língua estrangeira e indicar, se for o caso, a necessidade de acessibilidade ou uso de nome social. E ainda, candidatos que tiveram o pedido de isenção da taxa de inscrição aprovado também precisam confirmar a participação no Enem 2026 até 12 de junho. Vou repetir o site para se inscrever no exame: enem.inep.gov.br/participante. As provas acontecem nos dias 8 e 15 de novembro.
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12: A defesa do ex-jogador de futebol Robinho protocolou uma petição nesta semana em que pede ao Supremo Tribunal Federal a retirada da hediondez do crime de estupro. Robinho está preso desde março de 2024 por determinação do Supremo Tribunal de Justiça. O tribunal homologou a pena de 9 anos proferida pela Justiça da Itália devido ao envolvimento do ex-jogador no estupro de uma mulher dentro de uma boate em Milão em 2013. Com a classificação de hediondez, o preso tem diversas restrições legais, como a proibição de saídas temporárias e o cumprimento de 70% da pena em regime fechado para progressão ao semiaberto. Na petição, os advogados afirmam que o STJ agravou a pena da justiça italiana ao aplicar a incidência da Lei dos Crimes Hediondos, norma brasileira que qualifica o estupro como crime hediondo. Segundo a defesa, a hediondez não existe na legislação italiana. Por isso, o STJ não pode aplicar o agravamento ao cumprimento de uma sentença estrangeira.
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13: O presidente da Rússia disse que não vê sentido em se encontrar com o presidente da Ucrânia neste momento. A afirmação de Vladimir Putin é uma resposta à carta que Volodymyr Zelensky divulgou ontem, propondo a paz entre os dois países. No documento, Zelensky sugere que os dois se encontrem e afirma que a guerra aumentou a inflação e reduziu a oferta de combustíveis na Rússia. Putin classificou as observações observações como bastante grosseiras e afirmou que, no fim das contas, a carta evita um encontro. A última vez que os dois estiveram frente a frente foi no final de 2019, mais de 2 anos antes do começo da guerra. E já naquela ocasião, eles não se cumprimentaram. A mídia da Coreia do Norte afirmou que o líder do país, Kim Jong-un, cobrou a expansão exponencial de seu arsenal nuclear. A imagem, feita por satélite e obtida pela Reuters, mostra o que seria a fábrica de produção nuclear visitada por Kim recentemente. Os norte-coreanos também avisaram que o presidente da China, Xi Jinping, vai voltar ao país na próxima segunda, numa visita de 2 dias. O Senado dos Estados Unidos aprovou um reforço de US$ 70 bilhões, mais de R$ 360 bilhões, no orçamento de 2 agências, o ICE, o Serviço de Imigração, e a Patrulha de Fronteira do país. A medida agora tem que passar pela Câmara, que também tem maioria republicana, partido de Donald Trump. Polêmico, o ICE é alvo de protestos nos Estados Unidos por episódios de truculência e execuções até mesmo de cidadãos americanos, entre eles o enfermeiro Alex Pratt, assassinado em janeiro deste ano. Já no Irã, o ministro das Relações Exteriores, Abbas Araki, disse hoje que um acordo de paz com os Estados Unidos só vai ser assinado quando Israel parar de atacar o Líbano. O Irã e o grupo libanês Hezbollah, alvo de Israel, são aliados, assim como Israel e os Estados Unidos. Segundo o governo libanês, mais de 3.500 pessoas foram mortas por ataques israelenses no país só nos últimos 3 meses.
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8: Depois do intervalo, tem mais Jornal Rádio News. Fique na sintonia.
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14: 8:21.
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14: 8:22.
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8: Estamos de volta e agora vamos falar de esporte aqui no Jornal Rádio News.
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17: A seleção brasileira feminina de vôlei encerrou neste domingo a etapa de Brasília da Liga das Nações, enfrentando a forte equipe da Itália, atual campeã olímpica. O confronto colocou frente a frente duas das principais potências do vôlei mundial e foi considerado um dos jogos mais aguardados desta primeira semana da competição. O Brasil chegou para a partida embalado por 3 vitórias consecutivas e defendendo uma campanha invicta na competição. Já a Itália entrou em quadra ostentando uma impressionante sequência de 38 vitórias seguidas, mesmo poupando algumas de suas principais estrelas. O duelo no ginásio Nilson Nelson serviu como um importante teste para a equipe brasileira diante de uma das favoritas ao título da Liga das Nações de 2026. A partida foi realizada na tarde deste domingo, em Brasília, com grande presença de público e transmissão para todo o país. O confronto também teve um sabor de revanche para o Brasil, já que a seleção italiana venceu a equipe brasileira na decisão da Liga das Nações de 2025.
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17: A seleção brasileira sofreu uma baixa importante às vésperas da Copa do Mundo. O lateral direito Wesley
18: Wesley foi cortado da lista de convocados após exames confirmarem uma lesão muscular na coxa esquerda. O jogador se machucou ainda no primeiro tempo da vitória do Brasil sobre o Egito no sábado, deixando o campo com muitas dores e bastante emocionado. Com a confirmação da lesão, o técnico Carlo Ancelotti convocou o volante Ederson da Atalanta para ocupar a vaga no elenco. Wesley era considerado o principal especialista da posição na equipe e vinha sendo uma das apostas do treinador para a competição. A perda representa um desafio para a comissão técnica, que agora precisará reorganizar o setor defensivo antes da estreia na Copa do Mundo. O exame apontou uma lesão grau 3, considerada grave, e o tempo estimado de recuperação é de pelo menos 40 dias. Nas redes sociais, Wesley lamentou ficar fora do Mundial e recebeu mensagens de apoio de torcedores, companheiros e clubes por onde passou.
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20: Um grande susto marcou um amistoso entre Dinamarca e Ucrânia neste domingo. O meia Christian Eriksen, de 34 anos, caiu no gramado durante o segundo tempo, após levar a mão ao peito. A partida foi interrompida imediatamente para atendimento médico, enquanto jogadores, comissões técnicas e torcedores demonstravam preocupação com a situação do atleta. Após receber os primeiros socorros, Eriksen deixou o campo consciente e em condição estável, segundo a Federação Dinamarquesa de Futebol. Diante da gravidade do momento, o amistoso foi cancelado. O episódio trouxe à memória o drama vivido pelo jogador na Eurocopa de 2021, quando sofreu uma parada cardíaca durante uma partida da seleção dinamarquesa. A notícia gerou comoção no mundo do futebol e diversas mensagens de apoio ao atleta nas redes sociais. De acordo com a equipe médica da Dinamarca, Eriksen seguirá sendo avaliado em um hospital, mas apresentou boa resposta após o atendimento inicial.
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21: Vamos conferir os principais números do mercado financeiro e do agronegócio. No cenário internacional, o dólar comercial registra alta de 1,78% e está cotado a R$ 5,16, refletindo a movimentação dos investidores e as expectativas da economia global. O euro também opera em valorização, subindo 1,13% e sendo negociado a R$ 5,94. Já o dólar turismo acompanha a tendência de alta e está cotado a R$ 5,36, valor importante para quem pretende viajar ao exterior. Entre as demais moedas, a libra esterlina apresenta valorização de 1,59%, chegando a R$ 6,91. O peso argentino também registra alta de 1,82% frente ao real. No mercado de criptomoedas, o Bitcoin continua chamando a atenção dos investidores. A moeda digital acumula valorização de 2,94% e já ultrapassa os R$ 324 mil, mantendo-se como um dos ativos mais acompanhados do mercado financeiro. Agora vamos ao agronegócio, setor que movimenta bilhões de reais e é uma das principais forças da economia brasileira. O açúcar está sendo comercializado a R$ 93,24 a saca de 50 quilos. O produto segue com boa demanda tanto no mercado interno quanto nas exportações, sendo uma das commodities mais importantes do país. O arroz, alimento presente diariamente na mesa dos brasileiros, está cotado a R$ 59,55 a saca de 50 quilos. Já o milho, que tem papel fundamental na alimentação animal e na produção de diversos derivados, está sendo negociado a R$ 64,50 a saca de 60 quilos. O cereal continua sendo um dos produtos mais estratégicos para o agronegócio nacional. No setor de fibras, o algodão registra cotação de R$ 4,22 por libra peso. O produto é amplamente utilizado pela indústria têxtil e segue acompanhando as oscilações do mercado internacional. Enquanto isso, o café permanece entre os destaques do canto brasileiro. A saca de 60 quilos está valendo R$ 1.433,64, um dos maiores valores entre os produtos agrícolas acompanhados pelo mercado.
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22: O agronegócio brasileiro ganhou destaque no cenário internacional após os Estados Unidos deixarem de fora produtos importantes do Brasil, como carnes e café, de uma nova proposta de tarifas comerciais. Para especialistas do setor, essa decisão mostra a confiança que o mercado mundial tem na qualidade e na segurança dos produtos produtos brasileiros, resultado de décadas de investimentos em fiscalização, rastreabilidade e certificação sanitária. Segundo representantes do setor agropecuário, o rigor sanitário brasileiro se tornou uma das principais ferramentas para proteger o país em meio às disputas comerciais entre grandes potências. O trabalho de inspeção e controle garante que os produtos nacionais atendam às exigências dos mercados mais rigorosos do mundo, fortalecendo a imagem do Brasil como fornecedor confiável de alimentos. Em um cenário global cada vez mais competitivo, especialistas afirmam que manter investimentos em defesa agropecuária e fiscalização será fundamental para preservar essa posição de destaque. Os números reforçam essa força. O agronegócio brasileiro segue batendo recordes de exportação e ampliando sua presença em novos mercados internacionais, impulsionado justamente pela credibilidade conquistada ao longo dos anos.
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4: O Oriente Médio vive um novo capítulo de escalada de tensões neste domingo. Israel realizou bombardeios contra Beirute, capital do Líbano, rompendo uma trégua e atingindo áreas que, segundo Israel, abrigavam terroristas do Hezbollah. Em retaliação imediata, o Irã lançou uma série de mísseis em direção ao território israelense e seu principal negociador afirmou que bases norte-americanas na região voltaram a ser alvos legítimos. O gabinete do primeiro-ministro Benjamin Netanyahu já anunciou que haverá uma resposta.
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4: Moradores do Distrito Federal enfrentaram mais um dia de frio intenso neste domingo, com a capital registrando a temperatura mais baixa do ano pelo segundo dia consecutivo. Os termômetros no sudoeste marcaram 8,8 graus Celsius. A sensação térmica, no entanto, foi ainda menor, chegando a 7,6 graus Celsius na manhã deste domingo. A população tem buscado agasalhos e bebidas quentes para lidar com o clima típico para a região nessa época do ano.
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4: Um homem trans de 19 anos no Distrito Federal obteve por meio da justiça o direito de acesso à testosterona para sua hormonia terapia pelo Sistema Único de Saúde, o SUS. Ele precisou acionar a Defensoria Pública após ter seu pedido administrativo negado. A decisão judicial, já transitada em julgado, determina que o Distrito Federal forneça o medicamento por um ano. A Secretaria de Saúde informou que acatou a decisão e está finalizando a aquisição do remédio, além de padronizar o protocolo para pessoas trans adultas.
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8: Essas foram as últimas de hoje do jornal Rádio News. Voltaremos na próxima edição. Fique ligado.
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23: 6:31.
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26: Segunda-feira, 8 de junho de 2026. Esse é o Giro de Notícias. Eu sou o Norberto Notari e você acompanha os destaques do momento. O governo de Israel suspendeu hoje os ataques ao Irã a pedido do presidente dos Estados Unidos, Donald Trump. As informações são da agência de notícias Reuters e da rede de TV israelense Canal 12, citando fontes do alto escalão do governo de Benjamin Netanyahu. A pausa ocorre horas depois de o Irã dizer que também iria interromper os ataques. Um forte terremoto de magnitude 7.8 atingiu o sul das Filipinas na manhã de hoje e deixou até agora mais de 30 mortos e mais de 130 feridos. O tremor ainda culminou em alertas de tsunami em diversos países, incluindo a Indonésia. As autoridades realizam até agora o trabalho de resgate. A diferença de votos entre a conservadora Keiko Fujimori e o deputado de esquerda Roberto Sanches nas eleições presidenciais do Peru continua diminuindo. Com mais de 90% das urnas apuradas, há uma diferença próxima de 25 mil votos e ela está à frente com 50,11% e ele tem 49,88%. A Polícia Federal deve colher nesta semana os depoimentos de Augusto Lima, ex-sócio do Banco Master, e de um ex-diretor do Banco Regional de Brasília, o BRB. A previsão é de que sejam ao menos 5 interrogatórios no âmbito da Operação Compliance Zero. O volante Ederson já está com a seleção brasileira na concentração dos Estados Unidos. O jogador do Atalanta da Itália foi convocado pelo técnico Carlo Ancelotti após lesão do lateral direito Wesley, que foi cortado. O Giro de Notícias é uma produção da agência Rádio Web. Produção e apresentação, Norberto Notari. Trabalhos técnicos, Mário Melo.
0: 6:34.
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3: Está no ar mais uma edição do seu Jornal de Confiança. Com as informações mais quentes do dia. Trazendo tudo o que você precisa saber de maneira clara e direta. Eu sou Naldo Meirelles e prepare-se para ficar por dentro do que acontece no Brasil e no mundo, com análises e reportagens especiais. A partir de agora no Repórter Brasil News. Sejam bem-vindos.
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9: Diante da previsão de um novo El Niño para este ano, que aumenta os riscos de queimadas, o ministro do Meio Ambiente e Mudança do Clima, João Paulo Capobianco, afirmou que várias ações já estão sendo adotadas para enfrentar este desafio. Em pronunciamento em rede nacional pelo Dia Mundial do Meio Ambiente, o ministro enfatizou que o monitoramento foi reforçado, assim como o contingente de brigadistas.
10: Nesse ano, diante da previsão de um novo El Niño, reforçamos o monitoramento e colocamos em campo o maior contingente de brigadistas da nossa história. Aumentamos o número de aeronaves e equipamentos de prevenção e combate e apoiamos em mais de R$500 milhões os corpos de bombeiros dos estados onde há mais incêndios florestais.
9: Capobianco também destacou que a preservação ambiental deixou de ser tratada como obstáculo ao desenvolvimento para se tornar um indutor de crescimento econômico e lembrou a redução do desmatamento nos últimos 3 anos.
10: O desmatamento na Amazônia caiu pela metade. No Cerrado, a redução foi de 32%. E no Pantanal, 65%. Ao proteger nossos biomas, salvamos a biodiversidade e evitamos lançar na atmosfera milhões de toneladas de gases de efeito estufa.
9: O ministro Capobianco falou ainda sobre o aumento das áreas protegidas, com a criação de mais de 10 de novas reservas ambientais e o reconhecimento de terras indígenas e de territórios quilombolas. Também citou a retomada da cooperação internacional para o Fundo Amazônia, que agora tem 9 países financiadores e um volume recorde de 204 bilhões de reais em recursos públicos e privados, nacionais e internacionais, para o desenvolvimento sustentável no Brasil.
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23: Uma campanha da FAB, Força Aérea Brasileira, alerta para os riscos da soltura de balões e os impactos na segurança da aviação. A prática, considerada crime ambiental, aumenta consideravelmente nos meses de junho e julho, devido às festas juninas. Entre as penalidades previstas em lei para quem realiza a soltura de balões, estão pagamento de multa ou pena de 1 a 3 anos de prisão. O comandante do Centro de Gerenciamento da Navegação Aérea da FAB, Coronel Deuclides Fernandes Barbosa, destaca que os perigos estão nos balões não tripulados. Ele aborda que riscos são esses.
25: Seria uma colisão com aeronave, esse balão, o menor que ele seja, você imagine colidindo com uma aeronave voando a 800 km por hora, né? Pode gerar um impacto significativo, por exemplo, por meio de uma ingestão de um dos motores, e isso desestabilizar o voo e colocar em risco a segurança dos passageiros, né? Caindo numa área de mata, de floresta, nem precisa dizer, é um risco de incêndio altíssimo. E quando ele até mesmo cai numa pista de pouso, ele interrompe as aproximações para aquele lugar, causando um efeito cascata, e aí o centro de gerenciamento da navegação aérea tem que entrar para gerenciar o fluxo e organizar o espaço aéreo para o impacto do passageiro ser o menor possível.
23: O comandante fala ainda sobre o grande aumento na soltura durante as festas juninas.
25: A gente vê que a quantidade de balões ela aumenta significativamente. As pessoas muitas vezes nesses eventos juninos colocam balões muito grandes, consequentemente muito pesados, têm impactos maiores com aeronaves voando a centenas de quilômetros por hora no espaço aéreo brasileiro. A pessoa tem que ter a consciência que ela está fazendo uma comemoração e tudo mais, não há problema nisso, mas há um problema quando essa comemoração interfere, ela pode vir a interferir na segurança dos passageiros ou até mesmo no risco de incêndio quando esse balão cai.
23: O Rio Galeão também realiza campanha para conscientizar a população sobre os perigos dessa prática. Somente este ano, a concessionária já reportou à Agência Nacional de Aviação Civil 15 ocorrências envolvendo balões. uma queda de 61,5% em relação a 2025.
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7: A defesa do ex-jogador de futebol Robinho protocolou uma petição nesta semana em que pede ao Supremo Tribunal Federal a retirada da hediondez do crime de estupro. Robinho está preso desde março de 2024 por determinação do Supremo Tribunal de Justiça. O tribunal homologou a pena de 9 anos proferida pela Justiça da Itália devido ao envolvimento do ex-jogador no estupro de uma mulher dentro de uma boate em Milão em 2013. Com a classificação de hediondez, o preso tem diversas restrições legais, como a proibição de saídas temporárias e o cumprimento de 70% da pena em regime fechado para progressão ao semiaberto. Na petição, os advogados afirmam que o STJ agravou a pena da justiça italiana ao aplicar a incidência da Lei dos Crimes Hediondos, norma brasileira que qualifica o estupro como crime hediondo. Segundo a defesa, a hediondez não existe na legislação italiana. Por isso, o STJ não pode aplicar o agravamento ao cumprimento de uma sentença estrangeira.
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11: As inscrições para o Enem foram prorrogadas. O prazo, que terminaria nesta sexta-feira, foi estendido até o dia 12 de junho. A medida ainda vai ser publicada no Diário Oficial da União. Os interessados devem se inscrever na página enem.inep.gov.br/participante. E atenção, essa mesma data limite, 12 de junho, vale para os candidatos que querem pedir tratamento pelo nome social ou que necessitam de atendimento especializado, para os estudantes que concluíram o ensino médio em escolas públicas. Nesse caso, a inscrição é automática, mas é preciso confirmar a participação, escolher a opção de prova de língua estrangeira e indicar, se for o caso, a necessidade de acessibilidade ou uso de nome social. E ainda, candidatos que tiveram o pedido de isenção da taxa de inscrição aprovado também precisam confirmar a participação no Enem 2026 até 12 de junho. Vou repetir o site para se inscrever no exame: enem.inep.gov.br/participante. As provas acontecem nos dias 8 e 15 de novembro.
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12: Mais de 25% da zona costeira do estado do Rio de Janeiro é considerada instável. A informação está no inventário da degradação do solo na zona costeira do Rio de Janeiro, projeto inédito da Universidade Federal Fluminense, que analisou a região ao longo de 40 anos. Ao todo, foram analisados cerca de 22 mil quilômetros quadrados. A área abrange municípios entre Búzios e São Francisco de Itabapuana, além de cachoeiras de Macacu, Maricá e cidades da Costa Verde, como Itaguaí, Mangaratiba, Angra dos Reis e Paraty. De acordo com o inventário, o trecho mais crítico é a faixa que se estende entre os municípios de Maricá e São Francisco de Itabapuana, no nordeste do estado, por conta, principalmente, do desmatamento associado à pecuária e ao cultivo de café. Dos mais de 2.400 quilômetros quadrados degradados da área, 1.916 correspondem a zonas instáveis, consideradas de alta prioridade para recuperação ambiental. O professor Fábio Ferreira, do Departamento de Análise Geoambiental da UF, explica que foram identificados níveis alarmantes de degradação das áreas úmidas e manguezais, ecossistemas importantes para a proteção da área costeira.
13: Quando analisamos a série histórica dos satélites de 85 até hoje, percebemos que a Mata Atlântica, nas encostas mais altas, tem conseguido se manter mais estáveis do que nas áreas planas. Porém, né, então nessas áreas baixas, o crescimento urbano foi muito agressivo. Para termos uma ideia da dimensão desse impacto, o setor que vai de Maricá até Búzios, a área construída em infraestrutura urbana cresceu quase 200%. Então isso revela que a ocupação humana avançou muito e de forma desordenada, ignorando os limites físicos e ecológicos do território.
12: Erosão, instabilidades frutos do turismo e incêndios também aparecem entre as causas de degradação. A preocupação é que este cenário atinja não apenas espaços estáveis, como também os chamados hotspots, áreas ricas em biodiversidade, ameaçadas no quesito conservação. O professor lembra que isso traria consequências ainda mais graves.
13: Para o meio ambiente, nós temos um prejuízo severo, que é a perda de camadas férteis do solo, assoreamento de rios e sistemas lagunares, comprometendo gravemente a nossa biodiversidade. Já para a população, o impacto está diretamente associado à segurança e à vulnerabilidade social. O solo degradado e desprovido de vegetação
14: estação perde a sua capacidade de absorver água de chuva, né? Então, o resultado prático disso é o aumento de enxurradas, danos severos à infraestrutura urbana e, no cenário mais crítico, os deslizamentos de terra e encostas, né? Principalmente as habitadas.
12: Ele também afirma que, para a recuperação dessas áreas, é necessário atuar em duas frentes principais.
14: A primeira é curativa. Então, aplicar técnicas de engenharia verde, plantar sistemas de drenagem eficazes e promover o reflorestamento imediato das encostas mapeadas como críticas. A segunda é preventiva. É fundamental conter a expansão urbana sobre as áreas florestais que hoje ainda estão estáveis.
12: O objetivo do estudo, segundo o professor, é auxiliar as prefeituras a usar os dados para aprimorar seus planejamentos e guiar o crescimento urbano de forma segura e sustentável.
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15: O presidente da Rússia disse que não fez sentido em se encontrar com o presidente da Ucrânia neste momento. A afirmação de Vladimir Putin é uma resposta à carta que Volodymyr Zelensky divulgou ontem, propondo a paz entre os dois países.

0: João 1 cobrou a expansão exponencial de seu arsenal nuclear. A imagem, feita por satélite e obtida pela Reuters, mostra o que seria a fábrica de produção nuclear visitada por Kim recentemente. Os norte-coreanos também avisaram que o presidente da China, Xi Jinping, vai voltar ao país na próxima segunda, numa visita de 2 dias. O Senado dos Estados Unidos aprovou um reforço de 70 bilhões de dólares, mais de 360 bilhões de reais, no orçamento de 2 agências, o ICE, o Serviço de Imigração, e a Patrulha de Fronteira do país. A medida agora tem que passar pela Câmara, que também tem maioria republicana, partido de Donald Trump. Polêmico, o ICE é alvo de protestos nos Estados Unidos por episódios de truculência e execuções até mesmo de cidadãos americanos, entre eles o enfermeiro Alex Pratt, assassinado em janeiro deste ano. Já no Irã, o ministro das Relações Exteriores, Abbas Araki, disse hoje que um acordo de paz com os Estados Unidos só vai ser assinado quando Israel parar de atacar o Líbano. O Irã e o grupo libanês Hezbollah, alvo de Israel, são aliados, assim como Israel e os Estados Unidos. Segundo o governo libanês, mais de 3.500 pessoas foram mortas por ataques israelenses no país só nos últimos 3 meses.
1: 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Estaremos com mais notícias aqui no Jornal Repórter Brasil News. Fique ligado.
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4: Confira agora a previsão do tempo para a sua região.
2: Sudeste.
5: A previsão do tempo para a região Sudeste, de acordo com o Instituto Nacional de Meteorologia, é de tempo aberto e sem chuvas em todos os estados da região. Temperatura mínima de 9 e máxima pode chegar aos 26 graus.
6: 6 horas e 47 minutos.

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3: Horas e 49 minutos. 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Adriana Brandão.
4: Paris, 8 de junho de 2026. Vamos aos destaques do noticiário internacional desta segunda-feira. Irã e Israel voltam a se atacar com mísseis pela primeira vez desde o cessar-fogo decretado em abril. Desde a noite de domingo, o Irã disparou 6 salvas de mísseis contra Israel em resposta a um bombardeio israelense na periferia sul de Beirute, reduto do Hezbollah, que deixou 2 mortos e 20 feridos. Em represália, as forças israelenses atacaram vários alvos em território iraniano. Nesta segunda-feira, Jerusalém amanheceu sob o som de explosões e sirenes. As escolas foram fechadas em todo o país e o exército israelense permanece em estado de alerta elevado. O presidente

0: O presidente americano Donald Trump afirma que Israel e Irã devem interromper imediatamente os ataques. Enquanto chefe de Estado do Vaticano, o Papa Leão XIV fez um discurso histórico e inédito na manhã desta segunda-feira no Congresso Espanhol em Madrid, diante de deputados, senadores, magistrados e do primeiro-ministro Pedro Sánchez. Ele pediu a proteção da vida de sua concepção até a morte, reforçando uma posição contrária ao aborto. O Papa também defendeu a acolhida respeitosa e a possibilidade real de integração dos imigrantes. Antes à tarde, Leão XIV se encontrará nessa visita à Espanha com vítimas de abuso sexual dentro da igreja, em meio a críticas de associações de vítimas que denunciam sua exclusão de encontros importantes do pontífice. O resultado da eleição presidencial no Peru segue indefinido nesta segunda-feira, com 91% dos votos apurados. A candidata de extrema-direita, Keiko Fujimori, filha do ex-ditador Alberto Fujimori, liderava com uma pequena margem, com cerca de 50,5% dos votos. O candidato de esquerda, Roberto Sánchez, aparece com 49,5%. Na Armênia, o partido do primeiro-ministro Nikol Pashinyan conquista ampla vitória nas eleições legislativas de domingo. Segundo resultados ainda parciais, a sigla governista Contrato Civil obteve quase 50% dos votos contra 23% para a Aliança Armênia Forte pró-russa. A votação é vista como um teste para a reorientação da política e a reaproximação de Yerevan com a União Europeia e os Estados Unidos. Forte terremoto atinge as Filipinas e deixa ao menos 15 mortos e cerca de 129 feridos. O tremor provocou o desabamento de diversos prédios da região e acionou um alerta tsunami no Pacífico. De Paris, Adriana Brandão, da Rádio França Internacional, em parceria com a agência Rádio.
1: 6:52. 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
2: Um grupo de trabalho vai revisar todos os chamados penduricalhos pagos aos magistrados do país. O grupo foi criado pelo presidente do Conselho Nacional de Justiça, ministro Edson Fachin, para uniformizar a política de remuneração do judiciário. De acordo com o plano de trabalho assinado por Fachin, que também preside o Supremo Tribunal Federal, os integrantes do grupo vão estudar propostas sobre a remuneração da magistratura e seus reflexos no aperfeiçoamento do sistema remuneratório do serviço público. A comissão terá 180 dias para apresentar um relatório sobre a situação atual dos penduricalhos e apresentar uma minuta de projeto de lei para regulamentar o pagamento das verbas indenizatórias a juízas e juízes. A discussão sobre os penduricalhos, que acarretam pagamentos muito acima do teto do funcionalismo público, tomou impulso em março, quando o STF referendou uma liminar do ministro Flávio Dino e suspendeu de imediato o pagamento de diversas verbas não previstas em lei.
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3: A cidade de Parintins segue se preparando para receber milhares de visitantes durante o Festival Folclórico de 2026. Além da programação cultural dos bois bumbais, o município ganha novos atrativos por meio do projeto Parintins Galeria Cidade Aberta, que amplia o circuito de arte urbana espalhado pelas ruas da ilha. A iniciativa, promovida pelo governo do Amazonas, prevê a criação de 12 novos murais nesta edição. As obras são são produzidas por artistas locais e transformam fachadas e espaços públicos em verdadeiras galerias a céu aberto, valorizando a identidade cultural amazônica. Os murais retratam elementos da cultura regional, da ancestralidade indígena, das tradições populares e da história de Parintins. Além de embelezar a cidade, o projeto fortalece o trabalho dos artistas urbanos e cria novos pontos de visitação para moradores e turistas. Criado em 2022, o Galeria Cidade Aberta já soma dezenas de obras espalhadas pelo município. Com os novos painéis, a expectativa é ultrapassar a marca de 60 murais, consolidando Parintins como uma das principais referências em arte urbana na região norte. A proposta também integra o Circuito da Cultura 2026 e reforça a ideia de que o Festival de Parintins vai além do bumbódromo, levando arte e cultura para diferentes espaços da cidade durante todo o ano.
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4: Brasileiros endividados já podem contar com uma nova oportunidade para renegociar débitos desde maio deste ano. Com o novo Desenrola Brasil, lançado pelo governo federal, é possível conseguir descontos de até 90% nas dívidas, parcelamento em até 48 meses e ainda usar parte do saldo do FGTS para ajudar na quitação dos débitos. A iniciativa, também chamada de Desenrola 2.0, foi criada para reduzir a inadimplência e ajudar famílias a recuperarem o acesso ao crédito. O programa vale para pessoas com renda de até 5 salários mínimos, o equivalente a R$8.105 em 2026. Podem participar consumidores que tenham dívidas contratadas até 31 de janeiro de 2026 e que estejam em atraso entre 91 dias e 2 anos. Nesta etapa, entram na renegociação dívidas das famílias de cartão de crédito, cheque especial e crédito pessoal conhecido como CDC. Para aderir ao programa, os interessados devem procurar diretamente os bancos ou instituições financeiras onde possuem débitos. O limite do novo crédito é de até R$15.000 por pessoa em cada instituição participante. Entre as condições oferecidas estão descontos que variam de 30% a 90% sobre o valor devido. Os juros são limitados a 1,99% ao mês, com prazo de pagamento de até 48 meses. O prazo é de 35 dias para começar a pagar. Uma das principais novidades do Desenrola 2.0 é a utilização do Fundo de Garantia do Tempo de Serviço, FGTS, para quitar ou reduzir dívidas. O trabalhador inadimplente poderá usar até 20% do saldo disponível no fundo ou até R$1.000, sendo que o maior valor será o válido. O valor utilizado poderá ser definido durante a negociação com a instituição financeira. O novo Desenrola Brasil também traz condições especiais para estudantes com dívidas do FIES. Quem está com parcelas atrasadas entre 90 e 360 dias poderá obter desconto de 100% dos juros e multas. Já estudantes inscritos no Cade Único poderão conseguir descontos de até 99% do valor total da dívida. A expectativa do governo federal é beneficiar milhões de brasileiros e facilitar a recuperação financeira de famílias e estudantes que enfrentam dificuldades para regularizar pendências.
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5: O estado do Acre recebeu nesta sexta-feira, 5 de junho, a primeira entrega de máquinas e equipamentos do programa Inova, coordenado pelo Ministério da Integração e do Desenvolvimento Regional. A ação, que contou com a presença do ministro Valdez Góes e do secretário nacional substituto de Políticas de Desenvolvimento Regional e Territorial, Edgar Caetano, marca o início da concretização da política pública no estado. O ministro Valdez Góes destacou o alcance nacional do programa.
6: É importante dizer que pode servir do meu querido Amapá até o Rio Grande do Sul. Então, as 27 unidades da federação, elas podem serem beneficiadas por este programa de inovação tecnológica, de máquinas e equipamentos. No Acre, nós começamos hoje a primeira entrega. 324 equipamentos que já representam quase 60 milhões de execução dessa emenda de bancada, que teve participação de todos os deputados federais e os senadores.
5: Ao todo, 324 equipamentos começam a ser distribuídos aos 22 municípios acrianos, com foco na modernização da agricultura, na recuperação de estradas vicinais e no escoamento da produção. O investimento nesta etapa ultrapassa 59 milhões de reais, como explica Edgar Caetano.
7: A gente sai daqui muito feliz, agradecido ao povo do Acre, que foi tão acolhedor, né? A todos os prefeitos que estiveram aqui presentes, e é uma política pública que vai alcançar o estado como um todo. Então, eu acho que não teria um lugar melhor para nós iniciarmos essa concretização do
8: da análise e votação de projetos. 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
9: Vamos ao destaque do dia: Estatuto da Segurança Privada.
10: Presidente Lula regulamenta a lei que traz mais controle das autoridades sobre esse tipo de serviço.
9: Segurança jurídica também deve estimular a abertura de mais empresas no setor.
10: O presidente também destacou a legitimidade para trabalhadores que fazem serviços de vigília e segurança.
11: Da cidadania para você, é você andar de cabeça erguida, não sendo tratado como clandestino e não recebendo calote.
9: E ainda, Conselho de Política Energética vai avaliar aumento da mistura de etanol na gasolina.
10: Proposta do governo e de empresários é que composição passe a ter 32% de álcool combustível. Márcia Fernandes.
12: Se a medida for acatada, 450 milhões de litros de gasolina deixarão de ser importados.
9: E a gente vai falar também da prevenção aos incêndios florestais esse ano.
10: Com a possibilidade de termos El Niño no segundo semestre, o governo do Brasil já vem se preparando com contratação de profissionais e equipamentos.
9: A gente conversa sobre isso em entrevista ao vivo com o ministro do Meio Ambiente e Mudança do Clima, João Paulo Capobianco.
10: Hoje, na apresentação da Voz do Brasil, Mariana Jungmann e Luciano Seixas.
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10: O governo pretende aumentar novamente o percentual de etanol presente na gasolina, agora para 32%.
9: A proposta, que é defendida também por empresários do setor, será avaliada nas próximas semanas pelo Conselho Nacional de Política Energética.
10: E se aprovada, deve contribuir para aumentar a autonomia do país no setor de combustíveis e diminuir os preços para o consumidor.
12: Empresários e representantes do setor de etanol levaram ao governo federal a proposta de um aumento no percentual de etanol na gasolina para 32%. Hoje, esse percentual é de 30%. De acordo com o ministro de Minas e Energia, Alexandre Silveira, a medida pode ajudar a reduzir o preço do combustível e acelerar o processo de descarbonização.
13: Um tema fundamental para a segurança energética, para aumentar ainda mais a mistura do etanol anidro na gasolina, deixando de ser necessária a importação de gasolina e, com isso, minimizando os impactos também da guerra, como temos conseguido, tanto com as subvenções quanto com as desonerações, a gente possa chegar na bomba com o menor preço de combustível no Brasil.
12: Se a medida for acatada, de acordo com o ministro, 450 milhões de litros de gasolina deixarão de ser importados. O anúncio foi feito nesta terça-feira após uma reunião entre representantes do setor, ministros e o presidente Lula. Um dos participantes, Evandro Gussi, presidente da União da Indústria de Cana-de-Açúcar e Bioenergia, destacou a viabilidade desse aumento do percentual do etanol.
14: A mistura de 32%, ela já foi testada com sucesso quando a mistura foi elevada para 30%. Então, nós estamos aqui muito animados. Para se ter uma ideia, desde que a guerra começou, essa diferença de preço entre etanol e gasolina já fez com que o consumidor brasileiro economizasse cerca de 2 bilhões de reais.
12: O aumento no percentual de etanol na gasolina deve ser avaliado pelo Conselho Nacional de Política Energética em até 15 dias. Reportagem Márcia Fernandes.
9: Mais legitimidade para os profissionais e empresas do setor de segurança privada.
10: O presidente Lula regulamentou hoje, por meio de decreto, o Estatuto da Segurança Privada.
9: O documento traz regras e obrigações para o funcionamento das empresas, facilitando a fiscalização e o combate a serviços clandestinos.
15: Maior controle das autoridades e mais segurança para os profissionais da área. A lei que criou o Estatuto da Segurança Privada de 2024 ganhou agora regulamentação. O decreto, assinado pelo presidente Lula, define, por exemplo, o número mínimo de vigilantes por atividade e a quantidade mínima de veículos, além de trazer regras sobre a circulação de carros fortes, a obrigação de comunicar crimes em prazo definido e quais disciplinas devem constar nos cursos de formação. O presidente Lula destacou que a medida traz dignidade aos profissionais da segurança privada.
11: Dá cidadania para vocês, é você andar de cabeça erguida, não sendo tratado como clandestino e não recebendo calote. É reconhecimento de que vocês não são um estorvo na segurança pública. Vocês fazem um processo de complementariedade à questão da segurança pública nesse país.
15: Com as novas regras, a expectativa é que o controle da Polícia Federal sobre o setor seja mais efetivo, impedindo o funcionamento de grupos clandestinos. A ideia é evitar que empresas que operam na informalidade continuem sendo um risco à população, principalmente quando há uso de armas de fogo e outros equipamentos de uso controlado ou restrito. De acordo com o diretor-geral da Polícia Federal, Andrei Rodrigues, há no país 7 mil empresas de segurança privada. Com a regulamentação, a expectativa é que o número de empresas aumente.
16: Serão mais de 17 mil empresas no setor, que empregarão cerca de 1 milhão de pessoas. Mais do que ampliar o escopo, o normativo organiza o setor, confere previsibilidade, reduz litígios e cria um ambiente mais seguro para as empresas, trabalhadores e, sobretudo, para a sociedade brasileira.
15: Entre as inovações da lei está a ampliação dos serviços compreendidos como de segurança privada, incluindo nesse entendimento o serviço de segurança pessoal e o monitoramento de sistemas eletrônicos de segurança. As empresas têm até o segundo semestre de 2027 para se adaptarem às novas regras. Reportagem Luana Karen.
10: Desde o início desse ano, o governo do Brasil vem fazendo ações preparatórias para um fenômeno climático que deve ocorrer no segundo semestre, o El Niño.
9: A previsão é que ele torne a estação seca mais severa, o que pode ocasionar mais incêndios florestais.
10: A prevenção e redução dos danos causados pelo El Niño é um dos temas que estão sendo apresentados esta semana em Brasília, durante a Semana do Meio Ambiente.
9: E hoje nós temos aqui no estúdio o ministro do Meio Ambiente e Mudança do Clima, João Paulo Capobianco, que vai nos falar mais sobre a contratação de brigadistas, a compra de equipamentos e outras ações já efetivadas. Boa noite, ministro.
17: Boa noite, é um prazer estar com vocês e falando para todo o Brasil.
9: Ministro, o Dia do Meio Ambiente foi comemorado agora há pouco, no dia 5, ontem foi Dia dos Oceanos. O Ministério do Meio Ambiente está fazendo uma série de eventos ao longo dessa semana, né? O que que são esses eventos? Quais as ações que o senhor destacaria nessas datas?
17: Bom, primeiro, uma exposição inédita, aberta a todo o público, toda a sociedade, mostrando não apenas a riqueza do meio ambiente brasileiro, com exposições fotográficas, a exposição Afluentes, que nós temos junto com o BNDES e o Fundo Amazônia, que mostra todos os investimentos do Brasil na promoção do desenvolvimento sustentável da Amazônia, dos demais biomas, mas também algo muito bacana, que é apresentar à sociedade os equipamentos que hoje o governo federal dispõe para fazer o enfrentamento a incêndios e melhorar a fiscalização ambiental. Então, temos uma vila operacional do IBAMA e ICMBio montados ali na Biblioteca Nacional, no pátio, aberto a toda a sociedade, para conhecer esses equipamentos, interagir com os profissionais do IBAMA e do ICMBio, entender como funciona as ações preventivas e de combate a incêndios. E também temos ali um veículo que está fazendo o chamado manejo ético de animais domésticos, né? A castração, a colocação da microchipagem, aberto ao público, gratuito, para que as pessoas também vejam uma ação importante, que é o tratamento adequado dos animais domésticos, cães e gatos, né, no nosso país.
10: Ministro, esse ano há a previsão daquele fenômeno climático que a gente sempre ouve falar, né, o tal El Niño. Por que que ano de El Niño preocupa mais do ponto de vista ambiental e o que que o Ministério vem fazendo de maneira preventiva em relação a isso?
17: O El Niño é um fenômeno natural né, que sempre ocorreu, mas com o agravamento da situação climática, o aquecimento global, ele vem ocorrendo com mais intensidade e reduzindo os seus períodos de ocorrência. Por exemplo, tivemos El Niño em 2024, muito forte. Todos se lembram do esforço feito pelo governo brasileiro, juntamente com os estados, municípios, sociedade, para reduzir os incêndios, mas que assim mesmo, com todo o esforço, foram bastante significativos. Nós temos monitorado desde o final do ano passado os cenários de El Niño. Temos aí os maiores especialistas, os grandes meteorologistas brasileiros trabalhando em parceria com o governo federal, monitorando reuniões mensais, e estamos verificando, infelizmente, que os indícios de que será um El Niño forte estão crescendo. E o que significa um El Niño forte? Significa secas mais intensas e prolongadas na região norte, nordeste e centro-oeste, que inclui aí a Amazônia, a Caatinga, o Cerrado e o Pantanal, e chuvas intensas na região sul, Rio Grande do Sul, Paraná e Santa Catarina, com chances de novas enchentes importantes. Então, o que nós estamos fazendo? Atuando de forma preventiva em várias frentes. Primeira frente importante é o aumento da capacidade do governo federal de fazer frente aos incêndios florestais. Nós teremos esse ano o maior número de brigadistas atuando no enfrentamento. São mais de 4.630 profissionais do governo federal que vão estar monitorando e atuando nas frentes de incêndio. Também fizemos, já o ano passado, um desembolso, que na realidade começou em 2024, se intensificou em 2025, de repasses de recursos para os corpos de bombeiro dos estados mais críticos, principalmente em toda a Amazônia. Foram mais de 430 milhões de reais que nós transferimos para os corpos de bombeiros nos estados da Amazônia, recursos do Fundo Amazônia. E agora, este ano, fizemos repasse para vários estados da região do Cerrado brasileiro e Pantanal. Então, nós temos esse ano, somando para a Amazônia com o Cerrado e Pantanal, nós temos aí mais de 500 milhões, quase 600 milhões de reais que foram investidos nos corpos de bombeiros. Então, nós temos mais preparação dos estados, mais preparação do governo federal, mas evidentemente o elo fundamental aqui é a sociedade, e aí a importância desse programa nosso para poder se comunicar diretamente com o cidadão e com a cidadã que estão na linha de frente. E aí eu gostaria de aproveitar essa oportunidade para fazer um apelo a todos que estão nos ouvindo: não use fogo. O fogo muitas vezes é usado no Brasil para queima de lixo, para limpar um pasto, para abrir um terreno. O problema é que, na situação que nós vamos enfrentar, isso se torna incontrolável. Uma pequena ignição que a gente faça.
18: As pessoas subestimam, né, ministro?
17: As pessoas subestimam.
18: O fogo durante o período de seca, né?
17: Exatamente, porque o fogo, quando você evita ele, é o ideal. Agora, quando você combate ele no início, é o segundo passo importante. Se você não faz isso, ele pode adquirir a potência de um grande incêndio, às vezes de quilômetros de extensão, tornando o trabalho dos brigadistas, dos bombeiros, extremamente difícil. Portanto, é importantíssimo que a sociedade esteja atenta. Não use fogo a partir agora de junho. Evite ao máximo, porque a situação climática vai ser muito desfavorável. Além disso, é importante também lembrar um fato novo. O Brasil aprovou no Congresso Nacional, em 2024, a nova lei, a Lei do Manejo Integrado do Fogo. E a responsabilidade em prevenir, combater incêndios, hoje é de toda a sociedade, não é apenas do governo federal. O governo federal tem capacidade de atuação? Tem. Está se preparando? Está. Aumentou sua capacidade de intervenção com equipamentos e recursos humanos? Sim. Mas o mais importante aqui é compartilhar essa responsabilidade com os estados, municípios e com os proprietários rurais, que hoje, pela nova lei, passam a ter responsabilidade de montar brigadas, ter equipamentos e atuar na prevenção de incêndios.
18: Pois é, falando nos equipamentos, o Ministério do Meio Ambiente, o IBAMA, o Instituto Chico Mendes, foi feito também um investimento na compra de equipamentos, aeronaves, veículos, né? Que equipamentos são esses e que investimento foi esse?
17: Olha, juntando o IBAMA e ICMBio, nós temos aí 19 helicópteros e 19 aviões. Então, é o maior investimento já feito. Nós temos também, sob a coordenação da Casa Civil da Presidência da República, a Sala de Situação, que já começou a se reunir. Ela reúne 19 ministérios e autarquias e órgãos vinculados que se reúnem e planejam ação. Então, Forças Armadas, a Aeronáutica, Exército, Marinha, oferecendo apoio logístico e de equipamentos também. Nós temos ali os estados envolvidos que aportam com seus corpos de bombeiros. Temos uma mobilização de equipamentos que são destinados às brigadas locais, então abafadores, sopradores, EPIs, isso é muito importante. Hoje o IBAMA e o ICMBio distribuem milhares de equipamentos para pessoas lá na ponta, mesmo que não sejam profissionais do governo federal, mas que sejam brigadas voluntárias, por exemplo, ou brigadas municipais, são muitas no Brasil.
18: As brigadas indígenas também.
17: As brigadas indígenas, as brigadas quilombolas, né, de pessoas da comunidade, que recebem equipamentos, orientação para fazer frente a isso rapidamente. Então, há um investimento muito grande, alguns equipamentos de grande porte, inclusive retroescavadeiras que abrem valetas para fazer aceros, ou seja, um conjunto grande de equipamentos. Mas, repito, tudo isso é importante. O governo está fazendo um grande investimento, apoiando todos os envolvidos, mas, repito, o cidadão e a cidadã ali na ponta é que podem fazer a diferença. Por isso, a importância de nós termos no Brasil a consciência de que a mudança do clima criou um problema novo. Nós não estávamos acostumados. O Brasil não era um país de grandes incêndios florestais. E, infelizmente, se tornou um país com muito risco. E a cidadã e o cidadão na ponta podem fazer toda a diferença.
10: Muito bem, nós conversamos com o ministro do Meio Ambiente e Mudança do Clima, João Paulo Capobianco. Muito obrigado pela entrevista aqui à Voz do Brasil, ministro.
17: Foi um prazer, obrigado pela oportunidade que nós podemos falar com todo o Brasil de um assunto tão importante que todos podem ajudar a resolver.
18: E lembrando sempre que a prevenção é melhor do que o remédio, é melhor do que correr atrás do fogo depois, né, ministro?
17: Exatamente, a prevenção é tudo.
9: Gestores públicos, representantes de órgãos de controle e organizações da sociedade civil.
10: Mais de 7 mil integrantes da rede de parcerias coordenada pelo governo federal estão em Brasília para discutir melhorias na gestão dos recursos públicos.
9: A ideia é propor soluções para que a aplicação do dinheiro e a gestão desses recursos seja mais eficiente, melhorando a vida do cidadão nas cidades brasileiras.
19: O dinheiro que chega às escolas e postos de saúde, a aplicação de recursos em obras, compras públicas e convênios. Para garantir que tudo isso seja aplicado com eficiência e transparência, existe uma rede criada pelo governo federal há mais de 10 anos. É a rede de parcerias, formada por órgãos públicos, estados, municípios, instituições de controle, organizações e sociedade civil. E para discutir esses temas, nos próximos 3 dias, mais de 7 mil representantes dessa rede estarão reunidos em Brasília, no Fórum Nacional da Rede de Parcerias, Transferências e Compras Públicas. Na abertura do evento, a ministra da Gestão e da Inovação em Serviços Públicos, Esther Dweck, lembrou que o objetivo é fortalecer a cooperação e melhorar a gestão das políticas públicas.
20: A gente tem realidades administrativas, fiscais, institucionais muito distintas entre cada uma das experiências que a gente tem aqui juntos. A gente tem trabalhado para entender essas diferenças e para construir com diálogo soluções que respeitem essa diversidade brasileira. A cooperação federativa, que é um eixo prioritário do nosso governo, é um mote grande desse nosso fórum.
19: Realizado todos os anos no mês de junho, o fórum é um espaço de troca de experiências, capacitação e construção de soluções para a gestão pública brasileira. Nesta edição, são mais de 200 atividades entre painéis, palestras e oficinas. Em salas temáticas, os gestores podem consultar especialistas de cada ministério sobre os temas do seu município. Para o analista de planejamento e orçamento do Rio Grande do Sul, Sérgio Carlos dos Santos, o evento é importante para que o resultado das políticas públicas chegue até o cidadão.
0: E o Fórum Nacional, ele tangibiliza, né, a rede, né? Porque a rede está espalhada. A gente tá conversando com os municípios, com os estados, com o governo federal, porque a gente se conversa, mas estar presente no evento é bastante importante e todo estruturado, né, para poder compartilhar as informações, participar de palestras, isso é muito interessante.
19: Durante o encontro, os gestores também poderão tirar dúvidas sobre o Contrata Mais Brasil. A plataforma aproxima órgãos públicos de pequenos negócios, como os microempreendedores individuais, fortalecendo economias locais e promovendo inclusão produtiva. Mais informações sobre a plataforma estão no site gov.br/Contrata Mais Brasil. Reportagem Gabriela Noronha.
10: O governo do Brasil vai divulgar os processos já concluídos relacionados à autorização de empresas de apostas de cota fixa, conhecidas como bets.
9: O anúncio foi feito essa semana pelo ministro da Fazenda, Dario Durigão.
10: Ele garantiu que serão preservados os dados pessoais dos proprietários e dirigentes das empresas, sem comprometer o compromisso do governo com a transparência.
21: Nós estamos falando de 25 mil documentos, mais ou menos, que foram exigidos pelo Ministério da Fazenda para que a gente pudesse fazer uma avaliação de origem de capital, do imposto de renda das pessoas que se dizem dirigentes das BETs. Nós vamos fazer transparência das empresas, de todos os processos que já foram concluídos, processos que seguem em tramitação, nós vamos aguardar a conclusão. Claro que a gente vai precisar fazer isso com uma força-tarefa para tarjar os nomes, não implicando em responsabilidade para os servidores públicos.
9: Pois é, a força-tarefa mencionada pelo ministro será conduzida em parceria com a Controladoria Geral da União, com o objetivo de acelerar a disponibilização dos documentos.
10: As informações serão publicadas no portal oficial do Ministério da Fazenda e ficarão disponíveis para consulta.
9: A Secretaria de Prêmios e Apostas também informou que está reforçando as ações de monitoramento e fiscalização sobre os jogos online, em razão da realização da Copa do Mundo de Clubes.
10: No Brasil, estima-se que cerca de 8 milhões de mulheres convivem com a endometriose, sendo 2 milhões delas adolescentes.
9: A doença, que afeta o útero, é crônica e causa dores intensas na região pélvica, cólicas menstruais fora do normal e pode levar à infertilidade.
10: Para estimular pesquisas que ajudem a descobrir novas formas de prevenção, diagnóstico e tratamento para a doença, o Ministério da Ciência e Tecnologia e Inovação anunciou um investimento de 50 milhões de reais.
9: O valor vai se somar a mais 10 milhões do Instituto Alana, organização voltada para os direitos das crianças.
10: É o maior já investido pelo governo em ciência sobre a saúde feminina.
22: 60 milhões de reais vão ser investidos em pesquisas sobre endometriose, dor pélvica e saúde menstrual no Brasil. Os recursos são de uma parceria entre o Ministério de Ciência, Tecnologia e Inovação e o Instituto Alana, anunciada nesta terça-feira. Desses 60 milhões de reais, 50 milhões de reais serão do Ministério da Ciência, Tecnologia e Inovação via Conselho Nacional de Desenvolvimento Científico e Tecnológico, o CNPq, para criar soluções que possam ser aplicadas no Sistema Único de Saúde, o SUS. Esse é o maior investimento já feito pelo MCTI em pesquisas sobre saúde da mulher. As propostas vão ser selecionadas por chamada pública do CNPq e devem abordar temas como causa e prevenção, diagnóstico, tratamento e impacto social. Segundo o Ministério da Ciência, Tecnologia e Inovação, as pesquisas vão reduzir lacunas de conhecimento sobre a endometriose, uma doença crônica que afeta cerca de uma em cada 10 meninas e mulheres e que pode levar anos para ser diagnosticada. A estimativa é que 8 milhões de brasileiras em idade reprodutiva convivam com endometriose, sendo 2 milhões de adolescentes. Priscila Machado para a Voz do Brasil.
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9: E antes antes de encerrar a Voz do Brasil de hoje, a gente passa para dar um recado para os estudantes que ainda não fizeram a inscrição do Exame Nacional do Ensino Médio.
10: O prazo vai até sexta-feira, dia 12.
9: Alunos de escolas públicas e beneficiários do PED Meia têm a inscrição pré-preenchida esse ano, mas eles precisam entrar na página do participante e confirmar a participação.
10: O pedido de isenção da taxa também não elimina a necessidade de fazer a inscrição.
9: Por isso, se a sua ainda estiver pendente, confira lá na página do participante e conclua o processo para fazer as provas que estão marcadas para os dias 8 e 15 de novembro.
10: Para os candidatos não isentos, a taxa de inscrição é de R$85 e agora pode ser paga até 17 de junho.
9: E essas foram as notícias do Governo do Brasil.
10: Uma realização da Secretaria de Comunicação Social da Presidência da República.
9: Com produção da empresa Brasil de Comunicação.
10: Fique agora com as notícias do Poder Judiciário e do Congresso Nacional. Boa noite.
9: Boa noite para você e até amanhã.
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3: Supremo Tribunal Federal impõe multa diária a estados e municípios que não prestaram contas sobre emendas PICs.
4: Presidente do TSE assina acordo de cooperação com defensorias públicas.
3: TST fará audiência pública sobre o controle do uso de banheiro durante jornada de trabalho.
4: Boa noite, eu sou Marcela Luiza.
3: E eu sou Walter Lima.
4: Supremo Tribunal Federal determina novas medidas sobre a execução e fiscalização das emendas parlamentares, sobretudo as chamadas emendas PIX, direcionadas ao setor de eventos.
3: A decisão é do ministro Flávio Dino, relator do caso no STF. Pablo Lemos.
24: A medida mira estados e municípios que receberam repasses entre 2020 e 2024 e ainda não esclareceram a destinação dos recursos. O relator, ministro Flávio Dino, impôs multa diária de 1% do valor da emenda recebida aos que continuarem omissos ou em falta na apresentação de planos de trabalho ou em relatórios de gestão online. Flávio Dino também deu 10 dias para o Ministério do Turismo identificar e notificar os entes federados e determinou à Controladoria Geral da União a auditoria profunda nos dados já enviados. A CGU terá 5 dias úteis para apresentar um cronograma de trabalho.
4: Presidente do TSE assina acordo de cooperação com as defensorias públicas.
3: A ideia é garantir assistência jurídica gratuita a eleitores e candidatos. Estevão Furtado.
25: Segundo o presidente do Tribunal Superior Eleitoral, ministro Cássio Nunes Marques, a iniciativa ajuda a remover barreiras e garantir uma participação mais igualitária no processo democrático.
26: Nosso compromisso é assegurar que nenhuma cidadã e nenhum cidadão deixe de exercer plenamente seus direitos políticos por ausência de orientação ou assistência jurídica. Como tenho dito, ninguém será deixado para trás em nossa jornada democrática. A Justiça Eleitoral brasileira continuará trabalhando para garantir eleições íntegras, transparentes, acessíveis e confiáveis, com especial atenção à proteção das pessoas historicamente minorizadas e daquelas em maior situação de vulnerabilidade.
25: A parceria busca ampliar o acesso à Justiça Eleitoral e prevê atuação prioritária em casos de fraude à cota de gênero, violência política, assédio político e assédio eleitoral no ambiente de trabalho.
4: Tribunal Superior do Trabalho fará audiência pública sobre controle do uso de banheiro durante jornada de trabalho.
3: O debate vai auxiliar o julgamento sobre os limites do poder do empregador e eventual configuração de dano moral. Marla Lacerda.
27: Você pode dar a sua opinião. A audiência pública vai tratar de situações bem específicas, como no caso das linhas de produção, por exemplo, em que o posto não pode ficar desocupado em momento algum. E se a empresa pode ser punida por dano moral, caso tente controlar ou limitar o número de vezes que o trabalhador ou trabalhadora vai ao banheiro, considerando inclusive as condições de saúde do empregado. A audiência vai ser em agosto, mas o formulário para participar já está no site do TST.
4: São nulos os contratos de empréstimo bancário feitos por pessoa analfabeta em terminais de autoatendimento, como caixas eletrônicos.
3: Essa conclusão é do Superior Tribunal de Justiça, Fátima Uchoa.
5: A terceira turma do STJ declarou a nulidade de empréstimos contratados por um homem analfabeto e determinou a devolução dos valores descontados da conta dele em razão de contratos e outras despesas, mas compensando com quantias que o banco já havia disponibilizado. Segundo o relator ministro Ricardo Vilas Boas Cueva, a pessoa analfabeta tem plena capacidade para praticar atos da vida civil, mas para a validade de contratos escritos, a lei exige formalidades como a assinatura a rogo, ou seja, com a assinatura de outra pessoa a pedido do analfabeto e na presença de duas testemunhas, a fim de garantir a compreensão e a manifestação da própria vontade do contratante.
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4: Uma boa noite.
3: E até amanhã.
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1: Eu sou Paula Groba.
2: E eu sou Humberto Pinheiro.
1: E estes são os destaques de hoje do Jornal do Senado, que começa agora.
2: Senado aprova projeto que amplia apoio a vítimas de trabalho escravo.
1: Avança projeto que permite internação de adolescentes por até 10 anos.
2: Presidente do BRB presta esclarecimentos no Senado sobre acordo com Banco Master.
1: Boa noite.
2: Boa noite.
1: Senadores da Comissão de Assuntos Econômicos ouviram hoje o presidente do Banco de Brasília, BRB, Nelson Antônio de Souza, e pediram esclarecimentos sobre a negociação com o Banco Master, fechada sem que o balanço de 2025 da instituição adquirida tivesse sido apresentado.
2: Aos senadores, Nelson de Souza defendeu que o BRB tem condições de recuperação. A repórter Marcela Cunha tem mais detalhes.
3: O presidente do BRB, Nelson Antônio de Souza, disse à Comissão de Assuntos Econômicos que o banco precisa de um aporte de 8 bilhões e 800 milhões de reais para enfrentar os efeitos das operações com o Banco Master. O plano prevê um empréstimo do Fundo Garantidor de Créditos ao governo do Distrito Federal e securitização de dívida do GDF. Mas o presidente da CAI, Renan Calheiros, do MDB de Alagoas, questionou a homologação do acordo pelo Supremo Tribunal Federal antes da divulgação do balanço de 2025 do banco.
4: Eu não entendo como é que o Supremo aprova um plano sem que o BRB publique o balanço de 2025. Como se faz um plano? Um plano nas nuvens.
3: Nelson afirmou que não havia decisão judicial impedindo a publicação do balanço, mas explicou que as demonstrações financeiras precisaram ser revisadas a cada novo achado da auditoria independente. Ele disse que o BRB adotou medidas de governança e troca de dirigentes e defendeu que o banco tem condições de recuperação. O senador Isalci Lucas, do PL do Distrito Federal, questionou o risco transferido aos cidadãos do DF, considerando que o GDF é o garantidor da operação.
4: A garantia desse 16% compromete, né, a saúde, a educação, a segurança, porque o Fundo de Participação de Estado e de Município é para isso.
3: As críticas foram reforçadas pela senadora Leila Barros, do PDT do Distrito Federal, que destacou que a conta para salvar o banco representaria mais de R$ 2.200 por habitante do DF.
1: A sanção da lei que aumenta as punições para o exercício ilegal da medicina veterinária teve repercussão no Senado.
2: A nova legislação passa a tratar a prática como crime previsto no Código Penal e tem como objetivo ampliar a proteção dos animais, preservar a saúde pública e fortalecer a segurança sanitária do país. Repórter Henrique Nascimento.
5: Quem atuar como médico veterinário sem autorização legal poderá ser punido com detenção de 6 meses a 2 anos. A medida está prevista na nova lei que passa a incluir a medicina veterinária entre as profissões protegidas pelo Código Penal contra o exercício ilegal. Ao comentar a sanção da norma, o senador Sérgio Moro, do PL do Paraná, relator da proposta no Senado, disse que a medida vai ajudar no combate à atuação de pessoas sem qualificação profissional.
6: Muitas vezes acabam exercitando legalmente essa profissão, até realizando às vezes cirurgias médicas veterinárias com resultados desastrosos. E eu creio que é uma avanço importante, tanto para proteger a profissão, como igualmente para proteger, né, os animais, e a gente tem esse grande apreço.
5: O senador Esperidião Amin, do Progressistas de Santa Catarina, destacou a contribuição dos veterinários para que o Brasil avançasse no combate à febre aftosa.
7: E eu celebro a importância do veterinário por registrar o seguinte: o meu estado, quando eu estava no governo, em 99, 2000, conseguiu, graças aos veterinários catarinenses e brasileiros, a condição de primeira unidade política da América Latina livre de aftosa sem vacinação.
5: Antes da mudança, o exercício ilegal da medicina veterinária era tratado apenas como contravenção penal. Agora, a atividade passa a receber o mesmo tratamento previsto para médicos, dentistas e farmacêuticos.
1: O furto ou o roubo de combustíveis poderão receber punições mais severas.
2: A Comissão de Infraestrutura do Senado aprovou um projeto que cria uma modalidade específica para esses crimes, com penas que podem chegar a 10 anos de reclusão. Repórter Márcio Maturana.
0: Furto ou roubo de petróleo, gás natural e outros combustíveis podem ter pena de 4 a 10 anos de reclusão, segundo um projeto aprovado pela Comissão de Infraestrutura. O texto, já aprovado pela Câmara, segue para a Comissão de Segurança Pública com parecer favorável de Jaime Bagatoli, do PL de Rondônia.
8: Tem que ter punições mais severas para esses tipos de furto, para esses tipos de roubo, para esse tipo de danos que essas pessoas estão causando, prejuízo econômico e prejuízo ambiental.
0: O projeto prevê que a pena vai ser aumentada em 1/3 se o crime for praticado por 2 ou mais pessoas, por ex-empregado e quando houver destruição de algum obstáculo. E em 2/3 quando o crime causar paralisação das atividades, incêndio, poluição, lesão corporal grave ou morte.
1: E hoje a legislação brasileira limita a 3 anos o tempo de internação de adolescentes em conflito com a lei, mas esse prazo pode aumentar.
2: A Comissão de Segurança Pública aprovou um projeto que prevê até 10 anos de internação para jovens envolvidos em crimes violentos. Os detalhes na reportagem de Bruno Lourenço.
9: O projeto de lei aumenta de 3 para até 5 anos o tempo máximo de internação de adolescentes infratores. Já para as infrações praticadas com violência, grave ameaça ou equiparadas a crime hediondo, o período de restrição de liberdade pode chegar a 10 anos. O texto aproveitou a iniciativa já aprovada no ano passado do senador Fabiano Contarato, do PT do Espírito Santo. Ele espera que, com a pressão do Senado, essas matérias, enfim, sejam votadas na Câmara dos Deputados.
10: Eu não acho razoável você explicar para uma mãe que teve a filha vítima de estupro, para um rapaz de 17 anos, que após estuprar, matou e ocultou o cadáver, ele vai ficar internado até 3 anos. Não quer dizer nem que ele vai pegar 3 anos.
9: A proposta prevê a audiência de custódia no prazo de 24 horas, também altera atenuantes por idade que diminuem o tempo de prescrição da pena e especifica que o adolescente que atingir a maioridade durante o cumprimento de medida socioeducativa deverá ser transferido para unidade específica e separada dos demais adolescentes e distinta de estabelecimentos prisionais destinados a adultos.
1: O senador Humberto Costa, do PT de Pernambuco, defendeu a decisão do Ministério da Saúde de suspender preventivamente a aplicação da vacina contra a dengue produzida pelo Instituto Butantan após o registro de 2 mortes sob investigação. Médico, ele ressaltou que ainda não há evidências de relação entre os casos e o imunizante.
2: Segundo o senador, a suspensão temporária demonstra cautela das autoridades sanitárias e não representa uma condenação da vacina. Humberto Costa destacou que a vacina passou por todas as etapas de testes clínicos, foi aprovada pela Anvisa e já foi aplicada em mais de 500 mil pessoas.
11: Os estudos demonstraram eficácia geral de 65% contra a doença e eficácia superior a 80% contra os casos mais graves. Esses números são extremamente relevantes diante de uma enfermidade que há décadas desafia a saúde pública brasileira.
1: E o plenário do Senado aprovou uma proposta que estabelece medidas para proteger e acolher trabalhadores resgatados de condições análogas à escravidão.
2: O projeto também altera diversas leis para incluir disposições sobre o combate ao trabalho escravo, a priorização de benefícios sociais para as vítimas e a facilitação do acesso à justiça. Repórter Douglas Castilho.
12: Uma das novidades é a preferência da população vitimada para receber o Bolsa Família. Outra inovação é que, para a fiscalização, será possível entrar no domicílio em que ocorre a possível violação sem mandado judicial, necessitando para isso apenas de autorização do empregador ou do empregado residente no local. O relator do projeto, o senador Paulo Paim, do PT do Rio Grande do Sul, explicou a iniciativa.
13: Prevê proteção efetiva aos trabalhadores e trabalhadoras domésticos resgatados da condição análoga à de escravo, para garantir, por exemplo, a fiscalização do trabalho e a autuação imediata.
12: O texto ainda prevê a concessão de 6 parcelas do seguro-desemprego à pessoa resgatada e o direito ao abrigamento emergencial, bem como a alteração do Código Penal para incluir pessoas em relação de trabalho doméstico como vítimas de lesão corporal no contexto de violência doméstica. O texto vai à sanção presidencial.
2: Foi edição de Paula Groba e trabalhos técnicos de João Lira. O Jornal do Senado fica por aqui. Acompanhe agora as notícias da Câmara dos Deputados. Boa noite.
1: Boa noite e até amanhã.
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15: Câmara aprova inserção de doenças crônicas na carteira de identidade.
16: Comissão proíbe a inclusão de ração como supérfluo para fins fiscais.
15: Exigências de infraestrutura para escolas públicas já estão em vigência.
17: Boa noite. Já virou lei a proposta aprovada pela Câmara com exigências de infraestrutura para escolas públicas. Saiba mais na reportagem de José Carlos Oliveira.
18: As comissões da Câmara dos Deputados aprovaram um projeto de lei do Senado com requisitos mínimos obrigatórios para a infraestrutura de escolas da rede pública da educação básica. Entre as exigências estão biblioteca, cozinha, refeitório, banheiro e quadra poliesportiva coberta. As instalações devem ter acessibilidade garantida para pessoas com deficiência. Além disso, as escolas deverão apresentar número adequado de alunos por turma, manejo de resíduos, abastecimento de água tratada e esgotamento sanitário, como destaca a deputada Socorro Neri, do PP do Acre, relatora do texto na Comissão de Educação.
19: Trata de detalhar condições mínimas de infraestrutura para as escolas públicas de educação básica, que deveriam estar universalizadas em todas as unidades escolares, o que, lamentavelmente, ainda não é realidade. De fato, de acordo com o censo escolar de 2023, nas escolas municipais de educação infantil, por exemplo, apenas 46,6% contavam com banheiros adequados e 61,7% contavam com recursos de acessibilidade para pessoas com deficiência.
18: Para a deputada, a falta de padrões mínimos é uma realidade inadmissível nas escolas. Socorro Neri citou outros dados do censo escolar de 2023, agora relativos à internet e aos laboratórios de ciências.
19: Entre as escolas públicas de ensino fundamental, apenas 69,2% dos estabelecimentos municipais dispunham de internet banda larga. Entre as escolas públicas estaduais de ensino médio, observou-se que nas regiões norte e sul, menos de 80% das unidades escolares contavam com internet banda larga. Entre as escolas públicas estaduais e municipais de ensino fundamental, apenas 10% dispunham de laboratório de ciências. Essa instalação estava disponível apenas em 43,5% das escolas públicas estaduais de ensino médio.
18: O texto inclui as novas exigências de infraestrutura escolar na LDB, a Lei de Diretrizes e Bases da Educação Nacional. A proposta também foi aprovada na Comissão de Constituição e Justiça, onde a deputada Laura Carneiro, do PSD do Rio de Janeiro, ressaltou a busca por um padrão de qualidade na oferta de ensino público no país. Da Rádio Câmara de Brasília, José Carlos Oliveira.
14: Educação.
20: Marcon, do PT do Rio Grande do Sul, destaca o programa Pé de Meia como uma importante política de incentivo à permanência de estudantes de baixa renda no ensino médio. Ele explica que a iniciativa oferece apoio financeiro aos jovens e contribui para reduzir a evasão escolar.
17: Marcon também ressalta as ações do governo federal voltadas ao setor produtivo, como a renegociação de dívidas rurais e a ampliação dos recursos do Plano Safra. Para o deputado, essas medidas fortalecem a atividade agropecuária e estimulam a economia.
20: Paulão, do PT de Alagoas, celebra o lançamento do programa MEC Idiomas, que oferece gratuitamente cursos de inglês e espanhol por meio de plataforma digital. Segundo o deputado, a medida cria novas oportunidades para estudantes e trabalhadores.
17: Paulão também menciona ações voltadas aos entregadores por aplicativo, como a implantação de pontos de apoio com estrutura básica para descanso. Ele defende ainda o avanço da regulamentação do setor, com análise de propostas que ampliam os seus direitos.
20: Raimundo Santos, do PSD do Pará, celebra o Dia Nacional da Música Gospel. Ele ressalta a presença do gênero em diferentes espaços da sociedade, enfatizando sua relevância cultural e religiosa na transmissão de mensagens de fé, esperança e solidariedade.
14: Eleições.
17: Daiane Eliane Bittencourt, do União do Ceará, contesta a decisão do TSE que determinou a recontagem de votos para deputado federal nas eleições de 2022, podendo atingir seu mandato. Ela defende que a punição por suposto uso indevido de recursos eleitorais abranja apenas o candidato acusado.
20: Daiane Bittencourt sustenta que o julgamento teve falhas, como a inexistência de ampla defesa e do contraditório. Ela informa que aguarda análise de pedido cautelar apresentado por seus advogados, enquanto reafirma a disposição de manter a atuação parlamentar.
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0: Comissão aprova projeto que proíbe a inclusão de ração animal como bem supérfluo para a cobrança de ICMS. Vamos ouvir mais informações sobre o tema com Luiz Cláudio Canuto.
1: Projeto aprovado pela Comissão de Meio Ambiente da Câmara dos Deputados proíbe que rações para animais de estimação sejam tratadas como supérfluos, algo que, para fins de incidência do ICMS, pode aumentar a tributação. O ICMS é um imposto estadual. O relator da proposta, deputado Célio Studart, do PSD do Ceará, argumenta que ração para animais de estimação deve ser considerada um item essencial para ter uma tributação mais justa e alinhada com o conceito de bem indispensável.
2: Ração é algo caro, é um item caro e não é supérfluo, é um item vital para a vida de animais, especialmente daqueles que cuidam de 10, 20, 30, 40 animais. Então, o que esse projeto fez é reduzir o ICMS, ou seja, menos imposto, incidindo nessas rações para que possa baratear os custos e a gente tem aí, obviamente, mais avanços dentro da pauta animal e, obviamente, mais respeito, zelo e menos animais com fome, porque isso pesa caro no bolso daqueles que protegem os animais.
1: O projeto segue agora para análise nas comissões de finanças e tributação e de Constituição e Justiça. Para virar lei, precisa ser aprovado pela Câmara e pelo Senado. Da Rádio Câmara de Brasília, Luiz Cláudio Canuto.
3: Meio Ambiente. Delegado Matheus Laiola, do União do Paraná, denuncia representantes políticos de Paranaguá que defenderam as rinhas de galo. O parlamentar lembra que a legislação e a jurisprudência dos tribunais brasileiros já classificam essa prática como crime ambiental.
0: Delegado Matheus Laiola informa que o partido instaurou um processo administrativo para expulsar os responsáveis. Segundo o deputado, a defesa das rinhas é incompatível com os princípios do partido e com a proteção ao bem-estar animal.
3: Agricultura. Lucas Edecker, do PSD, comemora o avanço da proposta que trata da securitização das dívidas dos produtores rurais atingidos por estiagens e enchentes no Rio Grande do Sul. Para ele, a medida garante a recuperação da produção e preserva a atividade econômica no campo.
0: Lucas Edecker também frisa que a matéria foi aprovada pela Câmara há quase um ano e ainda aguarda análise do Senado. Ele acredita que a lentidão do processo legislativo agravou a situação dos produtores, que, segundo ele, seguem com dificuldade para retomar suas atividades.
3: Daniel Trisesiak, do PSDB, cobra uma solução definitiva para os produtores rurais afetados por eventos climáticos no Rio Grande do Sul e defende a securitização das dívidas do setor. Ele afirma que tudo isso é necessário para que os agricultores continuem produzindo.
0: Daniel Trisesiak diz que o governo demora a adotar medidas de apoio ao campo, acrescentando que os produtores buscam instrumentos para a recuperação da sua atividade. Ele ressalta ainda a relevância do agronegócio para a geração de emprego, renda e riqueza no estado gaúcho.
3: Sérgio Turra, do PP do Rio Grande do Sul, cobra a aprovação da matéria que trata da securitização das dívidas dos produtores rurais. Na visão do deputado, a medida é essencial para garantir a continuação da atividade agropecuária após sucessivos eventos climáticos.
0: Sérgio Turra também destaca a importância do agronegócio para a economia nacional. O parlamentar afirma que auxiliar os produtores rurais significa preservar empregos, fortalecer a produção de alimentos e estimular o desenvolvimento do país.
3: Economia. Coronel Assis, do PL de Mato Grosso, aponta risco de desequilíbrio nas contas públicas do país. O deputado critica a política econômica do governo federal e atribui o problema ao aumento dos gastos, ao crescimento da dívida pública e à perda de confiança de investidores.
0: Coronel Assis afirma que os juros elevados sufocam a economia, dificultando o crédito para famílias e empresas. Ele alerta que a trajetória das despesas pode levar a um colapso orçamentário a partir de 2027, caso não haja controle fiscal.
3: Luiz Lima, do Novo do Rio de Janeiro, aponta risco de agravamento das contas públicas diante de gastos acima da arrecadação, inflação alta e juros elevados. O parlamentar afirma que a situação compromete a capacidade do governo de controlar a dívida pública.
0: Luiz Lima cita editorial da mídia que alerta para os perigos do crescimento dos gastos públicos e menciona também levantamento recente sobre medidas que reduzem receitas. Ele assinala que decisões eleitoreiras podem transferir para a população o custo do desequilíbrio orçamentário.
3: Márcio Gerri, do PCdoB do Maranhão, cita pesquisas recentes que indicam o fortalecimento político do governo e o enfraquecimento de parte da oposição. O deputado acredita que esses dados são reflexos da participação de lideranças da direita em

0: denúncias sobre o Banco Master.
1: Benedita da Silva, do PT do Rio de Janeiro, apresentou o projeto que estabelece o PIX como infraestrutura estratégica nacional. A deputada salienta que o sistema de pagamentos instantâneos é uma tecnologia brasileira que ampliou o acesso da população a serviços financeiros.
0: De acordo com Benedita da Silva, a proposta busca garantir a gratuidade do sistema, proteger os dados dos usuários e impedir que o PIX seja utilizado em negociações internacionais. Para ela, cabe ao Congresso proteger políticas públicas que fortaleçam a autonomia econômica do país.
1: Helder Salomão, do PT do Espírito Santo, questiona a atuação de parlamentares que viajaram aos Estados Unidos para tratar de temas ligados à economia brasileira. Ele acredita que a articulação ameaça a soberania nacional por envolver debates sobre o PIX e minerais estratégicos.
0: Helder Salomão exalta o PIX como um patrimônio criado por técnicos do Banco Central com impacto direto no desenvolvimento do país. Ele também associa as novas tarifas dos Estados Unidos contra produtos brasileiros às articulações entre deputados da oposição e autoridades norte-americanas.
2: Turismo.
1: Hildo Rocha, do MDB do Maranhão, celebra o reconhecimento internacional da Praia de Atins, nos Lençóis Maranhenses, eleita a melhor praia do Brasil e a sétima melhor do mundo, no ranking Best Beaches in the World 2025.
0: Na visão de Hildo Rocha, o reconhecimento consolida o potencial turístico do estado, que reúne outras atrações naturais, como o Rio Preguiças e o Delta das Américas. Ele aproveita para convidar a população a visitar o Maranhão durante o período dos festejos juninos.
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2: Saúde.
1: Câmara finaliza a votação de projeto que inclui doenças crônicas na nova carteira de identidade. Vamos saber mais na reportagem de Júlia Lopes.
4: Hipertensão, diabetes, asma e obesidade estão entre as doenças crônicas que mais afetam os brasileiros. Atualmente, 52% da população com 18 anos ou mais já recebeu o diagnóstico de pelo menos uma doença crônica. Diante desse cenário, a Comissão de Constituição e Justiça da Câmara dos Deputados aprovou um projeto de lei que permite incluir, de forma voluntária, informações sobre doenças crônicas na Identificação Civil Nacional, a ICN. A proposta é garantir cuidados especiais no atendimento a essas pessoas. Pelo texto, a inclusão da informação só será feita a pedido do próprio cidadão ou de seu representante legal. Além disso, será necessária a comprovação junto ao órgão estadual competente por meio de um relatório médico com a Classificação Internacional de Doenças, a CID. Para o relator da proposta, deputado Patrus Ananias, do PT de Minas Gerais, o projeto garante que ninguém será obrigado a expor sua condição de saúde, evitando constrangimentos ou qualquer tipo de discriminação. No Brasil e no mundo, as doenças crônicas são consideradas um dos maiores desafios de saúde pública. Elas estão associadas a mortes prematuras, perda de qualidade de vida e também a altos custos para a sociedade e para os sistemas de saúde. Segundo o relator da proposta na Comissão de Saúde, deputado Dr. Francisco, do PT do Piauí, em situações de emergência, a informação sobre uma doença crônica pode fazer toda a diferença no atendimento.
5: E uma vez identificado no seu documento de identificação civil nacional, possibilita, em alguma situação de urgência e emergência, essa pessoa ser percebida a sua situação e isso facilitar os órgãos de saúde, o local onde possa acontecer algum infortúnio e essa pessoa ter as condições de ser acolhida, ser atendida e direcionada para um atendimento mais rápido.
4: Entre 2010 e 2023, o número global de anos de vida saudável perdidos por incapacidade ou morte causada por doenças crônicas não transmissíveis aumentou de 1 bilhão e 450 milhões para 1 bilhão e 800 milhões. As principais responsáveis por esse crescimento foram a cardiopatia isquêmica, o acidente vascular cerebral, o AVC, e o diabetes, Já os transtornos depressivos, de ansiedade e o diabetes apresentaram o crescimento mais acelerado no período. O projeto, que permite a inclusão voluntária de doenças crônicas na nova carteira de identidade, segue agora para análise no Senado. Da Rádio Câmara de Brasília, Júlia Lopes.
2: Direitos Humanos.
0: Vavá do Avante de Minas Gerais relata a realidade de abandono enfrentada pela comunidade autista em regiões vulneráveis do país. O parlamentar denuncia as barreiras burocráticas impostas pelo INSS, que exige laudos médicos especializados para a concessão do BPC.
1: De acordo com Vavá, a demora nas respostas administrativas gera uma crueldade institucional que sobrecarrega as mães solo. O deputado sugere a criação de centros regionalizados de diagnóstico e tratamento e a implementação de uma política nacional de neurodivergência.
2: Segurança Pública.
0: O Tony de Paula presta homenagem aos policiais militares mortos em confrontos nas comunidades do Rio de Janeiro. Na visão do deputado, as atuais ações de combate ao crime organizado são ineficientes e desgastantes para as forças policiais.
1: O Tony de Paula cobra a formulação de políticas baseadas em inteligência e planejamento estratégico. Ele argumenta que o parlamento e as demais autoridades precisam atuar de forma coordenada para proteger a vida dos agentes que estão na linha de frente do combate ao crime.
0: Delegado Paulo Bilin, que do PL de São Paulo, defende o endurecimento das medidas de combate ao crime organizado. Além disso, o deputado apoia a classificação de facções criminosas brasileiras como organizações terroristas.
1: Delegado Paulo Bilinski pede que a segurança pública seja tratada como prioridade e cobra ações mais efetivas no enfrentamento à criminalidade. Ele afirma que é necessário ampliar os mecanismos de combate às facções para garantir mais proteção ao povo brasileiro.
2: Justiça.
0: Tadeu Venere, do PT do Paraná, critica o contexto em que a proposta de redução da maioridade penal volta à pauta da Comissão de Constituição e Justiça. Para ele, o debate está sendo impulsionado para desviar a atenção de outros temas em evidência no cenário nacional.
1: Tadeu Venere também questiona a condução do debate público sobre o assunto e afirma que a discussão tem sido utilizada com objetivos políticos. Segundo o deputado, é necessário analisar com cautela as motivações que cercam a retomada da discussão dessa pauta.
0: Dandara, do PT de Minas Gerais, repudia a proposta que reduz a maioridade penal no Brasil. A deputada argumenta que o sistema prisional brasileiro possui altos índices de reincidência e funciona como um espaço de fortalecimento de facções criminosas.
1: Para Dandara, o avanço do país depende da ampliação de oportunidades para a juventude e do fortalecimento de legislações protetivas, como a criminalização da misoginia. Ela afirma que o ódio e o preconceito direcionados contra as mulheres são a raiz do feminicídio.
0: Júlio César Ribeiro, do Republicanos do Distrito Federal, defende o equilíbrio nos debates sobre a violência de gênero. O parlamentar reitera seu compromisso com a proteção das mulheres, mas levanta preocupação com a criação de tipos penais de interpretação subjetiva.
1: Júlio César Ribeiro alerta que conceitos amplos de identidade de gênero trazem insegurança jurídica e colocam em risco garantias constitucionais, como as liberdades de expressão e religiosa. No entendimento dele, divergências filosóficas, biológicas ou religiosas não podem ser criminalizadas.
0: Termina agora o Jornal Câmara dos Deputados, produzido pela Rádio Câmara, com trabalhos técnicos de Everson Orani e apresentação de Márcio Aquilissardi e José Carlos Andrade. Uma ótima noite para você.
1: Boa noite, a Voz do Brasil volta amanhã.
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0: Enfrenta o PC.
1: Foi Roberto Carlos. Se você pensa em Brasília.
2: E a hora certa. 8 horas.

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do esporte, chegando aqui no Central Esportivo. Hoje, segunda-feira, 8 de junho de 2026. Wesley é cortado da seleção brasileira por lesão na perna esquerda. Volante Ederson é convocado por Carlo Ancelotti. Não defenderá a seleção brasileira na Copa do Mundo de 2026. O lateral direito da Roma foi diagnosticado com uma lesão na coxa esquerda e acabou cortado do Mundial. Para seu lugar, Carlo Ancelotti chamou o volante Ederson, da Atalanta, que chegou a ser convocado na primeira lista do técnico italiano em junho de 2025, mas não entrou em campo. A CBF anunciou o corte ontem domingo, após a lesão de Wesley na partida contra o Egito em Cleveland, no último amistoso de preparação antes da competição. O lateral passou por exame de imagem e a ressonância magnética constatou a lesão no músculo adutor da coxa esquerda. Ederson, de 26 anos, passou por Cruzeiro, Corinthians e Fortaleza antes de deixar o Brasil no início de 2022. Defendeu a Salernitana da Itália e 6 meses depois transferiu-se para Atalanta do mesmo país. O jogador disputou apenas 3 partidas pela seleção, todas sob comando de Dorival Júnior. Ederson reforça o setor de meio campo, que tinha apenas 5 jogadores na convocação: Casemiro, Fabinho, Bruno Guimarães, Danilo Santos e Lucas Paquetá. Por outro lado, a lateral direita fica sem um atleta de função. Os zagueiros Ibanez, Danilo, vão disputar a posição na Copa. Os laterais direitos disponíveis na pré-lista eram Paulo Henrique do Vasco e Vitinho do Botafogo, mas Ancelotti decidiu levar mais um meio campista. Da sala de redação do Central Esportivo, Manuel Silva.

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1: É hora da hora, hora certa.
2: 8:08.
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1: Na série Curiosidades sobre os países da Copa do Mundo de 2026, vamos falar da Noruega. Muita gente não sabe que a Noruega tem uma forte ligação com o esporte. Embora seja uma potência nos esportes de inverno, especialmente no esqui, o futebol é o esporte coletivo mais popular do país e mobiliza milhares de torcedores. Olha, com uma população de pouco mais de 5 milhões de habitantes, a Noruega tem investido cada vez mais na formação dos atletas. E tem uma curiosidade que surpreende muitos brasileiros. Você sabia que a Noruega nunca perdeu para o Brasil em jogos oficiais? Pois é, foram 4 jogos, os noruegueses conquistaram 2 vitórias e foram 2 empates, incluindo a histórica vitória por 2-1 na Copa do Mundo de 98. Agora, saindo um pouquinho do esporte, a qualidade de vida na Noruega é motivo de muito orgulho. Frequentemente, a Noruega aparece entre os melhores países do mundo para viver, com altos índices de educação, segurança, desenvolvimento humano. Uma outra característica muito interessante do país é o fenômeno do sol da meia-noite. Durante parte do verão, em regiões ao norte do país, o sol praticamente não se põe, deixando o céu claro até durante a madrugada. Agora, no inverno, acontece ao contrário, com longos períodos de escuridão iluminados pela espetacular aurora boreal. Entre montanhas, neves e campos de futebol, a Noruega mostra que é muito mais do que um cartão postal. É um país que une tradição, qualidade de vida, uma paixão crescente pelo futebol, sonhando em voltar a brilhar nos maiores palcos mundiais. A Noruega está na Copa do Mundo de 2026 e vai estrear diante do Iraque no dia 16 de junho. Com curiosidades da Copa do Mundo, Daniela Esperon.
2: No inverno, o Brasil se aquenta com as festas juninas. Trazida para o Brasil pelos portugueses, a celebração ganhou elementos da cultura africana e indígena. Como em toda festa, as comidas típicas não podem faltar por aqui. O trigo foi substituído pelo milho usado na pamonha e na canjica. Festa junina, uma tradição que não cabe apenas em um mês.
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0: Curta Musical aproveita o clima de Copa do Mundo para falar dos vários craques do futebol brasileiro que ganharam homenagens em forma de música.
1: Viva Pelé do pé preto, viva Zagallo da cabeça branca.
0: Um dos mais lembrados pelos músicos nacionais é também o maior jogador de todos os tempos.
2: 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Obrigado, Pelé. Olé, obrigado, Pelé.
0: Inspirando diversas composições, o Rei Pelé foi homenageado por artistas como Wilson Simonal, Ângela Maria, Jorge Benjor, Tom Jobim e Jackson do Pandeiro.
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4: É o Rei Pelé.
0: Outro que figura entre os maiores ídolos do futebol, também figura entre os jogadores mais presentes na música brasileira.
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0: Mané Garrincha inspirou músicos como Antônio Nóbrega, Wilson Batista, Moacir Franco, Moraes Moreira e também a MC Pink, filha do jogador, que em 1995 lançou um funk que conta a trajetória do pai, conhecido como o Anjo das Pernas Tortas.
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0: Mas não são apenas os jogadores da velha guarda que inspiram os músicos nacionais.
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0: A banda pernambucana Mundo Livre S.A., por exemplo, homenageou o pentacampeão Rivaldo e o tetracampeão Romário. E o baixinho já tinha sido homenageado pela banda Bel na Copa de 94, quando ganhou o título.
8: Romário é rei.
0: O sucesso musical, porém, não está diretamente ligado ao talento do jogador homenageado. Prova disso é Fio Maravilha.
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0: Querido pela torcida do Flamengo nos anos 60 e 70, o atacante nunca foi um grande craque, chegando a ser lembrado pelo estilo desengonçado e por perder gols feitos. Mesmo assim, Fio Maravilha foi eternizado pela canção de Jorge Benjor.
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0: Agora vamos ouvir uma música lançada em 2006, que não fez tanto sucesso, mas homenageia um dos maiores craques que o futebol brasileiro já teve. Marcelo D2, com Sou Ronaldo.
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0: acabamos de ouvir Marcelo D2 com Sou Ronaldo, composição dele e de Bruno Miriti, que homenageia o jogador Ronaldo Fenômeno.
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1: 8:45.
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0: Itaú. Volta já. Não sai daí.
1: 8:57.
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